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1: Olá, boa noite.
2: Boa noite para você que nos acompanha em todo o país.
1: Quarta.
3: Vou parar tudo aqui porque isso aqui não está nos conforma aqui, maestro. Aqui, ajeita o telhado para nós aqui, ajeita. Aqui para mim, aqui, por gentileza, aqui. Vamos começar tudo de novo porque nunca começou assim, ué. Por que que hoje vai começar diferente? É, vamos embora aqui. Ajeitar aqui, né? Também precisa descansar. A gente volta às 5 da manhã. Mas só os caras ajeitam aqui. Vamos começar tudo de novo aqui para conversar, que os homens de Brasília querem prosear. Ah, já coração, são 21 horas e 5 minutos. É dessa forma, desse jeitão, minha gente. Mas tudo a ver, com certeza, nós e vocês. Canal UFM de Bem com a Vida. Ajeitando aqui, maestro, vamos embora aqui.
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1: Olá, boa noite.
2: Boa noite para você que nos acompanha em todo.
3: Vamos bregar tudo aqui, vamos delegar para a diretoria, organiza aqui para mim, que está entrando direto. Eu não consigo depois parar um negócio aqui. Aqui, mas são os caras aqui. Então vamos embora de moda, vai. Tem moda aí, seus caras. Pega uma moda, pega uma moda, pega uma moda. Ajeita na tua, parceiro, vamos embora, hein? Complicado, gente, complicado. Ajeita aqui. 5 da manhã a gente volta para atender da Guaritinga e toda a região com sertanejo bom demais, maestro. Rapaz do céu, mas que não vai, seus caras, nem as modas. Ah, o senhor amado que não tem canoa, atravessa o carcanado. Ai, como dizia o nosso amigo Fio Canova, só por Deus, meu velho, vai acabar Goiás. Bora aqui, põe uma moda aqui. Ajeita o teatro, vamos embora aqui. Que não vai a moda também, seus caras? Aqui, vamos embora. Tentar colocar os homens de Brasília agora, que é pra você, que a gente é obrigado a colocar, viu, gente? Tem que colocar, mas não tá indo, tá entrando direto e vamos ajeitar aqui, maestro, os caras aqui. Vamos ver aqui. Vai lá, maestro.
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1: Olá, boa noite.
2: Boa noite para você que nos acompanha em todo o país.
1: Quarta-feira, 20 de maio de 2026.
2: Vamos ao destaque do dia: combate à violência contra as mulheres.
1: Proteção no ambiente digital. Plataformas deverão retirar das redes conteúdos íntimos divulgados sem consentimento.
2: Presidente Lula também sanciona projetos que ampliam o cuidado com as vítimas e endurecem medidas contra os agressores.
4: Todo mundo precisa trazer para si a responsabilidade, porque a luta não é dos outros, a luta não é dela, a luta não é feminina, a luta é de ser humano.
1: E ainda, Brasil ganha mais de 500 mil novos professores prontos para a sala de aula.
2: Esse é o resultado da primeira prova nacional docente, Jéssica Gonçalves.
5: Com base nas novas regras para a educação à distância, o MEC informou que todos os cursos de licenciatura EAD não podem abrir novas matrículas e serão encerrados quando as turmas concluírem a formação.
1: Em menos de 24 horas, Move Táxi e aplicativos já tem mais de 160 mil motoristas inscritos.
2: O programa oferece 30 bilhões de reais em créditos para o financiamento de carros zeros, com juros mais baixos. Nasitron.
6: As condições de financiamento para homens e mulheres são diferenciadas. Pelo programa, as mulheres podem dispor ainda de 15 mil reais para comprar equipamentos de segurança.
1: Hoje, na apresentação da Voz do Brasil, Mariana Jungmann e Luciano Seixas.
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1: 100 dias de trabalho intenso dos três poderes, executivo, legislativo e judiciário, para combater a violência contra a mulher.
2: Hoje, todas essas esferas se reuniram novamente no Palácio do Planalto para fazer um balanço do Pacto Nacional Brasil contra o Feminicídio.
1: E o presidente Lula anunciou novas medidas que incluem a proteção das mulheres no ambiente digital.
7: mais proteção à mulher no ambiente digital. O presidente Lula determinou que as plataformas digitais retirem conteúdos íntimos divulgados sem consentimento. E a partir de agora, plataformas digitais serão responsabilizadas, por exemplo, por publicar fraudes, tentativas de golpes e violência contra mulheres e meninas. A medida regulamenta o marco civil na internet. Os anúncios foram feitos no dia em que marca os 100 dias do Pacto Nacional Brasil contra o Feminicídio, firmado entre os três poderes, executivo, judiciário e legislativo. O presidente Lula destacou os avanços que o governo tem feito para combater agressões domésticas e o feminicídio e convocou toda a sociedade para aderir à luta.
4: Todo mundo tem que se sentir agredido quando uma mulher é agredida. Todo mundo tem que se sentir violentado quando uma menina de 12 anos é violentada. Todo mundo precisa trazer para si a responsabilidade de que a luta não é dos outros, a luta não é dela, a luta não é feminina, a luta é de ser humano.
7: Durante o evento, também foram sancionados projetos de lei que criam um Cadastro Nacional de Agressores, ampliam as determinações para afastamento imediato do agressor do convívio com a vítima, endurecem medidas contra criminosos que continuam ameaçando mulheres, mesmo após a prisão, e reduzem burocracias para acelerar a efetivação de medidas protetivas. A primeira-dama, Janja da Silva, destacou a importância do trabalho conjunto que o Pacto Brasil contra o Feminicídio desenvolveu.
8: Proteger a vida das mulheres não é pauta de um ou de outro grupo, de um único governo e de uma só instituição. É uma missão coletiva. Quando convocamos todos por todas, buscamos unir as múltiplas vozes que ecoam pela proteção da vida das mulheres.
7: Nesses 100 dias, o governo do Brasil promoveu um mutirão nacional que resultou em mais de 6.300 prisões de agressores, com 30 mil medidas protetivas acompanhadas e mais de 38 mil vítimas atendidas. Já as Casas da Mulher Brasileira realizaram 148 mil atendimentos neste ano e chegaram a 12 unidades em funcionamento no país. Além disso, mais de 6.500 agressores passaram a utilizar dispositivos de rastreamento e o Ligue 180 ampliou o atendimento para 24 horas por dia, por telefone, WhatsApp, e-mail e videochamadas em Libras. No primeiro trimestre de 2026, foram registrados 301 mil atendimentos. Reportagem Márcia Fernandes.
9: E a gente segue falando desse assunto porque nós temos conosco aqui no estúdio da Voz do Brasil a secretária nacional de enfrentamento à violência contra a mulher, Estela Bezerra.
1: Ela vai nos falar um pouco mais sobre as medidas assinadas hoje pelo presidente Lula na proteção dos direitos das mulheres. Boa noite, secretária, bem-vinda.
10: Boa noite, é um prazer imenso estar aqui com vocês.
1: Secretária, vamos começar falando dessa regulamentação do Marco Civil da Internet para ampliar a proteção das mulheres no ambiente digital. Um decreto assinado hoje pelo presidente determina que as plataformas retirem conteúdos íntimos de mulheres vazados sem o consentimento delas. Quais são os termos dessa determinação e como é que vai funcionar para que as mulheres consigam essa retirada rápido, urgente?
10: Olha, o decreto, ele de imediato obriga as plataformas digitais a se corresponsabilizarem por esses conteúdos, fazendo com que as plataformas criem canais específicos de denúncia, retirem os conteúdos ofensivos até 2 horas, promovam e mantenham as provas e ainda divulguem o canal do 180 para que as mulheres possam ter acesso a outras informações. É o compartilhamento da responsabilidade dos conteúdos veiculados com as plataformas digitais.
9: E aí a expectativa, então, é que com essa responsabilização das plataformas que a senhora mencionou, elas se tornem mais proativas nesse processo, ou seja, elas próprias já façam esse monitoramento, já façam essa retirada e isso resulte em mais agilidade?
10: É, a proposta é essa, que tenha proatividade, corresponsabilidade. Se os meios de comunicação, que são concessões públicas, são corresponsáveis pelos conteúdos que veiculam, as plataformas digitais também o são. Eles têm tecnologias e filtram para aquilo que é necessário. Então, terá que ser também usar a tecnologia para a proteção das meninas e das mulheres. Isso também se estende às inteligências artificiais, que, por exemplo, retiram as roupas das pessoas, das mulheres e meninas, e que oferecem imagens falsas produzidas sinteticamente. Isso também será vedado pelo decreto.
9: Ah, isso é um ponto que eu acho interessante a gente abordar. elas também, então, vão ter que se responsabilizar quando há esse uso de inteligência artificial para simular uma nudez, por exemplo, que nunca foi feita, inclusive.
10: Exatamente. Hoje você tem plataformas que ofertam isso, retirar a roupa das pessoas. Isso é uma questão ética. Então, nós colocamos também no decreto que a inteligência artificial, ela é vedada a esse uso e a plataforma é responsável pela veiculação dessas imagens falsas.
1: E os criminosos que fazem, que publicam esse tipo de coisa, também serão mais facilmente identificados? Porque as plataformas terão que guardar e fornecer, né, quando solicitadas, informações sobre a origem dessas publicações, né?
10: Sim, a tecnologia é capaz de rastrear absolutamente tudo, de onde é postado, como é reproduzido. Essas 2 horas, inclusive, elas são muito poucas. Em 2 horas você pode ter uma difusão, uma disseminação de informação muito grande. Portanto, ele vai ser obrigado a vedar essa difusão e também a apagar esses conteúdos. Eles vão ter que investir em tecnologias para isso, porque ele já investe isso em termos de mercado. Então, vai ter que investir também para a proteção das mulheres.
9: Agora, secretária, também foi sancionada hoje a lei que cria o Cadastro Nacional de Agressores. Esse cadastro, ele poderá ser acessado pelas mulheres, ele vai ser uma consulta pública ou ele vai ser de uso exclusivo de autoridades, por exemplo, para a polícia fazer investigações?
10: Isso ainda não está resolvido, isso vai ser regulamentado, né? Essa é uma lei que foi sancionada hoje, ela vai precisar de regulamentação e é necessário que a gente tenha muito zelo, muito cuidado com os conteúdos que vão ser utilizados. O que a gente

0: indo em ameaçar as mulheres. Acho que vocês acompanharam. Agressores que são presos e dizem vou matar, e dentro do presídio continuam a agir para que essas mulheres tenham a vida atormentada e às vezes sejam vítimas de feminicídio. Então é um endurecimento das leis dirigida aos agressores que persistem em fazer ameaça, e a outra é o afastamento imediato do agressor do lar. Muitas vezes as mulheres ficam submetidas a voltarem para a residência. Existe 65% das mulheres, elas não têm só dependência emocional, têm dependência financeira, ou total ou parcial. E nesse sentido, é preciso afastar o agressor do lar. Então, aumentaram as condições de afastar de imediato o agressor do lar.
1: Bom, para concluir, a gente não pode deixar de mencionar, né, secretária, que a gente está completando aí 100 dias do pacto entre os três poderes para esse combate ao feminicídio e à violência contra as mulheres. Queria que a senhora dissesse para a gente o que, que se pode destacar de avanços nesse período.
0: Olha, a gente avançou muito na ideia de responsabilização do agressor, de não naturalização da violência, porque quando a sociedade diz que um agressor fica solto ou não é punido, a gente está dizendo que ele está agindo comumente. Né? Mas existe um grande destaque, né? É a articulação dos três poderes, onde o executivo, o legislativo e o sistema de justiça estão agindo coordenadamente, e ainda um desafio muito grande para a sociedade brasileira, que é a gente trabalhar com prevenção. Quando a gente falou em ambiente digital, a gente não está falando só de conteúdos criminosos, a gente está falando de conteúdo de ódio, de ideia de civilidade que está indo aí nessas rede pills ou pílulas vermelhas, né, que são inclusive com atores que são capazes de ir para a mídia para dizer mentiras, criando situações e factoides que dá a entender que as mulheres são agressoras. Então, nós vivemos um momento em que a prevenção, a ação nas escolas, nos meios de comunicação, nas instituições religiosas, precisam disputar um modelo de civilidade. E eu acho que o presidente Lula fez um movimento muito importante. Quando ele chama os homens para o centro do debate, ele desloca a questão. Então, tem dois deslocamentos. Os homens estão no centro do debate. Se são agressores, podem ajudar a resolver o problema. O outro é que a vergonha não pode ser da vítima. Então, nós estamos nessa construção de uma sociedade que tem um modelo civilizatório onde as mulheres precisam ser respeitadas e não executadas pelos seus parceiros íntimos. Porque a diferença da violência contra os homens, da violência contra as mulheres, é justamente que o seu agressor faz parte da sua relação de intimidade familiar. E isso é insustentável.
2: Muito bem, nós conversamos com Estela Bezerra, secretária nacional de enfrentamento à violência contra a mulher. Muito obrigado por sua entrevista aqui à Voz do Brasil.
0: Eu que agradeço, Luciano.
1: E as empresas de tecnologia Google, Meta, TikTok, Kuai e Microsoft foram notificadas pela Advocacia Geral da União, que solicitou a colaboração no combate e na prevenção de fraudes digitais relacionadas ao programa Novo Desenrola Brasil.
2: A iniciativa tem como objetivo apoiar famílias brasileiras na renegociação de dívidas.
1: Na notificação encaminhada às empresas, a instituição destacou que os golpes digitais, além de explorarem a vulnerabilidade dos beneficiários, fragilizam a confiança em políticas públicas legítimas e representam um dano à credibilidade das ações estatais.
2: Motoristas por aplicativo e taxistas já começaram a se inscrever no Move Táxi Aplicativos para o financiamento de veículos novos.
1: O governo do Brasil acredita que o programa tem potencial para comercializar até 300 mil veículos em todo o país.
2: E o programa traz vantagens para as mulheres, como taxas de juros mais baixas e recursos para compra de equipamentos de segurança.
3: Em menos de 24 horas, 164 mil motoristas se inscreveram para participar do programa Move Táxi Aplicativos. Podem participar motoristas de aplicativo com cadastro ativo há pelo menos 12 meses, com ao menos 100 corridas na mesma plataforma, e taxistas registrados em atividade. As condições valem para carros novos de até R$150 mil, de montadoras habilitadas no programa Mover. O taxista Francisco Neto, de Brasília, acredita que assim todos saem ganhando.
4: Parece que é um projeto bom, né? Todo mundo ganha, né? Porque se a frota está renovada, é tendência que melhor para todo mundo.
3: Para fazer a inscrição no programa, basta acessar gov.br/movebrasil. Como conta o Wallace Moreira Lima, secretário nacional de Desenvolvimento Industrial, Inovação, Comércio e Serviços.
5: A partir desse link que o trabalhador se cadastra, ele já vai ter a informação em 5 dias

0: se ele estar apto ao programa. E aí ele já vai saber que ele pode se beneficiar desse programa.
1: E as condições de financiamento para homens e mulheres são diferenciadas, como explica o secretário Wallace Moreira Lima.
0: Para as mulheres, terá uma taxa de juros menor, a carência para o homem e para a mulher são de 6 meses. Para o homem, o financiamento em até 60 vezes, mas para as mulheres em até 72 vezes.
1: Pelo programa, as mulheres podem dispor ainda de R$15 mil para comprar equipamentos de segurança. Para a motorista por aplicativo Karine Trindade, uma oportunidade para as mulheres.
2: Para nós é uma grande vitória e para as mulheres que vai ter os juros mais reduzidos também e esse financiamento mais facilitado para todos os trabalhadores e trabalhadoras de aplicativo.
1: O total de crédito disponível para o programa é de R$30 bilhões por meio do Banco Nacional de Desenvolvimento Econômico e Social, BNDES. Os financiamentos devem ser efetivados a partir do dia 19 de junho. De acordo com o Ministério da Fazenda, esse prazo é necessário para definição de detalhes e informações aos bancos comerciais sobre o programa. Com locução de Nazi Brum, reportagem de Luciana Colares de Holanda.
3: Hoje, no programa Bom Dia Ministro, produzido pela empresa Brasil de Comunicação, Volney Queiroz, da Previdência Social, afirmou que o governo trabalha para reduzir a fila do INSS.
4: Entre as ações para reduzir as filas estão a realização de mutirões e a contratação de novos peritos.
3: Segundo o ministro, a fila de solicitações do INSS caiu mais de 500 mil nos últimos 2 meses e agora está no menor patamar em 16 meses.
5: O nosso desafio, a nossa tarefa é deixar essa fila abaixo de 1.300.000, ou seja, 1.300.000 é só o fluxo do mês, não tem ninguém esperando, e abaixo dos 45 dias. E nós estamos indo bem nessas duas categorias, digamos. Estamos avançando bem. Estou querendo zerar essa fila até o final desse ano.
4: A equipe de meio ambiente do governo do Brasil fez um alerta para os impactos de 5 projetos de lei em tramitação no Congresso Nacional, que, segundo o Ministério, se forem aprovados, vão trazer grandes prejuízos ao ecossistema no país.
3: De acordo com o Ministério do Meio Ambiente, os textos podem permitir, por exemplo, que uma espécie em extinção não faça parte da lista nacional oficial, se houver interesse econômico, reduz áreas protegidas e restringe punições de crimes ambientais.
4: Entre os pontos criticados está a proibição do uso de imagens de satélite para embargos remotos em áreas desmatadas. Segundo o presidente substituto do IBAMA, Jair Smith, grande parte das fiscalizações contra o desmatamento depende dessa tecnologia.
6: Hoje eu diria que 2/3 de todas as autuações que o IBAMA realiza, voltada à fiscalização da flora, combate ao desmatamento, né? Não só na Amazônia, nós temos um olhar específico para a Amazônia, mas também nós temos desmatamento nos outros biomas, né? Alguns muito sensíveis, que também são afetados por vários desses projetos de lei antiambientais.
3: O ministro do Meio Ambiente e Mudança do Clima, João Paulo Capobianco, informou que vai continuar atuando junto a deputados e senadores para discutir os projetos.
7: Continuamos atuando na Câmara lá, debatendo, buscando o entendimento, mas está muito difícil, como vocês têm visto. Vamos atuar no Senado e vamos atuar após, caso isso tramite seja aprovado no Senado, vamos também trabalhar em relação a apresentar ao Presidente da República esses fatos para que o presidente possa analisar os encaminhamentos que deverá propor.
4: O Brasil ganha reforço de quase 500 mil professores considerados qualificados para o ensino.
3: É o que apontam os resultados da prova nacional docente realizada pela primeira vez no ano passado.
4: A avaliação integra o exame teórico do ENAD das licenciaturas, que avalia a formação inicial de professores.
3: O Ministério da Educação divulgou os dados hoje e anunciou mudanças nos cursos de licenciatura com base nas novas regras da educação à distância.
8: A primeira edição da prova nacional docente teve quase 1.100.000 inscritos. Criada dentro do programa Mais Professores para o Brasil, a prova nacional docente não é obrigatória, mas pode ser usada por estados e municípios em concursos públicos e processos seletivos para professores. Ao todo, 1.530 redes de ensino aderiram à prova. Do total de participantes, 65% foram considerados proficientes. O ministro da Educação, Leonardo Leonardo Barchini, destacou que a prova pode ajudar as redes públicas a melhorar a seleção de professores.
9: Temos quase 500.000 de professores proficientes e que estão à disposição das redes municipais e estaduais, e agora elas têm à disposição um instrumento poderoso que vai poder selecionar da melhor maneira possível.
8: Além da prova nacional docente, o Ministério da Educação divulgou os resultados do ENAD das licenciaturas 2025, que avalia a qualidade da formação inicial de professores. Entre os concluintes de cursos presenciais, 73% foram considerados proficientes. Na educação à distância, o percentual foi de 47%. Também houve diferença por tipo de instituição. Nas universidades públicas federais, a proficiência foi de aproximadamente 76%. Nas públicas estaduais, de 73%. Nas instituições privadas, o índice ficou em 46%. Segundo o MEC, 56% dos cursos avaliados ficaram com conceitos 3, 4 ou 5 no ENAD. O ministro da Educação, Leonardo Barchini, destacou o ineditismo dos dados e os desafios para a formação de professores no país.
9: Pela primeira vez temos resultados dessa magnitude. Com esse detalhamento, a gente vai instituir novas políticas e novas ações para que a gente possa melhorar em todas as áreas a formação de professores no Brasil.
8: Com base nos resultados e nas novas regras para a educação à distância, o MEC informou que todos os cursos de licenciatura EAD não podem abrir novas matrículas e serão encerrados quando as turmas atuais concluírem a formação. Os cursos presenciais também terão que se adequar. Até maio de 2027, deverão reduzir a carga horária à distância de 40 para 30%. Reportagem Jéssica Gonçalves.
4: A próxima edição da Prova Nacional Docente já tem data marcada. Será no dia 20 de setembro.
3: Nesta edição, o exame vai avaliar 21 licenciaturas e os resultados serão divulgados em dezembro.
4: Mais rapidez e segurança na hora de fazer check-in em hotéis e pousadas pelo país. Já está valendo a Ficha Nacional de Registro de Hóspedes.
3: A medida do governo do Brasil busca reduzir a burocracia, dar mais conforto aos viajantes e garantir segurança à rede hoteleira.
4: A ficha é obrigatória, 100% digital e conectada ao sistema gov.br.
10: O que antes era feito no papel, agora em formato 100% digital. A Ficha Nacional de Registro de Hóspedes agiliza a identificação dos turistas, evitando filas e reduzindo custos. A iniciativa preza pelo respeito à privacidade e cumpre a Lei Geral de Proteção de Dados. É o que garante o gerente-geral, Jean Nogueira.
11: É um sistema 100% seguro, né? Na verdade, a gente melhora o processo para evitar fraudes, né? A ficha digital, ela é conectada direto com gov.br, você acaba tendo um controle melhor, é uma segurança a mais para o hóspede e uma segurança a mais para
10: o
11: hotel.
10: O novo sistema passou a ser obrigatório desde 20 de abril. Ele parece com os check-ins de aeroportos. O registro digital pode ser realizado previamente ou na hora da hospedagem. Para a hóspede paulista Tayane Garcia, o check-in digital poupa tempo para quem tem pressa.
12: Tudo que dê para facilitar o teu dia a dia é sempre bem-vindo.
10: A plataforma não coleta dados sobre despesas do cliente e nem monitora pessoas. Serve apenas para registrar informações sobre o turismo e também apoiar a segurança pública. Um ganho para hóspedes e para a rede hoteleira, como defende Jean Nogueira.
11: Os dados que o cliente preenchia na ficha antiga, a gente tinha que mensalmente enviar para os órgãos competentes. Isso hoje é feito automaticamente.
10: No caso de turistas estrangeiros, a ficha disponibiliza módulos específicos em inglês e espanhol. O sistema é intuitivo e respeita os padrões globais de hospitalidade. Reportagem Cleide Lopes.
3: Essas foram as notícias do governo do Brasil.
4: Fique agora com o Minuto do TCU. Em seguida, as notícias do Poder Judiciário e do Congresso Nacional. Boa noite.
3: Boa noite para você e até amanhã.
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15: O novo ministro do Tribunal de Contas da União, Odair Cunha, tomou posse do cargo nesta quarta-feira, dia 20 de maio. A cerimônia foi realizada na sede do TCU, em Brasília, e teve a presença do presidente da República, Luiz Inácio Lula da Silva, o vice-presidente Geraldo Alckmin e diversas outras autoridades. Durante seu discurso, Odair Cunha relembrou sua trajetória e destacou que chega à Corte de Contas devido à sua história pública.
16: Hoje estou aqui porque fui escolhido pelo Congresso Nacional, por homens e mulheres eleitos pelo povo brasileiro. Recebo essa escolha não apenas como uma honra pessoal, mas também como um reconhecimento de que a experiência pública, a escuta e o diálogo podem contribuir para a missão dessa instituição.
15: O ministro ocupa a vaga deixada por Haroldo Cedrás, que se aposentou em fevereiro. Saiba mais em tcu.gov.br.
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17: Presidente do STF e do CNJ anuncia avanços na concessão de medidas protetivas para mulheres.
18: STJ identifica habeas corpus com erros gerados por inteligência artificial e comunica caso à OAB.
17: Presidente do TSE destaca a atuação da Justiça Eleitoral no combate à fraude e à cota de gênero.
18: Boa noite, eu sou Marcela Luiza.
17: E eu sou Walter Lima.
18: Mais de 50% das medidas protetivas de urgência são concedidas no mesmo dia em que são requeridas e cerca de 90% são analisadas em até 48 horas.
17: O dado foi apresentado hoje durante cerimônia no Palácio do Planalto, que marcou os 100 dias do Pacto Brasil de Enfrentamento do Feminicídio entre os três poderes. Pablo Lemos.
19: O presidente do CNJ e do Supremo Tribunal Federal, ministro Edson Fachin, afirmou que os resultados iniciais demonstraram avanço na resposta institucional aos casos de violência doméstica e feminicídio.
20: Quando os três poderes caminham juntos, o Estado brasileiro é capaz de proteger quem mais precisa e é capaz de fomentar uma mudança cultural.
19: Fachin também destacou a implementação do Formulário Nacional de Avaliação de Risco, documento eletrônico que permite a tramitação digital dos pedidos de medidas protetivas.
18: Ministro do STJ identifica habeas corpus com erros criados por IA e determina a comunicação à OAB.
17: A defesa pedia a soltura de um preso preventivamente por tráfico de drogas em Minas Gerais. Fátima Uchoa.
21: O ministro Rogério Schietti Cruz apontou que no pedido havia citações fabricadas em série, fenômeno conhecido como alucinação de inteligência artificial, quando a ferramenta cria informações falsas com aparência de verdadeiras. O advogado admitiu o uso eventual da tecnologia, mas afirmou ter feito revisão técnica e jurídica do conteúdo. No entanto, para o relator, os elementos contradizem essa afirmação. Assim, Schietti determinou o envio de ofício à Ordem dos Advogados do Brasil para a Ciência dos Fatos e eventual adoção de medidas cabíveis. Mesmo com as falhas identificadas no habeas corpus, o ministro concluiu que a prisão preventiva estava devidamente fundamentada e negou a liminar.
18: Presidente do TSE destaca a atuação da Justiça Eleitoral no combate da fraude à cota de gênero.
17: Ministro Nunes Marques ressaltou novo pleito em Melgaço, no Pará. Fábio Ruas.
22: Melgaço elegeu 3 mulheres em eleições suplementares para ocupar cadeiras na Câmara Municipal. De acordo com Nunes Marques, a nova eleição teve como destaques a agilidade e a eficiência da apuração em um município marcado por extensas áreas ribeirinhas. O presidente do TSE reafirmou o compromisso da Justiça Eleitoral com a inclusão política das mulheres e de outros grupos da sociedade, o que, segundo ele, é uma verdadeira exigência democrática.
18: A Justiça do Trabalho segue em ação na Ilha do Marajó.
17: Durante a itinerância, juízes estão dando solução a várias pendências judiciais. Luma Soares.
23: Em Melgaço, a Justiça Trabalhista reforça o combate ao trabalho escravo contemporâneo e infantil, além de garantir um protocolo para julgamentos com perspectiva inclusiva. Num outro eixo de apoio aos moradores, houve doação de computadores e cursos de inclusão no mercado de trabalho. O mutirão do Justiça Itinerante vai até sexta-feira, dia 22.
18: MPF pede a suspensão imediata de leilões de energia elétrica que podem encarecer a conta de luz em pelo menos 500 bilhões de reais pelos próximos 15 anos.
17: Caso os órgãos não atendem à recomendação no prazo de 48 horas, o MPF poderá adotar medidas judiciais. Tatiana Castro.
0: A investigação do MPF aponta que os preços teto dos leilões, isso é, o valor máximo que o governo aceitaria pagar pela energia, sofreram um aumento repentino, entre 73% e 100%. Além da suspensão imediata do leilão, o MPF também pede que os órgãos refaçam os cálculos com base em premissas neutras e independentes. Caso os órgãos não acatem a recomendação no prazo de 48 horas, o MPF poderá adotar as medidas judiciais.
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18: Uma boa noite.
17: E até amanhã.
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2: Eu sou Paula Groba.
5: E eu sou Humberto Pinheiro.
2: E estes são os destaques de hoje do Jornal do Senado, que começa agora.
5: Senado aprova novo piso para médicos e cirurgiões dentistas. Texto segue para a Câmara.
2: Governo e Senado negociam MP para criar crédito especial a produtores afetados por desastres climáticos.
5: Plenário conclui votação de indicações para embaixadas, CVM e Corregedoria do Conselho Nacional de Justiça.
2: Boa noite.
5: Boa noite.
2: Médicos e cirurgiões dentistas poderão passar a ter um piso salarial nacional definido em lei. Uma proposta aprovada na Comissão de Assuntos Sociais fixa o valor inicial de R$ 13.662, com previsão de reajuste anual.
5: A proposta segue para análise da Câmara dos Deputados. Repórter Patrícia Oliveira.
24: Médicos e cirurgiões dentistas passam a receber um piso salarial de R$ 13.662 para uma jornada semanal de 20 horas. O reajuste de salário foi aprovado na Comissão de Assuntos Sociais. A proposta da senadora Daniela Ribeiro, do Progressistas da Paraíba, atualiza regras da legislação de 1961 sobre a remuneração dessas categorias. O senador Fernando Dueira, do PSD de Pernambuco, também determinou reajuste anual pelo IPCA, adicional de 50% para trabalho noturno e horas extras, além de intervalo de descanso de 10 minutos a cada uma hora e meia trabalhada. Dueira destacou que o congelamento do piso desde 2022 contribuiu para a precarização das relações de trabalho na área da saúde, além da dificuldade de profissionais permanentes em municípios pequenos e regiões remotas.
25: Ao fixar piso concreto com correção anual, contribui para reverter essa tendência. Para que as políticas de interiorização de profissionais produzam efeitos duradouros, em vez de depender exclusivamente de programas emergenciais e transitórios.
24: A proposta prevê ainda que o aumento das despesas de estados e municípios seja custeado por transferências do Fundo Nacional de Saúde. Se não houver pedido para votação no plenário, a proposta segue para análise da Câmara dos Deputados.
2: E seguiu para o plenário do Senado a ampliação de direitos para agentes de vigilância sanitária e agentes indígenas de saúde e saneamento. A proposta equipara benefícios já garantidos a outras categorias do SUS e reconhece o papel desses profissionais na prevenção de doenças e no atendimento a comunidades vulneráveis, muitas vezes em áreas remotas.
5: E uma sugestão legislativa transformada em projeto de lei pela Comissão de Direitos Humanos poderá reajustar em até 100% as bolsas do programa Mais Médicos. As informações com Rodrigo Rezende.
6: As bolsas pagas no programa Mais Médicos podem ter um reajuste de até 100%. Uma sugestão legislativa com esse tema, apresentada por meio do programa E-Cidadania, foi acatada pela Comissão de Direitos Humanos e Legislação Participativa e passará a ser analisada no Senado como projeto de lei. O relator, senador Zequinha Marinho, do Podemos do Pará, ressaltou que os reajustes das bolsas desde a criação do programa não acompanharam a inflação.
7: Efetivamente, quando da criação do programa, em 2013, as bolsas pagas eram formação de R$10 mil, supervisão de R$4 mil e a tutoria de R$5 mil. 13 anos depois, enquanto a bolsa formação é de R$14.161,63, as outras duas sequer tiveram os seus valores atualizados.
6: O projeto de lei que será discutido reajusta as bolsas para os seguintes valores: formação, R$20 mil, supervisão, R$8 mil e tutoria, R$10 mil. A partir da publicação da possível lei, os reajustes seriam anuais baseados no IPCA.
2: O presidente do Senado, Davi Alcolumbre, convocou uma sessão conjunta do Congresso Nacional para analisar vetos à Lei de Diretrizes Orçamentárias que impedem municípios inadimplentes com até 65 mil habitantes de celebrar convênios e receber recursos federais.
8: Segundo Alcolumbre, a votação poderá permitir o acesso de mais de 3 mil municípios a recursos federais. Ele afirmou ainda que a pauta foi definida após pedido apresentado durante a Marcha dos Prefeitos, organizada pela Confederação Nacional dos Municípios, realizada nesta semana em Brasília. A sessão do Congresso está agendada para esta quinta-feira.
9: Nós fizemos um compromisso, o Senado e a Câmara dos Deputados, para convocarmos uma sessão no dia de amanhã com apenas 4 dispositivos da LDO que tratam da derrubada dos vetos que viabilizam mais de 3.100 municípios brasileiros acessarem os recursos com convênios federais do Brasil.
2: E o Senado aprovou nesta terça-feira a indicação de 7 diplomatas para chefiar embaixadas e representações do Brasil no exterior. Entre os nomes aprovados estão os novos embaixadores do Brasil no Japão, Vietnã, Omã, Albânia, Belize e Bahamas, além do representante permanente do país na Organização das Nações Unidas, Ricardo de Souza Monteiro.
8: O plenário também aprovou indicações para a Comissão de Valores Mobiliários e para a Corregedoria do Conselho Nacional de Justiça. Otto Eduardo Fonseca Lobo foi aprovado para a presidência da CVM. Os indicados agora poderão ser nomeados pela Presidência da República.
2: E a Comissão de Assuntos Econômicos adiou a votação do projeto que cria uma linha especial de crédito para produtores rurais afetados por eventos climáticos e crises internacionais. Relator da proposta, o senador Renan Calheiros, do MDB de Alagoas, retirou o texto da pauta após pedido do Ministério da Fazenda para novas negociações.
8: A proposta prevê o uso de recursos do Fundo Social do Pré-Sal para financiar agricultores prejudicados por secas, enchentes e impactos econômicos de conflitos geopolíticos. O texto também estabelece juros diferenciados, prazo de pagamento de até 10 anos com 3 de carência, além de regras para atender produtores, cooperativas e associações em situação de calamidade ou com perdas na produção. Após reunião com a equipe econômica na tarde de hoje, Renan Calheiros afirmou que houve avanços nas negociações e sinalização de apoio do governo à medida.
11: Está tudo caminhando bem no sentido de se publicar uma medida provisória com critérios de enquadramento, de juros, de carência e de prazo de 10 anos para pagar. O ministro da Fazenda está fazendo da sua parte tudo absolutamente. Absolutamente tudo para que essa negociação seja concluída na próxima segunda-feira.
2: Enchentes, secas e ondas de calor cada vez mais intensas estarão no centro de um debate no Senado sobre mudanças climáticas. A discussão vai tratar dos impactos de fenômenos como o El Niño e das formas de prevenir e responder a desastres naturais.
8: Para o senador Esperidião Amin, do PP de Santa Catarina, o objetivo é trabalhar para reduzir perdas humanas, sociais e econômicas causadas por eventos climáticos extremos. A sessão está marcada para o próximo dia 28 de maio.
3: Reduzir danos significa salvar vidas em primeiro lugar e reduzir o impacto na economia, na sociedade brasileira, especialmente dos estados que venham a ser os alvos maiores desta possível calamidade climática, ou pelo menos desse transtorno climático, a nos prevenirmos.
2: Já o senador Cleitinho, do Republicanos de Minas Gerais, criticou a proposta que permite o parcelamento de dívidas de partidos políticos. O texto foi aprovado pela Câmara dos Deputados e deve ser analisado pelo Senado.
8: O parlamentar defendeu que o Congresso Nacional priorize medidas para melhorar a qualidade de vida dos trabalhadores. Segundo Cleitinho, o alto custo de vida tem dificultado o acesso da população a itens básicos. Ele também cobrou mais debates sobre a escala de trabalho 6x1.
4: Vim falar que não pode discutir essa questão do fim da escala 6x1. Pois tem que discutir sim. Traga a compensação, coloque na balança aqui, equilibra a balança, tanto para o empresário quanto para o trabalhador.
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8: Com edição de Paula Groba e trabalhos técnicos de Eliseu Caires, o Jornal do Senado fica por aqui. Acompanhe agora as notícias da Câmara dos Deputados. Boa noite.
2: Boa noite e até amanhã.
12: Jornal Câmara dos Deputados. Câmara aprova mudanças nas regras de prestação de contas de partidos.
13: Plenário aumenta a pena para crime virtual contra crianças e adolescentes.
12: Deputados defendem a descentralização de recursos para os municípios.
16: Boa noite. Gilson Daniel, do Podemos do Espírito Santo, aproveita a marcha dos prefeitos em Brasília para defender a ampliação dos recursos destinados aos municípios. Ele assinala que é nas cidades que a população busca atendimento de saúde, educação e assistência social.
12: Gilson Daniel avalia que a Câmara precisa debater o financiamento municipal para desconcentrar verbas públicas da União e dos estados. O congressista reforça a importância das emendas parlamentares como instrumento de apoio aos mais de 70 municípios capixabas.
16: Gabriel Nunes, do PSD, defende solução definitiva para as dívidas dos municípios com o INSS, principalmente nas pequenas e médias cidades. O parlamentar aponta que, na Bahia, prefeituras enfrentam dificuldades para pagar suas obrigações sem comprometer os serviços oferecidos à população.
12: Gabriel Nunes pede que o Congresso enfrente a pauta diante do peso da alíquota previdenciária nos cofres das prefeituras. Ele propõe o retorno do índice de contribuição a 8%, com o objetivo de aliviar os gastos das pequenas e médias cidades baianas.
16: Daniel Tzerciak, do PSDB do Rio Grande do Sul, comemora a garantia da Agência Nacional de Transportes Terrestres de que este ano não haverá cobrança de pedágios nas BRs 116 e 392. O deputado afirma que o fim do antigo contrato de concessão interrompe um ciclo de tarifas elevadas.
12: Daniel Tzerciak considera que a pausa nas cobranças é necessária para estimular o desenvolvimento econômico, atrair investimentos e gerar empregos nos mais de 100 municípios da mesorregião da metade sul gaúcha.
16: Marcelo Nilo, do Republicanos, critica a gestão do governo da Bahia, afirmando que áreas como saúde, segurança pública, educação e geração de empregos enfrentam dificuldades. O parlamentar também questiona gastos com eventos institucionais diante de demandas sociais da população.
12: Marcelo Nilo relembra o rompimento político com o PT após décadas de aliança e faz críticas ao governo federal. Na visão do deputado, há insatisfação popular com as atuais gestões petistas na Bahia e no país.
26: Trabalho.
16: Benedita da Silva, do PT do Rio de Janeiro, reforça seu apoio à PEC do fim da escala 6x1. A deputada argumenta que a redução da carga horária melhora a produtividade por diminuir o esgotamento físico e mental que afeta os trabalhadores no país.
12: Benedita da Silva afirma que a mudança para o modelo 5x2 viabiliza períodos adequados para o descanso e para a convivência familiar. Ela critica o posicionamento contrário à PEC e classifica a jornada 6x1 como exaustiva, para a classe trabalhadora.
16: João Daniel, do PT de Sergipe, defende o fim da escala 6x1 e afirma que a redução da jornada vai garantir mais qualidade de vida aos trabalhadores, com mais tempo para descanso, convivência familiar e cuidados com a saúde.
12: João Daniel também enaltece mobilizações sociais e sindicais em defesa da proposta e sustenta que a mudança pode fortalecer a economia e ampliar a valorização da classe trabalhadora no país.
16: Daiana Santos, do PCdoB do Rio Grande do Sul, defende a adoção da jornada de 5 dias de trabalho para 2 de descanso. Segundo ela, a proposta garante condições mais humanas e combate rotinas exaustivas enfrentadas por milhões de trabalhadores.
12: Daiana Santos critica medidas que condicionam a redução da jornada a mudanças em direitos trabalhistas, como cortes no FGTS e desoneração patronal. Para a deputada, a melhoria das condições de trabalho não deve servir como moeda de troca nas negociações do Congresso.
16: Fernando Mineiro, do PT do Rio Grande do Norte, defende o fim da escala 6x1 com redução da jornada semanal para 40 horas. O legislador sustenta que a mudança tem apoio da maioria da população brasileira por garantir mais tempo de descanso aos trabalhadores.
12: Fernando Mineiro critica a tentativa de mudança na PEC do fim da escala 6x1 que acrescenta o período de 10 anos para a implantação da escala 5x2. Ele pede que a sociedade e as centrais sindicais acompanhem a votação para pressionar o Congresso em defesa da redução do tempo de trabalho.
16: Marcon, do PT do Rio Grande do Sul, condena parlamentares da oposição que não apoiam a PEC do fim da escala 6x1. O deputado afirma que os trabalhadores precisam de mais tempo para cuidar da saúde, conviver com a família e ter acesso ao lazer.
12: Marcon critica a apresentação de uma emenda que prevê, em vez de reduzir a jornada para 40 horas, aumentar para até 52 horas de trabalho por semana. Na opinião do congressista, quem defende esse tipo de mudança trata o trabalhador como máquina, não como ser humano.
0: Votação.
16: Câmara aprova projeto que permite que o trabalhador empregado na safra agrícola continue a receber o Bolsa Família. O repórter Marcelo Larcher tem mais detalhes.
15: O plenário da Câmara concluiu a aprovação de um projeto que garante a continuidade do pagamento de benefícios sociais, como Bolsa Família, para o trabalhador que se empregar em atividade ligada à safra agrícola. Esse tipo de serviço varia de acordo com a atividade agrária e compreende o período entre o preparo do solo e a colheita. Os contratos para esse tipo de trabalho, de acordo com a lei de 1973, têm um período máximo de 2 anos. Acontece que as regras do Bolsa Família estão atreladas a um valor máximo de renda por pessoa. Esse limite foi definido em R$ 218,00 mensais. O que faz com que o trabalhador perca o direito se obtiver um trabalho com carteira assinada, como é o caso da safra. O argumento é de que algumas culturas agrícolas, como o café, o alho, a batata, a uva, a maçã e a cebola, têm elevada necessidade de mão de obra, o que faz com que o trabalhador prefira manter a Bolsa Família a trabalhar com carteira assinada. O projeto apresentado pelo deputado Zé Vitor, do PL de Minas Gerais, foi aprovado pela Câmara em 2024 e depois foi alterado pelo Senado. A proposta retornou para análise dos deputados e o relator, deputado Evair Vieira de Mello, do Republicanos do Espírito Santo, rejeitou a maioria das mudanças feitas pelos senadores. O texto original aprovado pela Câmara retira do cálculo da renda familiar, para efeito do recebimento de benefícios sociais, o salário recebido pelo trabalhador no contrato da safra. O Senado, por sua vez, optou por alterar a regulamentação do programa Bolsa Família, para prever a reinclusão do beneficiário excluído no caso da média anual de renda da família superar o limite permitido. Para o relator Evair Vieira de Mello, a mudança não garante a permanência do trabalhador safrista no Bolsa Família.
19: Entendemos que a proposta do Senado Federal, ela não aprimora significativamente a operacionalização do programa Bolsa Família, na medida que continua a impedir a contratação de safristas, cuja condição, mesmo após a sua contratação, ainda é de vulnerabilidade social em face das peculiaridades inerentes à atividade agropecuária que é sazonal. O contrato de safra desempenha papel essencial para a manutenção da produção agrícola e da pecuária nacional.
15: O projeto que garante a continuidade do pagamento de benefícios sociais, como Bolsa Família, para o trabalhador que se empregar em atividades ligadas à safra agrícola, seguiu para a sanção presidencial e já pode virar lei. Da Rádio Câmara de Brasília, com informações de Antônio Vital, Marcelo Larcher.
0: Agricultura.
12: Tiago de Joaldo, do Republicanos de Sergipe, cobra do governo a conclusão de estudos sobre possível prática de dumping na importação de leite da Argentina e do Paraguai. Ele afirma que a concorrência estaria prejudicando produtores brasileiros e tornando a atividade economicamente insustentável.
16: Tiago de Joaldo também pede ações do governo de Sergipe para fortalecer a cadeia leiteira local. Ele menciona, por exemplo, incentivos tributários, compras públicas de leite produzido no estado e apoio institucional aos produtores do sertão sergipano.
12: Dr. Flávio, do PL, exalta a exposição de produtos do agronegócio do Rio de Janeiro na Câmara, com a participação de produtores da região serrana e do norte fluminense. O parlamentar assinala que a divulgação de produtos regionais amplia mercados e fortalece a agricultura do estado.
16: Dr. Flávio pediu ainda a derrubada do veto presidencial ao projeto que reconhece o norte e noroeste fluminense como região do semiárido. Para o deputado, a medida vai facilitar o acesso ao crédito e ampliar investimentos para os produtores rurais da região.
14: Justiça.
12: Câmara aprova projeto que aumenta a punição para pedófilos quando o crime é cometido pela internet. O repórter Antônio Vital acompanhou a votação.
0: Deputados e deputadas aprovaram um projeto que aumenta penas para crimes relacionados a abusos sexuais de crianças e adolescentes em ambientes digitais, inclusive com o uso de ferramentas de inteligência artificial. A proposta considera a violência sexual de criança ou adolescente qualquer representação de atividade sexual ou nudez que envolva criança ou adolescente real ou fictícia. Isso vai valer para fotografia, vídeo ou imagem digital, mesmo que produzida, manipulada ou gerada com o uso de tecnologias digitais, inclusive inteligência artificial. A proposta também deixa claro no Código Penal que todos os crimes contra a dignidade sexual, como estupro e estupro de vulnerável, também serão caracterizados quando cometidos no ambiente digital. Todos esses crimes passam a ser considerados hediondos, o que significa mais tempo de cumprimento de pena em regime fechado. O projeto também torna crime o simples acesso a conteúdo de pedofilia na internet, ou seja, isso será crime mesmo se a polícia não encontrar arquivos com conteúdo de abusos sexuais ou violência contra crianças e adolescentes armazenados no computador ou na nuvem do acusado. A proposta também aumenta em até um terço a pena para aliciamento de crianças ou adolescentes por meio de inteligência artificial ou filtros capazes de alterar a imagem ou a voz do criminoso para enganar a vítima. O agravamento da pena vai valer também no caso de perfis falsos em plataformas de jogos online, aplicativos de mensagens, salas de bate-papo e redes sociais. Segundo a relatora, deputada Rogéria Santos, do Republicanos da Bahia, esse dispositivo foi inserido na proposta após o caso de um criminoso no Rio Grande do Sul que vitimou 127 meninas usando perfis falsos criados por inteligência artificial. Além do aumento de penas, o projeto legaliza a infiltração policial em investigações sobre redes de pedofilia na internet, em especial as chamadas rondas virtuais, com possibilidade, inclusive, de requisição de dados de conexão às plataformas, sem a necessidade de autorização judicial. Isso poderá ser feito no caso de risco iminente à vida ou integridade física de crianças vítimas de abusos. Para a relatora Rogéria Santos, a proposta moderniza a legislação.
17: A proposição institui medidas modernas de enfrentamento e repressão aos crimes de violência sexual contra crianças e adolescentes no ambiente digital. Ao regulamentar a ronda virtual e os crimes praticados com o uso de inteligência artificial e da utilização de técnicas de mascaramento de endereço de IP, os números, senhoras e senhores, são alarmantes.
0: O texto também cria novo crime no Estatuto da Criança e do Adolescente, com pena de até 6 meses de prisão para quem deixar de comunicar ao Conselho Tutelar, ao Ministério Público ou à polícia casos de abuso sexual pela internet. A proposta garante ainda à criança ou adolescente vítima de violência sexual o direito ao atendimento psicológico e psicossocial especializado no Sistema Único de Saúde, o SUS, e o agressor será obrigado a cobrir todos os custos do tratamento, incluindo ressarcimento ao SUS. Para o deputado Osmar Terra, do PL do Rio Grande do Sul, autor do projeto, a proposta fecha portas que estavam abertas para os criminosos. O projeto, que aumenta apenas para crimes relacionados a abusos sexuais de crianças e adolescentes em ambientes digitais, inclusive com o uso de ferramentas de inteligência artificial, seguiu para análise do Senado. Da Rádio Câmara de Brasília, Antônio Vital.
14: Educação.
16: Lincoln Portela, do PL de Minas Gerais, critica a decisão judicial que condenou um casal do interior de São Paulo por evasão escolar relacionada aos filhos. Ele questiona a medida e argumenta que a família estaria garantindo uma educação domiciliar às crianças.
12: O parlamentar também chama atenção para os índices de evasão escolar no país e defende prioridade no enfrentamento de casos de estudantes sem acesso à educação. Segundo Lincoln Portela, a situação exige foco das autoridades públicas e do sistema de justiça.
26: Segurança Pública.
16: Luiz Couto, do PT da Paraíba, elogia a atuação da Polícia Federal no enfrentamento às organizações criminosas que se infiltraram no sistema econômico nacional. Ele argumenta que as investigações sobre fraudes financeiras devem prosseguir sem interferências políticas.
12: Luiz Couto salienta que os órgãos de inteligência precisam seguir os rastros documentais de transações suspeitas envolvendo autoridades e empresários citados em CPIs. Na avaliação dele, esse é o caminho para fortalecer a segurança pública e a soberania do Estado brasileiro.
26: Eleições.
16: Câmara aprova mudanças nas regras de prestação de contas de partidos políticos. A repórter Daniele Lessa acompanhou a votação dessa mini-reforma eleitoral.
1: A Câmara dos Deputados aprovou o projeto que altera regras sobre prestação de contas, punições e funcionamento administrativo partidário, modificando diversos pontos da lei dos partidos políticos. Relator da proposta, o deputado Rodrigo Gambale, do Podemos de São Paulo, argumentou que o projeto foi construído a partir das demandas dos líderes partidários, com o objetivo de dar mais segurança jurídica às legendas. Já os deputados contrários ao projeto destacaram que nenhum parlamentar subiu à tribuna para defender a proposta no plenário. O projeto proíbe bloqueios e penhoras automáticas sobre recursos do fundo partidário e do fundo eleitoral, exceto em casos de uso irregular reconhecido pela Justiça Eleitoral, ponto criticado pelo deputado Kim Kataguiri, do Missão de São Paulo.
18: E aqui eu faço um uma atenção de todos os partidos que dizem defender o trabalhador. Esse projeto está dizendo o seguinte: se um partido contratar um trabalhador e ele der calote nas verbas trabalhistas, se o partido não pagar o INSS, se o partido não pagar o FGTS, esse partido não poderá ser penhorado.
1: A deputada Adriana Ventura, do Novo de São Paulo, criticou a falta de debate sobre o projeto, que foi divulgado publicamente apenas 30 minutos antes da votação. Ela reconheceu que a proposta simplifica a burocracia, mas classificou como aberração o trecho que suspende processos administrativos e judiciais dos partidos anteriores durante fusões entre legendas.
20: Um partido se alimenta de dinheiro público, que é sustentado com dinheiro público do cidadão brasileiro, faz um monte de irregularidade. Aí, o que acontece? Tem uma

0: legendas poderão registrar números oficiais para envio de mensagens a eleitores. E essas contas não poderão ser bloqueadas pelas plataformas sem decisão judicial. A proposta, que foi chamada de mini-reforma eleitoral, vai ser agora analisada pelos senadores. Da Rádio Câmara de Brasília, Daniele Lessa.
1: Direitos Humanos. Charles Fernandes, do PSD da Bahia, registra o Dia Nacional da Luta Antimanicomial, celebrado em 18 de maio. O parlamentar ressalta a importância na mobilização por um modelo de tratamento humanizado, digno e em liberdade para pessoas em sofrimento psíquico.
2: Charles Fernandes lembra que a data também marca os 25 anos da Lei da Reforma Psiquiátrica. O deputado defende o fortalecimento da rede de atenção psicossocial com a ampliação dos CAPs e das residências terapêuticas.
1: Saúde. Otone de Paula, do PSD do Rio de Janeiro, cobra do Executivo Federal o recolhimento de um guia sobre pré-natal distribuído pelo Ministério da Saúde. Ele argumenta que o material descumpre o compromisso do governo de vetar políticas públicas que abordem a interrupção da gravidez.
2: Otone de Paula contesta as diretrizes do documento ao apontar que o texto oficial substitui as palavras mãe e gestante pela expressão pessoas que gestam. Ele reforça sua discordância com a destinação de recursos públicos para informativos que tratam do tema.
1: Segundo denúncia de Marangoni, do Podemos de São Paulo, empresas de auditoria médica estariam negando procedimentos de saúde em larga escala. Ele cita o caso de uma empresa que utiliza algoritmos e planilhas controlados pelos próprios planos de saúde para tomar decisões.
2: Marangoni argumenta que a negativa de cirurgias e tratamentos sem análise médica individualizada desrespeita a lei do ato médico e o código de ética da categoria. O deputado defende uma CPI para investigar as operadoras e cobra a fiscalização mais rigorosa da Agência Nacional de Saúde Suplementar.
1: Últimas notícias. As votações de hoje no plenário da Câmara começaram no meio da tarde. A edição de amanhã vai trazer informações sobre a pauta de projetos em discussão ao longo da semana.
2: Termina agora o Jornal Câmara dos Deputados com trabalhos técnicos de Everson Urani e apresentação de José Carlos Andrade e Luciana Vieira. Uma boa noite para você.
1: Uma ótima noite. A Voz do Brasil volta amanhã. 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Boa noite.

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2: Já estamos de volta com o nosso segundo bloco do Revirando o Baú, onde aqui nós reviramos muito baú para trazer para você só as melhores músicas aí do passado. E agora vamos com mais uma.
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1: Fechando o nosso segundo bloco de hoje, quarta-feira.
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1: Já estamos de volta com o nosso último bloco do Revirando o Baú desta quarta-feira. E aí, tá curtindo? Espero que sim, né? Tenho certeza que hoje você ouviu uma música aqui e falou: nossa, não acredito que eu tô ouvindo essa música por aqui hoje. Pois é, aqui no Revirando o Baú, como o nome já diz, a gente ouve só as clássicas aí, só as melhores do passado. E agora vamos com mais uma.
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1: Fechando o Revirando o Baú desta quarta-feira, só com musicão pra você. Agora o Bia Ibsen vou indo nessa. Muito obrigada mais uma vez pela sua companhia, pela sua audiência. E a gente se encontra por aqui, tá bom? Beijo, fica com Deus, aquele abraço. Tchau, tchau.
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meus amigos, se nesse momento algum de vocês me perguntasse onde estão os meus passos, eu não saberia dizer. Mas em nome de Deus, eu agradeço e peço que cada fã, cada amigo, cada irmão que dê um passo por mim, porque eu não sei onde estão os meus passos.

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1: 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Oi Deus, nós está sempre pedindo as coisas pro Senhor. Nós pede dinheiro, nós pede trabalho, nós pede para chover. E se chove demais, nós pede para parar. Mode a colheita não atrapalhar. Nós pede amor, nós pede para casar, pede casa para morar. Nós pede saúde, nós pede proteção, nós pede paz. Nós pede para deslindar os nó quando as coisas se complica. Mode a vida correr melhor. Quando a coisa aperta, nós reza, pedindo tudo que falta. Mas é uma pedição sem fim. E quando as coisas dão certo, nós vai na igreja mais perto e no pé de algum santo que seja de devoção, nós deixa sempre uns mivéis. E lá no cofre da frente, nós deixa sempre mais uns tostão. Mas hoje, meu Senhor, me bateu uma coisa esquisita e eu me pus a matutar. Nós pede, pede, pede, mas nós nunca pergunta como é que o Senhor tá. Se tá triste, se o Senhor tá contente, se precisa de alguma coisa que a gente possa ajudar. E por esse esquecimento, o Senhor tem que a desculpar. Oi Deus, nós sempre pensa que o Senhor não precisa de nada. Mas talvez não seja assim. Talvez o Senhor precisa de mim. Sim, o Senhor precisa sim. O Senhor precisa da minha bondade, precisa da minha alegria, precisa da minha caridade nos trato com os meus irmãos. Nós somos o seu espelho. Nós somos a sua criação. Nós não pode fazer feio nem ficar fazendo rodeio, nem desapontar o Senhor, nem amargar o seu sonho, que foi um sonho de amor quando esta terra todinha o Senhor criou. Ó Deus, eu prometo que vou rezar de outro jeito. Vou parar com essa pedição de trocar milagre por tostão. Talvez eu até peça uma graça, mas antes eu vou ver direitinho o que é que eu andei fazendo de bom. E se nada de bom eu encontrar, eu muito vou me envergonhar e ainda vou te pedir perdão. Escutou, Deus? Então, até a próxima oração. Em nome do Pai, do Filho e do Espírito Santo. Amém. Oi Deus, fica com Deus, viu?

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0: Manhã de quinta-feira, 21 de maio de 2026, 5 horas e 5 minutos. Sertanejo Bom Demais, chegando pela sua 93,7. Bom dia do Gaúcho Velho pra Taquaritinga e toda a nossa região. Maestro Oscar já se encontra por cá, maestro aqui. Bom dia, tudo bem?
1: Dia mesmo, né?
0: Tudo beleza, maestro Oscar, tudo bem? Bom dia, Marilinha, bom dia.
2: Bom dia, tio Gaúcho.
0: Bom dia pra você, meu amigo Oscar.
1: Bom dia.
0: Ai, que beleza. Bom dia pra você que tá tirando leite no sítio, na chácara, na fazenda. Bom dia aos amigos leiteiros da madrugada, maestro. Ainda vai com karma, tio Oscar, que hoje é na base da cartinha, viu, tio Oscar? Já tem cartinha aí, seu Oscar? Já tem cartinha pra ler? Porque hoje não tem zap, né, seu Oscar? Já vai na cartinha. Ai, meu Deus do céu. Vamos fazer um café, seu Oscar, vamos fazer um café que São João Batista tá antenado com nós lá no Jardim São Sebastião. Vamos fazer um café, seu João Batista, os leiteiros da madrugada aí, seu Toninho Gibertoni também já tá tirando leite por lá também. Tá, bom dia lá pro Zaniboni, um abraço lá pro Seratão também, um bom dia para toda a galera da madrugada aí, os frentistas também, tá, os padeiros das padarias, os vigilantes, os guarda-noturnos, essa galera que tá trabalhando aí, os cuidadores e as cuidadoras. É, minha gente, todos os dias tem Deus na nossa jornada. São 5 horas e 7 minutos, meu povão. 5 horas e 7 minutos. Vamos de moda então, mas seus caras aí. Abre a cartinha aí do seu João Batista aí. Vamos ver que moda ele pede aí. Trem Ransuja, essa aqui então. Aqui, seus caras, que é oferecendo para todos os amigos de Itaquaritinga, pro senhor também, seus caras. Bora nessa aqui então, toca gaiteiro. No laço da saudade, minha gente. Vamos levantar, gente. Abre mais cartinha aí, seus caras.

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1: Galo índio cantou, minha gente. Agora fecha a porteira, hein? Fecha a porteira, vão tirar o leite, Bezão, que a pancada é seca, meus balotas, é 8.100. Tanto deu 5 horas e 13 minutos, mas só os caras vão fazer o café, vai ajeitar o café. Tio. Tem mais cartinha aí, seus caras? Tem mais cartinha aí pra ler? Vamos abrir cartinha aí, seus caras. Aí, depois vamos aí. Ah, tá chegando a cartinha aqui, ó, do seu Leonel. Seu Leonel do bairro da Cachoeirinha. Ei, seu Leonel, dona Claudete, seu Oscar. É, barbaridade. Vai lá fazer o café, seu Oscar, vai. Ah, parabenizando o neto Renan Galhardi hoje pelo aniversário. Muita saúde pra ele. Barbaridade. Olha lá, seu Oscar, a cartinha já mandou. Foi uns 20 dias já pra chegar aqui, rapaz do céu. Vem de mula, né, velho? Santo Deus, organiza 5h14. Um abraço lá, meu amigo Tim também. O Tim já tá de joelho dobrado, Tim. Um abraço pra você, vambora. Quero ver, quero ver. Abração também lá pro Fortuninha, já tá de rádio ligado. Sabugão, velho, tá tirando lei, Sabugão, velho. Dona Mercedes, prepara aquele café, Dona Mercedes, a mãe do Sabugo e a Dona Mercedes lá de Nova América. Aí fazendo aquele cafezão forte por lá também. Um abração lá pra Nova América, o pessoal da Barra Mansa, Cachoeirinha também. No bairro de Guariroba tá o velho Bid também por lá, preparando aquele cafezão forte. Lá, ei, barbaridade, seu Vanderlei Fabia, 5h15, minha gente. Não precisa ter pressa, não, seu Oscar. Abre mais uma cartinha aí. E deixa eu ver de onde vem aqui, ó. Fortuninha, é o velho do Rio. Ei, velho do Rio, lá na Vila Alice. Meu Deus do céu. Ai, é o velho do Rio, rapaz do céu. É, Marilinha, o que que foi, Marilinha? Não saiu o café ainda, não, Marilinha.
2: Tio Gaúcho, tem café aí?
1: Não tem café ainda, Marilinha, não saiu café ainda não. Ai, santo Deus, vamos embora aqui. Ao pão, minha gente. A Soninha já tá acordada também, tá, Soscar. Uma cartinha lá da Soninha. Aqui, Soscar, aqui, ó. Vamos ver que moda que a Soninha tá pedindo lá, Soscar. Pega na tua, Soscar, pega na tua. Vamos levantar, minha gente, vamos levantar. Bom dia, bom dia, bom dia pra você que tá acordando agora de rádio ligado, os frentistas. Abraço pros cuidadores também, as cuidadoras em Taquaritinga e toda a galera. 5h16, minha gente. Vambora. Carlão do Guincho, Araraquara, dona Leonícia, dona Nordestina, já fez o cafezão lá. Um abraço, bom dia, também lá pro seu Bicalho das Botinas em Itaguaritinga. Um abraço também, vai lá pro Careca do Viver de Muda, São Sebastião, o Baixinho lá em Barrinha também antenado com a gente, e o Sabugão vem também, antenado com a gente lá, tirando leite. Ih, barbaridade, ajeitei aqui, Soscar. Um abraço lá pro velho burrão lá na Barrinha também, já rolando o Pair lá também por lá. Um abraço, bom dia, bom dia. É, lá no Matão, na Matão, Soscar. Faz barulho, Marilinho, faz barulho pra acordar esse povo. Isso, vamos levantar, gente, vamos levantar. O véio lá em Matão já acordou lá também. O véio já acordou por lá também. Chegando o recadinho dele aqui, aqui pra nós aqui, maestro aqui já acordou, tá acordado. Abre mais uma cartinha do véio Lazinho lá em Matão lá. Já preparou o cafezão, já rolou pra ir também já. Santo Deus, organiza aqui. Você não se sentir. 5h17, minha gente. Vamos embora nessa onda aqui, ó. Quero ver, quero ver. Yeah.

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1: Fala, índio, canta, minha gente. Fecha a porquira, seu Toninho Gibertoni, fecha a porquira. Rapaz, o seu Evandro Sala na Monte Alto, no Comercial Sala, o Tadeu Sala também por lá. O Tadeu tá num criame agora também lá de galinha, rapaz. Nossa, tá criando galinha, Tadeu, voltou, rapaz. O Galo Tom, o neto do Galo Tom, lá disse que tá uma reprodução que dá medo, rapaz.
2: Eu vou.
1: 5h24, Marcão Fuleiro na Via Querida, Novo Horizonte, maestro. Abraço lá pro Marcão Fuleiro, abraço lá pro Marquinho Coqueiro, que não acordou ainda também, né? Taca água nele, dona Edivéia. Taca água nele, pega um balde de água lá na tuia.
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1: né? Tá pronto o café já, seu Oscar? Tá pronto o café? Traga o café pra nós então aqui, velho.
3: Ia mesmo, né?
1: Água coisa também, né, velho?
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1: Aos caminhoneiros da Estrada Vida, um bom dia pra vocês, de joelho dobrado atrás do para-brisa, um zumbi forte, 5h24, meia gente.
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1: Lá pro seu Benício, a dona Josefina em Avaí, sempre de rádio ligado, antenado com a gente, um forte abraço.

0: abração também lá pra Dona Auxília Pereira, do bairro Checar, rapidão por lá de errado, ligado, Dona Auxília Pereira, antenado mais nós lá. Já preparando aquele café também aí, chegando a cartinha aí, mas tem cartinha também aí. Olha, rapaz, do Perninha. Abre a cartinha do Perninha aí. Nossa lá, seus caras aí. Com muito prazer, com muito carinho, gaúcho, velho. Manda uma moda. Olha, seus caras, ele escreve.
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0: Moda pra Dona Lu. Olha, oferecendo pra Dona Lu, meu pai do céu.
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0: Chicona. Aqui é a moda do Zoom. Pega na tua e um Zoom lá pra nós, seus caras. Deixa o cafezão na Chicona aí. O Bota do Faroeste, antenado com a gente na Cando Rodrigues, o Lucão lá também na Cando Rodrigues, um abraço pra toda a galera lá de Fernando Prestes, também antenado com a gente, na Vila Negra também, só os caras aí, tá o seu tique, a Dona Carme também por lá, a Dona Raquel, Dona Cida também, só debertar, seu abração pra toda a galera por lá. E também tá o João, né, seus caras, João Pé de Cana, lá de Vila Negra, João Pé de Cana, lá pro Valmir, abraço. Pra toda a galera lá de errado ligado. O Fuminho, tá? Seus caras, Fuminho também tá com o radinho ligado no canarinho amarelo, tá viajando. Meu Deus do céu, ajeita aí uma moda do Zoom pra nós mandar lá pra Dona Lu, lá, seus caras, lá. Porque o Neizinho não acordou ainda, quando o Neizinho acordar, pai do céu, vai acabar o programa, né? O Angelo já tá acordado também, tá, o Dena também já tá mandando um cartinho aqui. Ei, Dena, meu Deus. Vamos ajeitar, seus caras.

0: Pega essa aqui, senhor. Pega essa aqui, tio Oscar. Põe a marcadinha aí. Isso, pega essa aqui. Manda outra lá pro velho Bentivi. O velho Bentivi já tá acordado, já preparando um cafezão forte por lá também. Tá, um abraço, bom dia. Lá pro velho Bentivi, ajeitando a tuia, tio Oscar, pra nós aí. Isso aí, ó, do lado de cá, tio Oscar. É, rapaz, isso, como é que tá lento hoje? Hoje ele tá daquele jeitão, gente. Quinta-feira, rapaz do céu.
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0: É, fica a karma, só os caras, fica a karma. Dona Luzinete quer prosear. Como é que é, senhor? Fala? Só no outro bloco? Mandando no programa agora também, rapaz do céu. Olha, agora não viro mais nada aqui. Eu não faço mais nada aqui, então. O berrandeiro já troteou, hein?
2: Ia mesmo, né?
0: Bora de moda, vai. Tapinha na vitrola. Toca, Caetinho. Dá pra dona Lula, pro Berninho, alterado com a gente. Vai abrindo cartinha aí, tio Oscar. Vai abrindo cartinha aí. Faz alguma coisa. Agora vai trabalhar dobrado hoje, ó. Aí, de quem que é essa aí? Pedrinho da Costa? Nossa, meu Deus do céu.

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1: Alô, índio canta, minha gente, tá aí o Madão de primeiríssima qualidade, 5h35, 5h35, isso na Santa Cristina, vai acordando por lá também, dona Marli, antenado com a gente, um abraço, olha pro seu João Gabriel, também tá sempre na escuta lá, o Falcai Família, o Copo Cheio lá na Santa Cristina, olha o nome do cara, seu Oscar, Copo Cheio.
2: Ia mesmo, né?
1: É dos nossos, você falou? Para, rapaz.
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1: Hora certa, minha gente, 5h36, Marcelo Oscar do lado de cá, põe na tela que eu trago o recado aqui de Anderson Multimarcas. 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Ajeitando a tua e a maior.

0: abraço lá pro Daniel, também lá de Santa Mônica, também seu Paulo, Dona Vilma, por lá, antenado com a gente, tirando leite, um abração também pra toda a galera lá, amanhã os caras ajeitando a tuia aí pra nós, por gentileza. É, o Jim da Droian também já tá acordado, os caras tá acordado, já tá bem, 5h38, já tá acordado, vai acordar cedo, hein, velho. Um abraço pra toda a galera também. Tá, sou o João da Fazenda Estiva, seu João. Um abração pro seu João lá pra toda a galera, inteirado com a gente. Deixa eu mandar um abração lá pro Zé Furlaneto, o alemão, lá do Açougue e Mercearia, lá, Açougue e Mercearia, na minha querida São Lourenço Turvo, antigo Açougue do Borsari. Tá por lá preparando aí as linguiças caipira. Um abraço, bom dia pra toda a galera por lá. Chique no Goiás, o alemão acorda cedo, hein, velho? Acordando cedo também. Aqui, mãe, sua senhora aqui, o Valdir Gazeta também, bom dia também pro Valdir também. Chique no Goiás aqui, seus caras aqui, ajeitando o telhado aqui. Bom demais, ajeita aí, rapaz do céu, aqui, ó. Neizinho Espada também já acabou de chegar a cartinha dele aqui também, seus caras aqui, já por lá também na Americana, antenado com a gente. Bom dia, bom dia, bom dia, minha gente. A galera que vai acordando pra ir pro trabalho também aí. Um forte abraço nessa manhã gostosa. O Bel da Vila Romana também já vai para a Panha do Azedo também, um abraço. Perguntando aí, seus caras na cartinha, se o senhor vai na Panha do Azedo.
1: Não vou.
0: Rapaz do céu, mas o karma.
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0: Ajeitar, vai, vamos ajeitar aí, seus caras. Rapaz do céu.
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0: O Valdir Camargo lá na Novo Horizonte, tá bem alterado com a gente, maestro. Os caras ajeitando pra nós aqui, a Rosa Mattioli e o velhinho também, tá alterado com a gente. Já preparou o café aí, já? Pega o café lá pra mim, seus caras. Na chicona da Arça Quebrada lá, faz alguma coisa também, pelo amor de Deus.
1: Eu vou.
0: Olha lá. Ajeita aí, deixa aí, deixa o bule aí perto, né? Põe a bule lá que vai esfriar esse bule aí. Abre uma cartinha aí, abre uma cartinha aí. Aí, vamos ver quem que vem aqui, maestro, os caras aqui. É, a dona Lucinete, rapaz do céu. Lá de Jurupema, a esposa do Nardo. Bom dia, bom dia. Olha aqui, seus caras, o que ela quer aqui? Vamos ver.
3: Bom dia, me diga uma coisa, vocês têm alface?
0: Tem.
3: Quanto tá o maço?
0: É barato.
3: Eu queria repolho da uma pé de galinha.
0: Olha, é mais barato que o tomate, tá
2: R$22,90.
0: Ai, senhor amado, 5h40, minha gente, 5h40. Pega essa aqui, seus caras, por vem, dona Rosa Mattioli. Vambora, mas Rosa Branca, perfumada, toca gaiteiro, vambora.

0: o índio canta, minha gente, lá em cima, lá do pezão de jabuticaba. Manda um punhadão de mim pro terreiro, meu povão. Vai barulho, Marilinha. 5h47, minha gente, 5h47. O café é o pão, minha gente.
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0: Demais, hoje é aniversário do Renan Galhardi, seus caras aí, o neto lá da Dona Claudete, do seu Lonel, Niver, vai ter alguma porcada, alguma coisa, vai ter por lá, né, seus caras lá no bairro da Cachoeira, um abraço, abraçando aí o neto Renan Galhardi aí por mais esse Niver. Tem cartinha, seus caras, tem cartinha aí, vamos abrir as cartinhas, seus caras, vamos de cartinha, aqui, seus caras, mais cartinha pra nós aí, abre mais uma aí, seus caras aí, vamos ver. Nossa, rapaz, essa é grande, velho. Uia!
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0: Vê aí, maestro. Vê aí, rapaz do céu. Aí, Luiz Nicolete de Monte Alto, seus caras. Luiz Nicolete. O Niquinho, seus caras. Niquinho. Niquinho, gente boa, hein, velho.
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0: Rapaz do céu. Aí, pega aí a moda, seus caras. Aquele que é aí, seus caras. Qual que é? Morena do Rodeio.
2: Ia mesmo, né?
0: Olha.
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0: Aqui também, seus caras, chegando. Tá sabendo o Tadeu Sala, seus caras? Tá sabendo o Tadeu Sala? Tadeu Sala agora voltou a fazer a criação de frango caipira, rapaz.
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0: Ah, tem 1.200 lá, seus caras. Meu Deus do céu, o que é isso? Abre a cartinha, mais uma cartinha, gente. Olha aqui, eu. Essa vem daqui mesmo, seus caras, daqui mesmo. Essa aqui da Taquaritinga aqui, ó. Nossa, quanto papel aqui, seus caras. Nossa, taca no fogão de lenha, seus caras. Taca lá no fogão de lenha pra ir queimando lá. Seu Laerte, o capataz do Chiquinho da Califórnia.
2: Gente do céu.
0: Seu Laerte, que é um modão também.
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0: Que você tocar na ponta da agulha, na escuta do lado de cá, preparando o um cafezão. Olha, seus caras, o que é isso?
2: Ia mesmo, né?
0: O quê?
2: Gente boa, rapaz.
0: Pode parar com essa puxação de saco também, viu, velho? Pode parar que senão vai dar largada no argudão já, velho.
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0: Vai com karma. Vai com karma aí, organiza.
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0: Vai com karma, tio. Vai com karma. O Farcão lá em Baté também, a dona Adriana fazendo um cafezão por lá pra dona Adriana, o Farcão lá em Baté, rapaz, Deus do céu. Chamando o senhor pra trabalhar, seus caras.
4: Não vou.
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0: Vardão, Araibitinga, também de rádio ligado. Você no sítio, na chácara, fazenda, antenado com a gente. Um super forte. Obrigado de coração. Mais cartinha, hein, seus caras? O velho Guaxumba, lá de Agulha. Robertinho de Agulha também. Barbaridade. Olha, seus caras, o povo vão estar acordando com a gente. É muita cartinha que chega, seus caras. É 5h52. Jamais, seus caras. 5h52. Pega o bolo de café, minha gente. Arrasta uma cadeira, põe em cima da mesa aquele bolo de fubá. Barbaridade. Pega aquela chicona da arça quebrada. Acende o paíra, vai aproximando com a veiona. Barbaridade e fartura, minha gente. 5h53. O dia vem raiando, alvorada sertaneja no seu rádio 93,7. Tapinha na vitrola, maestro Oscar. Essa é do baú, ó. Buscando a felicidade, velho Guaxumba. Dá pro seu Laerte também, seu Laerte. Vamos levantar, minha gente.

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1: Bom demais, minha gente. 5 horas e 59 minutos. Tá aí, colheita de milho, badão de primeiríssima qualidade aos amantes da boa moda sertaneja. Chegando mais cartinha aí, seus caras. Agora vamos bronzear com o arquiteto. Abre a cartinha do Mineiro, Mineiro de Araraquara. Ih, Mineiro velho, um abraço lá pro Mineiro. São 6 horas, minha gente. Põe aí, toca o modão lá pra ele lá, seus caras. Hora santa, hora sagrada da gente parar o instante. Retirar o chapéu, deixar o paeiro de lado, minha gente. E agradecer ao arquiteto dono do universo por esse maravilhoso dia que se inicia ao abrir os olhos e colocar os pés no chão. É o show da vida que ele nos entrega, minha gente, por isso todos os dias tem Deus. Na nossa jornada, na nossa caminhada, sabe, meu povão? Acordar em mais um dia, para-brisa é o nosso destino, minha gente. Saia do automático, vambora viver essa vida gostosa que ele nos entrega em mais um dia. Acordou cedo, vai pro seu trabalho. Agradeça ao Deus, ao arquiteto dono do universo por este maravilhoso dia. Agradeça a Deus pela empresa em que Deus te deu para você administrar. Todos os dias tem Deus na nossa jornada, na nossa caminhada. Por isso, Senhor Jesus Cristo, a tua graça me basta, Senhor. Eu volto daqui a pouquinho no seu rádio. Aproveite cada dia. Viva intensamente um dia após o outro. Um dia de cada vez. Aproveite essa vida gostosa. E não se esqueça, aquele que te guarda não dorme. E a nossa vida, a gente não rebobina ela, então aproveite o hoje que Deus te acordou. Porque quantos e tantos não tiveram a mesma sorte que eu e você de poder acordar em mais um dia. 6 horas e 1 minuto, eu volto daqui a pouquinho no seu rádio 93,7.

muito bom começar o dia falando com Deus na oração que fortalece a nossa fé. Em nome do Pai que me ama, em nome do Filho que sofreu comigo e do Espírito Santo que me ilumina. Obrigado, Senhor, por mais um dia que me concedeis a graça de abrir os olhos e viver. Acompanhai-me com vossa luz, com vosso amor. Dai-me força e resignação para suportar minhas dores e minhas dificuldades. Que eu saiba ser, acima de tudo, bom e compreensivo com as pessoas que vivem comigo. Livrai-me do desânimo, da impaciência e de todo mal, e que eu chegue ao fim deste dia fortalecido na fé, com o coração agradecido.

0: Caixa Bordeira Viajante, aves erradas, 6:14. Olha, rapaz, cada pancada na porteira, meu Deus do céu. Vambora, maestro.
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0: 6:14, maestro, 6:14.
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0: Velho Beat do Barrigo Arioba, por lá de errado ligado. Abre a cartinha aí, seu Oscar do Velho Beat. Olha, vai que tamanho de carta, seu Oscar. Nossa.
1: Eu aqui chegando.
0: Oi, gaúcho velho, com prazer, com carinho, que satisfação ouvir você tomando um cafezão da manhã.
1: Tô aqui chegando, olha.
0: Agradece o homem lá, tio Oscar, agradece, tá escutando nós lá, seu Oscar, na Guariroba, velho.
3: Obrigado.
0: Ai, que beleza.
1: Tu sabe quando, olha eu aqui chegando.
0: Velho Bide, quando abraça a viola, ele canta os modão de estipa, ele fala, olha que bom.
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0: Vamos levantar, minha gente, vamos acordar 6:15, Taquaritinga região. Seu Expedita, é Dona Diva, lá na Boa Sorte, chegando a cartinha também lá de seu Expedita, é Dona Diva que faz aquele frango caipira pra nós, maestro, olha aqui, aí, olha que carta grande, nossa, meu Deus.
1: Olha eu aqui.
0: Que é isso, minha gente? Juarez, um abraço pro Juarez também lá pra Dona Tati. O Gabrielzinho, o Horus vai passar o busão lá, viu? A jardineira vai pra escola, Gabrielzinho, vambora. 6:16, minha gente. Um abraço lá pro Xixa, lá na minha querida Itajubi também. Um abração também vai lá pro seu Nenê também do restaurante Cauã. Lá pro Macir também, lá pro Eduardo. Toda a galera da minha querida Itajubi antenado com a gente. Um forte abraço. Elisiário, Marapuma, até o Bentão também por lá de errado ligado. Antenado com a gente, o Carreirinho também lá em Marapuama, lá pro Lia, lá de Marapuama, também um forte abraço. Família Bellini por lá também, lá, seu Oscar, lá, ajeita aí, 6:16.
1: Muita

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1: 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Um zoom bem forte a toda a galera por lá, maestro. 6:18. Abração também lá pro Marquinho Coqueiro, antenado com a gente. Marquinho é Novo Horizonte. Acordou agora, Marquinho? Nossa! Lá pro Carlão do Guincha, dona Leonice, Araraquara também. Um abração lá pro Trinca, Ajeito Teatro, maestro Oscar, Oridão da Farmácia. A cartinha do Oridão da Farmácia. Ô, Oridão, o Oscar tá perguntando se tem remédio aí pra ele aí. Rapaz, Deus do céu. E aqui, Oridão da Farmácia, rapaz, escrevendo aqui pro senhor Oscar, que pro senhor buscar sua encomenda lá, meu Deus do céu. Oi, é o remédio? É, que remédio você pegou lá no Oridão da Farmácia, Oscar? Oi, aqui, fala pra mim aqui, rapaz.
2: Gente do céu.
1: Aqui é comprimidinho?
2: Ia mesmo, né?
1: Meu Deus do céu.
3: Tu não pode fazer isso, que é pecado.
1: Calma. Cantando, dá calma nessa hora, Oscar. É o Uridão que mandou falar, Soscar. O Uridão aqui manda escrever na carta. O que é, Soscar? Diz que vai bloquear o senhor?
4: Você não conhece eu nem eu. Você já passou da hora de você ter bloqueado. Eu vou bloquear você aqui também.
1: Tchau. Aqui eu vejo. 6:20 para você, amigo da estrada. 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

0: Obrigado, abração lá pro Guto Vilherás, também lá no Mato Grosso, um abração lá em Mirassol do Oeste, no Mato Grosso, Andrade com a gente por lá, o Zoom Barra Pesada também lá no Mato Grosso, os caras, o Marquinho não acordou ainda não lá, o Marquinho tá dormindo, rapaz do céu, barbaridade, essa turma vai numa rama até tarde, velho. Abraço lá pro Lia também lá na Marapama, o Caio B também, alô Caião, um abração pra você lá pro Pérez também lá da Autoelétrica, a dona Jussara também, um abração aí que agora a Autoelétrica do Pérez vai até você, viu, minha gente, na tela amanhã, são os caras, dona Jussara, rainha das baterias, já preparando, olha só os caras, preparando lá já um cafezão também. Põe na tela, seu Oscar, que eu trago o recado 6h23 da California Store pra Taquaritinga e toda a nossa região está chegando. 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
0: 6h25, minha gente bonita, minha gente amável, um zumbi forte pra toda a galera que vai acordando com a gente. Seu Zé Boteco também já tá por lá de rádio ligado, um abraço, um zumbi forte. Só se calhar pro Renato Mores lá de Matão, bom dia, bom dia. Que mais, só se calhar, bom dia. Bom dia lá pro Nardina, bom dia Azul Paulista também por lá, tia Rado Ligado, um abraço lá pro Luquinha também, o Julião também, o Julião foi tirar leite, não voltou até agora, rapaz do céu, já que tomou coice, meu pai do céu.
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0: Mineiro, já preparou o cafezinho, seleta Mineiro, um abraço, bom dia pra você, raja coração, ajeita na tua, e o Baitão Radiador já tá acordado por lá, um abraço pra todos lá, pro Tulhão também lá de Baitão Radiadores, maestro, o José Eduardo Feitosa também da Vila Negra também, um abração lá pro seu Tico, também lá pra Dona Carbe, por lá de rádio ligado, 6h26, maestro.
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0: Vamos nessa aqui, só os caras aí, a caquinha do Mineiro, que ele pediu a saudade, o Carreiro, toca a gaitinha.

0: Sertanejo bom demais. Casal 1.
1: Aí o Galo Índio canta, minha gente, pé de primavera, lá pro velho Bid, na Guariroba, gosta demais. E o Chicão do Lava Jato tá por lá, antenado com a gente também, um zumbi forte lá pro Chicão, lá também. Tá obrigado de coração pelo carinho, 6h33, já maestro. Vambora, vambora, quero a versão da Santa Destina, já acordou isso, velho? Um abraço, preparando o café forte por lá. 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A sua felicidade pode estar na compra do próximo veículo Anderson Multimarcas da Guaritinga. 6h34, Neizinho também tá por lá de errado ligado, na Americana, mas só os caras aí ajeitando o madão aí, a toda a galera que tá enterado com a gente, um abraço.

recebendo a cartinha aqui da Lucinei Alves. Lucinei Alves aí, mandando um abraço para toda a Fabiage e agradecendo a Deus aí pelo Niver. É, meu Deus do céu, aí gratidão, com certeza, muita saúde para você, Lucinei. Obrigado de coração pelo carinho, mandar a próxima para você. Titio Faria, lá na Bontiar, também alterado com a gente. Titio Faria, um abraço. É, mandando a cartinha também aqui, só os caras aí, pega o modão lá do Titio Faria. Lá na Bontiar, tô alterado com a gente. Ah, Titio Faria, não é fácil não, velho. Uma pancada é seca no Morão da Bordeira. Ei, Marquinhos, velho, um abraço pra você, firme na traia. Abraço lá pro Luri também, lá na minha querida Matão. Alô, Tião Mortário, um abraço pro Tião também, lá pro Fio, toda a galera por lá, alterado com a gente. É, Cheirosa também aqui, só os caras aqui, mandando a cartinha cheia de coraçãozinho pra nós aqui. Ah, já coração. Carreador da saudade no chacoedão da charrete, mas só os caras enquanto descansa, a gente dá mais uma volta ao mundo. Cassinho Benatti na curva da igrejinha, alterado com a gente, povo do bairro do Quadro também, que acorda depois das 7, raja, coração pra tirar leite. Um abraço também, vai lá pro velho Xim, tomador de carcanhá de sapo em São Lourenço Turvo, uma salda bem da Alta Elétrica por lá de Rádio Ligado, receberam a cartinha aqui, a japonesada em peso na Jurupema, alterado com a gente. Mas Oscar, dá um tapinha na vitrola, tio Oscar. Vamos tomar um café lá com a Marilinha lá, Oscar. Vamos, a Marilinha tá aborrecida hoje, não prejudica o povo, meu Deus. É, tio Faria. Uma moda dessa, um frango caipira, uma cajibrina das violas. E um pinicado desse da viola, sabe, tio? Titiria o coração, chega da dó.

0: Legal demais, minha gente. 6h44, 6h44. Abração lá pro velho burrão lá em Barrinha, também alterado com a gente, o baixinho lá em Barrinha. 6h44, Maestro, põe na tela que eu trago o recado aqui da Prolar Móveis, que é o grande lojão, sempre com novidades para você no coração de Itacoaritinga. 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É o lojão na Prudente de Moraes, Maestro. 6h45, um abração lá pro o Lemonzinho também, o Lemonzinho na Jurupema, um abração também lá pro Lemonzinho, lá pro Nardo, lá pra dona Lucinete, lá pro Jair lá de Jurupema também, lá pro meu amigo Chapéu Preto, também. Alô, Chapéu Preto, arrumou as teias aí, Chapéu Preto aí, pra cobrir a casa aí, caiu uma árvore em cima da casa lá na fazenda lá do Chapéu Preto, lá no sítio lá, velho. Ajeitou aí o Chapéu Preto, organiza o seu Oscar, você precisar, diz que vai aí pra dar uma força pra você, viu, velho. É, né, seu Oscar, lá, pra ir lá, velho.
1: Eu vou.
0: Aí, ó, tá vendo, velho? Companheiro é companheiro, velho. 6h46, minha gente, um abraço pra toda a galera, eu trago o recado que está chegando aí, a California Store, Maestro. 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

0: Bom demais, minha gente. 6:48. Um abraço pra toda a galera de perto e de longe, alterado com a gente. Um forte abraço, Marquinho. Força, fé e coragem, parceiro. Deus no comando de todas as coisas.
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0: Volta às 7 da noite no seu rádio, na sua 93,7.
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0: Muitas cartinhas vai ficar pra amanhã ou pra noite, amanhã só os caras vão pegar a mala, só os caras que a rádio é nossa. Vou ajeitar o telhado aqui.
2: Ia mesmo, né?
0: Bora, gaiteiro velho. Olha, para-brisa é o nosso destino, minha gente, aos baluartes, aos patrocinadores dessa programação. Meu muito obrigado e um zoom bem forte.
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0: Manda essa aqui, amanhã só os caras lá do Wilson da Santa Cristina. Banda bem, ajeita o telhado. Essa aqui até às 7 da noite, meu povão arrojado de Taquaritinga e toda a região 93,7.

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2: Às 6h56, hora de informação.
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2: Bom dia, Taquaritinga, bom dia, grande região, bom dia para você em mais de 180 cidades, onde chega o som forte da Canal. Quinta-feira, 21 de maio, Dia Mundial para o Desenvolvimento Cultural, Dia da Língua Nacional, Dia do Profissional de Letras. A esses profissionais, nosso abraço, nosso bom dia. Hora da gente conferir os destaques dessa edição. Vamos até as ruas, Taquaritinga, repórter José Lucente, bom dia.
4: Edson, um abraço a você, muito bom dia e bom dia a todos que estão acompanhando o jornalismo aqui na Casa da Canal. Caminhonete furtada aqui em Taquaritinga ainda não foi localizada. Polícia investiga briga de estudantes na cidade de Bebedouro. Casal é preso em operação policial em Jaboticabal. Carro furtado aqui em Taquaritinga é localizado, mas ainda acusados são desconhecidos. Procurado pela justiça é preso na cidade de Matão. ETEC de Taquaritinga está com vagas remanescentes em diversos cursos. Esses são os destaques. O noticiário completo eu vou trazer em seguida. Bom dia, Edson.
2: Bom dia, Zé. São 6h57. Vamos aqui à central de redação, repórter Alessandra Cazon.
5: Bom dia, Edson. Bom dia a todos os ouvintes do Canal É Notícia na manhã desta quinta-feira. Polícia prende armas em sítio na vicinal de Itápolis, aqui na região. Um acidente entre caminhão e carro também deixou feridos em rodovia.
2: A nota de destaque das estradas da nossa região, repórter rodoviário JB.
6: Diretamente de Araraquara, vamos à nota de destaque para nosso boletim. Na rodovia Engenheiro Paulo Nilo Romano, em Itirapina, na região de Rio Claro, uma colisão traseira entre um Fiat Toro e um caminhão, seguida de choque contra a defensa metálica, matou o motorista do Fiat Toro. Os detalhes eu conto para você daqui a pouco, no seu rádio.
2: Sul-Americana, o Santos da vexame na Vila. Libertadores, o Palmeiras da vexame no Allianz Parque. Esses são os destaques. O complemento com a sua participação no canal Uma Notícia, que está só começando.
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2: Agora 6h59, de acordo com o Instituto Climatempo, quinta-feira será de sol, muitas nuvens durante o dia, período de céu nublado, noite com muitas nuvens, mas não há previsão de chuva. A temperatura, que atingiu 16 graus durante a madrugada, vai bater nos 24 de máxima. E o sol, que surgiu agora há pouquinho, 6h39, vai se pôr às 17h41.
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2: Primeira informação da cidade, repórter José Lucente.
4: A caminhonete Fiat Toro, que acabou sendo levada do Jardim Micalha aqui em Taquaritinga, enquanto a proprietária estava fora de casa, ainda não foi localizada. O caso foi registrado na delegacia de polícia e agora segue sendo investigado pelas autoridades. De acordo com informações do boletim de ocorrência, a mulher havia viajado para São José do Rio Preto e permaneceu por lá alguns dias. Antes de sair, ela deixou a caminhonete estacionada dentro da garagem devidamente fechada. Ao retornar para casa na última terça-feira, a proprietária percebeu que o veículo havia sido levado. De acordo com informações, ela continua com a chave da caminhonete e o veículo possui seguros. Porém, a documentação estava no quebra-sol no interior da caminhonete Fiat Toro. Após o registro da ocorrência, um alerta geral foi repassado para as forças policiais da região, que seguem em busca do veículo e de possíveis autores do furto. Mas até o momento, não há informações sobre a localização desse veículo. É você, Edson.
2: 7:01. Alô, Pamela Domingues, Nenê Romano, Neto Tapeceiro, Zezé Colombo, Cida Rômbola, Paulina da Silva, Valmir Santana, Maria de Oliveira, Donizete Moraes e também Isilda Chagas. A informação é com Alessandra Cazon.
5: Já um homem foi preso por posse ilegal de arma de fogo de uso permitido na tarde de ontem em uma propriedade rural localizada na vicinal Adalto Aparecido Grespe, nas proximidades do quilômetro 1, em Itápolis. De acordo com as informações da polícia, a equipe realizava um patrulhamento quando recebeu uma denúncia anônima informando que um indivíduo estaria portando uma arma de fogo em mãos em um sítio. Como o local já era conhecido pelos policiais, foi realizado um deslocamento até a propriedade rural com o apoio de uma equipe de rádio patrulhamento. Ao chegarem no endereço, os agentes chamaram pelo morador, que saiu da residência segurando um revólver. Segundo o registro, uma equipe se identificou como sendo da Polícia Militar e determinou que o homem soltasse essa arma. Ao perceber a presença policial, ele colocou o armamento na cintura e levantou as mãos. Após a abordagem e busca pessoal, os policiais localizaram um revólver calibre 38 carregado com 6 munições intactas. Quando ele foi questionado sobre a existência de outras armas na residência, esse homem confirmou que havia mais armamento no local. Diante da situação de flagrante, foi realizada a busca domiciliar, sendo encontrada uma espingarda, além de munições armazenadas em uma caixa de papelão. Após essa ocorrência, o autor recebeu voz de prisão e foi encaminhado para a delegacia de Ibitinga, onde permaneceu preso à disposição da justiça.
2: Agora são 7:03, 7:03, nós vamos para Araraquara conferir as informações das estradas com o repórter rodoviário JB.
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6: Muito bom dia, amigos da Canal 1 de Taquaritinga, da região. Bom dia, Edson Cândido.
0: Bom dia, JB.
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6: Araraquara, quinta-feira, 21 de maio de 2026. Lua nova neutra para a pesca. Até o próximo dia 22.
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6: Madrugada com chuvica miúda, tipo garoa, lá na região de Presidente Prudente e também em pontos isolados na região central do estado de São Paulo. Aqui na Fonte Luminosa, na Grande Morada do Sol, em Araraquara, temperatura mínima de 13, máxima de 25 graus.
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6: 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Perigosa mesmo, com toda certeza, pode ser a sua forma de dirigir. 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
6: Por volta das 9:10 de ontem, na SP-225, rodovia Engenheiro Paulo Nilo Romano, pista dupla, reta, tempo bom. Nessa rodovia estavam transitando dois veículos, um caminhão Volkswagen na cor branca e um Fiat Toro também na cor branca. Até aí tudo bem. O caminhão seguia na frente, o Fiat Toro atrás, colado na rabeira.
0: Oh, barbaridade!
6: Isso não vai prestar. Aumente o volume do papagaio e preste atenção na história. Quando chegaram no quilômetro 96, mais 828 metros, em Itirapina, região de Rio Claro, o motorista do caminhão, ao realizar manobra para ultrapassar um outro veículo, atingiu o Fiat Toro e seguia colado na rabeira do referido caminhão. Com o impacto, o Fiat Toro ficou desgovernado, foi pra lá, veio pra cá, rodopiou e foi de encontro à lâmina de defesa metálica de proteção da rodovia. Com a violência da pancada na defesa metálica, o motorista do Fiat Toro sofreu ferimentos graves, foi resgatado e levado ao hospital de Itirapina, mas não resistiu aos ferimentos e entrou em óbito. Amigo motorista, aconteça o que acontecer com o veículo lá da frente, é de sua responsabilidade evitar a colisão traseira, evitar o acidente. Mantenha a distância do veículo que segue à sua frente. Respeite a vida, obedeça a sinalização. O Rabecão transportou o corpo ao Instituto Médico Legal em Rio Claro. O policiamento, a concessionária, bombeiros, SAMU e os peritos atenderam a ocorrência e prestaram a vítima do acidente fatal sua última continência. 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
2: Agora 7:08. Alô, pessoal da Happy Day. Alô, Mauro Rabelo, a Érica Aparecida, Brechó da Lourdes Masi, a Rita Alves, o Marcelo Liprari, o Adilson Gibertoni, Érica Santos, tá aqui também a Marisa Abate. Olha, uma noite esquisita aí pros paulistas, né? Tanto na Libertadores como na Sul-Americana. Pela Libertadores da América, teve festa do Flamengo e frustração do Palmeiras. Daniela Esperon, conta pra gente.
20: O Flamengo está classificado para as oitavas de final da Libertadores. O rubro-negro venceu o Estudiantes de La Plata nesta quarta-feira por 1-0 no Maracanã e conseguiu a classificação com uma rodada de antecedência. O gol da partida foi marcado por Pedro. Com essa vitória, o Flamengo chegou aos 10 pontos e garantiu a classificação. Acontece que, neste momento, o rubro-negro tem apenas 4 partidas disputadas em 5 rodadas, já que o jogo contra o Independiente Medellín pela quarta rodada foi cancelado por protestos dos torcedores colombianos. A Conmebol ainda vai julgar o caso e a tendência é que o Flamengo ganhe esses 3 pontos com o WO. De fato, mesmo sem esses pontos, o Flamengo já está no mata-mata. E o jogo no Maracanã não foi nada fácil. Que o diga Emerson Royal, que falou após a partida sobre a dificuldade de enfrentar times argentinos e também sobre uma situação inusitada. Ele já quebrou o nariz uma vez e saiu com ele fraturado nesta quarta-feira.
13: É a parte da brincadeira, é um jogo muito difícil contra eles, é o time que vem, segundo jogo, a segunda vez que eu quebro o nariz. Tomei porrada, falo com o juiz não vai ver, não apita falta. No lance que eu fui cruzar, o cara quase quebrou meu tornozelo. É, mas é assim, a gente sabe que Libertadores é um jogo muito, muito físico. É, agradeço a Deus que eu tenho um físico muito bom. Por isso me livra de muitas lesões num jogo como esse. Mas, felizmente, saímos com a vitória aí. E agora ver o que aconteceu aí no meu nariz de novo.
20: Já pro Palmeiras, a quarta-feira foi frustrante depois da derrota em casa para o Cerro Porteño do Paraguai pelo placar de 1-0. O detalhe é que o gol da equipe paraguaia foi marcado por Pablo Verretti, velho conhecido do torcedor do Palmeiras, ele que jogou no Vasco. A situação palmeirense ficou para ser resolvida na última rodada, já que o Palmeiras agora é o segundo colocado do grupo com 8 pontos. Nesta quinta-feira, a bola rola para Peñarol e Corinthians às 21h30. Lembrando que o Timão é o líder do grupo E e só depende de si.
2: E ontem à noite, no encontro de Master lá na Zona Histórica, havia uma expectativa muito boa por parte dos palmeirenses, Delei Damiani, o Candango, Vicente Manolio, né? E acabou se transformando nessa decepção aí, a derrota para o Cerro Porteño. Mas ontem a gente conversava sobre o Andréas Pereira, jogador do Palmeiras, volante, né? E que é destaque no Verdão, né? Passou pelo Flamengo, jogou, estava fora, veio pro Flamengo e hoje está no Palmeiras, né? De acordo com informações tanto do Vicente quanto do Candango, o Andréas Pereira seria, né? Seria filho de um taquaritinguense, você acredita nisso? Né? Eles falam que o Andréas, né? Está sendo apurado aí, vamos buscar no chat para ver se é verdade ou não. O Marquinhos, o Marquinhos Capivara, que jogou aqui no CAT em 85, ele estava na Inter de Limeira, eu lembro, tava Marrudinho, Moreno Marrudinho, o Marquinhos, né, quando jogou aqui em 85 no CAT, né, ele veio da Inter de Limeira, ele veio para servir o exército, ele é filho do Honório, aquele taquaritinho Honório, que jogou no Real, né, o Honório, e o Marquinhos estava na Inter de Limeira, veio aqui para Taquaritinga para servir o exército, e quando, no período que serviu o exército, jogou no CAT, né. Depois foi para outra cidade, foi para, acho que é Bélgica, não sei, num país aí, né, e lá teve um relacionamento com uma mulher, lá, fora desse país, e desse relacionamento nasceu o Andréas Pereira. Por isso que ele tem dupla nacionalidade, pode jogar tanto aqui no Brasil como para lá, né? Há controvérsias dizendo que não, o pai não é o Marquinhos, é outro, ela teve um relacionamento com o Marquinhos, mas não é, não sei. A gente está tentando buscar aí o DNA para ver se o Andréas Pereira é filho ou não de um taquaritinguense, né? Quem está buscando essas informações, meu amigo Vicente Manolio. Vicente Manolio, que é uma enciclopédia aí em se tratando de atletas que passaram pelo CAT, junto com o Candango, que passaram pelo CAT, jogaram, sabe de tudo, onde é que tá, os aposentados, tá tudo na região. Eu, inclusive, fiz o convite para que um dia viesse aqui a gente conversar um pouquinho aqui com essa enciclopédia que é o Vicente Manolio. E perguntei, a seleção brasileira, Vicente? Ô, safra ruim! Disse o Vicente. Ei, Manoel. Um abraço, Tchentia. Um abraço pra você. 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
2: Então, aí buscando aqui no chat, voltando a do Andréas Pereira, né? É, tem fotos dele com o pai, ele do lado do pai, e o que que acontece? Não é o Marquinhos que passou por aqui, o Marquinhos Capivara, né? Então, as informações batem todas, né? Que passou por aqui, jogou lá e chegou até, mas a foto com que está o Andréas com o pai não é o Marquinhos Capivara aqui de Taquaritinga, né? Por isso que há controvérsias aí, que não é Edson, não seria isso, e ontem a gente estava discutindo isso. Houve-se até a possibilidade de, sei lá, né, de mudar, porque os casais às vezes separam, é outro, não sei o quê, né? Então, estamos tentando buscar essa informação aí, né? Mas é uma informação que ontem a gente estava tentando apurar lá no Antônio Storti, né? Assuntos muito importantes. Tratamos de assuntos de relevância para o município. Muito bem, né? E o mineiro estava caprichando lá na Gelosa. A Gelosa estava nos trinques, né? Então estava bom demais. 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
2: Olha, Edson, teve briga de casal em uma área rural aqui de Taquaritinga durante a noite de ontem. Mas isso acabou vindo para a delegacia e terminou durante a madrugada, né? Toda a confusão. O homem tem 43 anos de idade e a mulher tem 42. Ela acabou, Edson, surtando e acabou agredindo aí o seu companheiro, né? Ele apresentava várias escoriações quando chegou aqui na delegacia, porque a polícia militar foi acionada para encontrar esse casal ali na zona rural. Eles estariam próximo de um carrinho de bebê, né? Discutindo, a mulher muito alterada, também apresentando alguns ferimentos, mas o homem estava bem machucado, Edson. Ela acabou agredindo aí o seu companheiro. Eles vieram primeiro para a UPA e depois aqui para a delegacia de polícia. O delegado acabou ouvindo todas as partes e no momento ali, né, até poderia a mulher ser presa por agressão, mas o marido pediu para que ela ficasse tranquila em casa, né, trata-se de uma pessoa boa e ela acabou surtando e aconteceu toda a desavença, né, mas o fato é que esse homem estava bem machucado quando chegou aqui na delegacia de polícia. O fato aconteceu durante a noite, mas avançou durante a madrugada. O casal, depois de ouvido pela autoridade de plantão, foi liberado e estão agora em suas residências lá na zona rural de Taquaritinga. É você, Edson.
1: Então sugeri, né? Tem a lei Maria da Penha, vamos fazer a lei Zé da Silva, né? Quando o marido apanha a mulher, né? Na verdade. 7:00 AM, mais 21 minutinhos, 7:21, a gente falava do Andrés Pereira, afinal de contas, de onde é que ele é, se é, não é, se é, não deve ser, mas será que pode ser? Bom, volante do Palmeiras, esse é referência, agora no Santos, tem um tal de William Arão, esse William Arão, se for pesquisar, deve ser filho do Sidão Petista, não joga quase que eu falei, não joga nada. Não marca, se der duas tartarugas para ele marcar, uma foge. Onde que for achar esse William Arão? Passou pelo

0: está classificado ou se vai precisar da última rodada. O mesmo a gente não pode falar do Santos, que vacilou na Vila Belmiro. Estava vencendo por 2-0 o San Lorenzo da Argentina, mas acabou cedendo o empate e terminou 2-2. A equipe santista briga pela segunda vaga da chave, já não pode mais ser líder para disputar a repescagem. Após a partida, o técnico Cuca falou das substituições e até se exaltou.
1: Cara, você acha que eu sou burro para tirar o Rolese? O melhor jogador do campo? Cara, ele quis sair no primeiro tempo ainda. A gente segurou até o intervalo, ele não aguentou, pediu para sair. Tem que sair, você tem que trocar, né? E aí você põe um jogador de contenção e põe adiantado o Oliva. Arrancou aqui, perdeu o gol, deu no travessão. As coisas estavam bem encaminhadas. Daí perde o lateral esquerdo, sai com o cãibra, daí perde o volante. Aí o outro lateral também estava com dores. Então é uma sequência muito grande que você fica numa dificuldade muito grande para fazer as mexidas. Eu não fiz nenhuma mexida tática hoje. Tudo que eu fiz hoje foram mexidas obrigatórias a fazer.
0: Outro que decepcionou foi o Vasco. Jogando com os reservas no Paraguai, perdeu de virada para o Olímpia por 3-1 e acabou se complicando na competição. Essa derrota faz com que o time vascaíno perca a liderança da chave a uma rodada para o fim da fase de grupos. O Red Bull Bragantino ficou apenas no empate em 1-1 com o River Plate no Monumental de Núñez. O Bragantino luta também pela segunda vaga do grupo H. O Grêmio venceu o Palestino por 2-0 e ainda tem chances, mas não depende de si, já que o Montevideo City Torque é o adversário da próxima rodada. É um confronto direto que vale a classificação às oitavas de final. O Grêmio joga em casa a última rodada. Nesta quinta-feira tem mais brasileiro em campo e a vez do Atlético Mineiro, que está na última colocação do grupo B com 4 pontos, ainda sonha, embora seja muito complicada a situação do Galo. Vai enfrentar o Cienciano dentro da Arena MRV.
2: Ah, são 7h25, né? Eu, como diria o Caipira, eu não se conformo com esse tal de William Arão aí, meu Deus do céu. Vai jogar no Santos, né? 7h25, ô Zé Lucente, me ajuda aí com informações, aqui pro Fabrício Campanha, o Walter Pinheiro, a Suzana Teles, o Ronaldo Pereira, Sandro Bernardino, a Carmen Garcia, Marlene Santos, a Loiliana das Dores, o Silas Oliveira, Maria Nascimento, tá todo mundo com o cafezinho lá ligado aqui na Casa da Canal, pois não, Zé?
3: Olha, Edson, agora aqui pela delegacia de polícia, termômetros registrando 16 graus. Mas a madrugada foi mais fria ainda. Quente pro lado da polícia, né? Porque uma moto aqui pelo centro da cidade acabou sendo furtada por volta de 11 horas da noite. O proprietário dessa moto, Edson, uma CG-125, trabalha em um local aí e estacionou a moto por volta de 6 da tarde, bem próximo ao seu trabalho, e foi, né, cumprir aí as suas obrigações. Quando foi mais ou menos 11 horas da noite, ele ia embora para casa, mas não encontrou mais a moto, ela já havia sido levada embora por assaltantes. Aí ele chamou então pela Polícia Militar, que durante toda a madrugada fez um trabalho de patrulhamento pela cidade com as características dessa moto e acabou encontrando ela em uma estrada rural, uma estrada de terra aqui na cidade. A moto estava abandonada. Ninguém foi preso, Edson. Mas, felizmente, o proprietário, né, desse trabalhador, acabou tendo o seu bem devolvido. Ele veio para a delegacia de polícia. Os policiais também recolheram essa moto nessa estrada de terra e trouxeram aqui para a delegacia para ser feito o trabalho de devolução ao proprietário. Ele disse que estacionou a moto por volta de 6 da tarde. Mas 11 da noite, quando deixou o trabalho, não mais encontrou aqui na região central de Taquaritinga. Felizmente, o trabalho eficiente aí dos policiais da cidade acabaram localizando essa moto em uma estrada de terra, uma CG-125. Esse homem aí, né, esse jovem, acabou ganhando na loteria, porque teve o seu veículo de volta. É você, Edson.
2: Agora 7h27, eu tava falando aqui do William Arão há pouco, né? Que eu cara,

0: A gente que gosta de futebol, você vê o cara dá dois toquinhos na bola, você sabe se ele joga ou se não joga. Dá dois toquinhos na bola, você sabe. Esse William Arão, eu não se conformo, como diria o Caipira, eu não se conformo um cara desse jogar num time profissional, né? E jogar no Santos, jogou no Flamengo, né? Mas pensa que é só eu que acho isso, o Branco, meu amigo Branco da Brancara aqui, ó, do meu ladinho aqui, ó, santista como eu, sofredor como eu, que você acha do William Arão, ô Branco?
1: Bom dia, Edson, beleza? Eu sei que você não tem tempo de ouvir áudio, não, mas só que eu ouvi você falando, o Luiz Arão, eu, nossa família inteira, eu venho falando direto, caralho, será que esse técnico não vê? Põe aquele outro Tomás Rincón lá, que não é bom também, mas pelo menos aquilo lá ainda marca alguém, né? Esse Arão é ruim demais, gente, nossa senhora.
0: Baralho, né? É um baralho isso aí, viu, meu querido Branco? Coisa de louco, ó. Olha, o Zé falou que o rapaz da moto lá acertou na loteria porque conseguiu a moto de volta aí. Você fez a sua fezinha? Porque ontem teve um apostador na quina que levou o prêmio principal. E dois levaram o prêmio da Loto Fácil. Fez a fezinha? Vamos conferir os números, as dezenas sorteadas. Eu começo aqui pela dupla cena. Primeiro sorteio, 2, 14, 15, 16, 27 e 39. Segundo sorteio, 7, 17, 19. 35, 39 e 42, acumulou a dupla cena R$1.300.000. A quina teve um apostador que levou o prêmio principal, 13 milhões na conta, hein? Tava bom, hein? Ele acertou as dezenas 16, 19, 24, 50 e 55. Apostador da onde? Rio de Janeiro, já mora na cidade maravilhosa e levou 13 milhões de reais da quina. Até eu que sou mais bobo, né? Loto Fácil, vamos conferir os números sorteados ontem. 2, 5, 6, 7, 8, 9, 12, 15, 18, 19, 20, 21, 22, 24 e 25, duas apostas, Santa Maria da Vitória, na Bahia, e São Paulo, capital, cada um com 2 milhões na conta. Tá bom também, né? Bom também. Nesse sábado, nós teremos o sorteio da Mega Especial. Sorteio de 300 milhões de reais. Aí já dá para colocar todas as dívidas em ordem, né, dona? Não é isso, dona Alessandra? Qual que é a informação?
2: A Fundação de Apoio ao Ensino, Pesquisa e Assistência do Hospital das Clínicas da USP de Ribeirão Preto está passando comunicado, convocando os candidatos inscritos no processo seletivo para técnico de enfermagem que vão atuar no AME aqui de Taquaritinga para comparecerem à prova teórica que será realizada no domingo, dia 24 de maio. A abertura dos portões acontecerá às 8 horas da manhã e o início da prova é previsto para as 9 horas na nossa ETEC, localizada na Vila Rosa. Os candidatos deverão comparecer ao local por pelo menos 30 minutos antes da hora marcada, com um comprovante de pagamento de inscrição, caneta de tinta azul ou preta, lápis preto, borracha e deverão apresentar documento de identificação original com foto. Em caso de sintomas respiratórios, a organização solicita a utilização de máscara facial.
0: Agora são 7:31. Alô, Maria Nascimento. Alô, Nair Ângelo. Cida Costa, tá todo mundo ligado na canal, né? A Giane Aranda tá por aqui. O Marcão Menezes, bom dia. Alô, Isabel Freitas. Ah, Edson precisa ter lei pro Zé da Penha agora também, porque as mulheres estão descendo o cacete nos homens, né, dona Isabel? É verdade, verdade. Mas em casa não. Em casa não, porque lá tem lei. Lá tem, viu, dona Isabel? Dona Isabel, falei, lá em casa tem lei. Lá tudo é ordem, velho. Minha mulher manda e eu obedeço, não é assim não. É. Sabe por que ela manda? Eu obedeço também, meu. O Congresso pode derrubar o veto de Lula sobre repasse a municípios. Mais um presente aí do Stalin Inácio para os municípios brasileiros. Yuri Hudson, conta pra gente aí.
3: O Congresso Nacional deve analisar nos próximos dias os vetos do presidente Luiz Inácio Lula da Silva que impedem municípios inadimplentes de receber recursos da União por meio de convênios, transferências voluntárias e emendas parlamentares. O anúncio foi feito durante a Marcha dos Prefeitos em Brasília, o evento que reúne gestores municipais de todo o país. O veto atinge cidades com até 65 mil habitantes que possuem pendências fiscais registradas no sistema usado pelo governo federal. Segundo parlamentares, a medida tem dificultado o acesso de pequenas cidades a recursos para saúde, infraestrutura e assistência social. Ao defender a análise dos vetos, o presidente do Congresso, Davi Alcolumbre, afirmou que milhares de municípios estão hoje impedidos de firmar esses convênios.
4: São mais de 5.045 municípios que estão abaixo de 65 mil habitantes. Desses, mais de 3.100 estão hoje inadimplentes, portanto, sem poder acessar os convênios de recursos apresentados pelo governo federal, por programas do governo, ministro Guimarães, e também de recursos de transferências de emendas parlamentares. Eu queria, Guimarães, com a compreensão do governo, e eu sei que nós teremos, e ao lado do presidente Hugo Mota, anunciar aqui na Marcha dos Prefeitos que nós vamos, ainda hoje, organizar rapidamente uma sessão do Congresso Nacional para que a gente possa analisar esses vetos, derrubar esses vetos.
3: Ao lado de Alcolumbre estavam o presidente da Câmara, Hugo Mota, e o ministro da Secretaria de Relações Institucionais, José Guimarães. O trecho vetado fazia parte da Lei de Diretrizes Orçamentárias e autorizava cidades menores a receberem recursos federais, mesmo com pendências administrativas ou fiscais. Durante o evento, Alcolumbre também defendeu uma revisão do Pacto Federativo e afirmou que os municípios vêm recebendo novas responsabilidades sem o repasse proporcional de receitas para manter os serviços em pleno funcionamento. A sessão do Congresso acontece nesta quinta-feira.
0: Então, e ontem na marcha dos prefeitos lá em Brasília, né? Os prefeitos esperavam pelo Lula, mas o Lula não compareceu. Mesmo assim, os prefeitos fizeram uma singela homenagem ao presidente da República. É isso aí, né? São 7:35, 7:35, a gente volta às ruas de Itacoaritinga, porque o repórter Solerte da cidade, José Lucente, tem a informação, pois não?
5: Edson, eu tenho notas de falecimento. Faleceu aos 92 anos de idade a senhora Vera Regina Benegues Rodrigues Pompeu, viúva de Geraldo Pompeu, ela deixa os filhos Ana e Geraldo. O seu corpo será velado no velório da Cristo Rei e será sepultado no cemitério local. Também faleceu aos 88 anos de idade o senhor Narciso Atílio Velo, viúvo de Anésia Aparecida Milhoce Velo. Ele deixa os filhos Siderval e Sidney. O seu corpo está sendo velado no velório da Cristo Rei e será sepultado no cemitério local. Eu trouxe os falecimentos. Aos 92 anos de idade da senhora Vera Regina Benegues Rodrigues Pompeu e aos 88 anos de idade do senhor Narciso Atílio Velo. É você, Edson.
0: A família Velo, os nossos sentimentos, né? Pelo falecimento do senhor Narciso aos 88 anos de idade. E a dona Vera, a esposa do Geraldo Pompeu, vocês se lembram da Casa Nova aqui, né? Seu Geraldo e a dona Vera, né? Que adoravam a época o San Remo, né? Faziam questão de todo sábado estar lá no San Remo para aquela festa, aquelas danças, enfim, eram dançarinos, né? E tinham um grande grupo de amigos ali da alta sociedade aqui em Itacoaritinga, né? Então, os familiares da dona Vera, a família Berens e Pompeu, a família Velo, né? Ao Siderval e toda a família aí, os nossos sentimentos. 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
0: Olha, tá chegando a hora do almoço festivo da paróquia de Santa Luzia neste domingo, né? A festa de Santo Isidro e Santa Rita lá no Salão dos Vicentinos. Os ingressos, o vale almoço, custa R$60 e você pode adquirir no escritório paroquial. Crianças de 8 a 12 anos pagam meia. E ao adquirir o Vale Almoço, você ganha 3 cartelas para participar do show de prêmios. Primeiro sorteio, às 11h30 da manhã, R$500. Segundo sorteio, às 13h30, R$700. Terceiro sorteio, 15h, R$1.000. Haverá também sorteio de outros brindes durante a festa de Santo Isidro e Santa Rita no Salão de Festas dos Vicentinos neste domingo, com apoio da Autoelétrica Irmãos Rodrigues, aqui de Itaquaritinga, localizada na Avenida Vicente de Aparecida 151, em frente ao Recintos Pampas, em Itaquaritinga. Dona Alessandra,
2: vamos falar sobre a região, porque pelo terceiro ano consecutivo, a cidade de Gavião Peixoto foi apontada como município com melhor qualidade de vida no Brasil, segundo o Índice de Progresso Social 2026. Com nota 73.1 em uma escala de 0 a 100, a cidade do interior paulista superou os demais 5.570 municípios avaliados no levantamento, que considera indicadores sociais e ambientais, como a saúde, educação, segurança, moradia e acesso a oportunidades. Com cerca de 4.700 habitantes, Gavião Peixoto é conhecida pelo perfil tranquilo típico do interior e pela forte presença da indústria aeronáutica. O município ganhou projeção nacional pela combinação de bons indicadores sociais, baixa incidência de problemas urbanos e elevada qualidade dos serviços públicos oferecidos para a população. Segundo o levantamento, Gavião Peixoto se destacou principalmente pela infraestrutura urbana e pela oferta dos serviços públicos. E claro, a unidade da Embraer é responsável por essa produção de aeronaves militares e componentes de aviões civis. O complexo abriga a maior pista de pouso de decolagem do Hemisfério Sul, com 5 mil metros de extensão. Apesar dos bons indicadores, a cidade também tem curiosidades que chamam a atenção. Por exemplo, Gavião Peixoto não possui maternidade própria e os moradores precisam recorrer aos hospitais de cidades vizinhas, como Araraquara, para a realização de partos. Ainda assim, os bebês são registrados oficialmente como naturais do município. Outro símbolo destacado são as famosas coxinhas gigantes. Os salgados, que chegam a pesar cerca de 450 gramas, atraem visitantes de diferentes cidades e se tornaram uma das marcas mais conhecidas no município, que mais uma vez lidera o ranking nacional de qualidade de vida divulgado ontem pelo IPS.
0: Ah, vamos combinar, né? Vamos combinar, né? Gavião Peixoto é tudo isso por causa da Embraer, né? Uma cidade tem 4 mil habitantes, é uma cidade pequena, cidade legal para morar. Nós temos tantas cidades similares, só que não tem Embraer, meu irmão. Lá o dinheiro bufa, dinheiro sobra, dinheiro pulsa, né? Cidade tem, mas você vê, tem tudo isso e não tem maternidade, né? Mas é considerada a cidade com melhor qualidade de vida, uma cidade pequena, né? O ranking mostrou outras cidades também com melhor qualidade de vida, não é isso mesmo, Breno Zonta?
7: A riqueza de uma região nem sempre se reflete na qualidade de vida da população. Diferentemente do Produto Interno Bruto, o PIB, o Índice de Progresso Social, o IPS, divulgado nesta quarta-feira pelo Instituto Imazon, avalia se essa riqueza faz a diferença no dia a dia das pessoas. Em até 100 pontos, a nota do Brasil foi de 63,4, um avanço lento para 2025, que marcou 63,05, e para 2024, com 62,85. No entanto, ainda há desequilíbrio entre os indicadores, como conta a coordenadora do índice, Melissa Vilme.
8: O tema de moradia teve a pontuação média mais alta, seguido por acesso à informação e comunicação, que inclusive foi o componente que teve o maior aumento percentual em relação ao ano anterior. Em contrapartida, os resultados mais baixos eles ficaram concentrados na dimensão de oportunidades, com os temas de direitos individuais, acesso à educação superior e inclusão social.
7: Pelo terceiro ano seguido, lidera o ranking das cidades Gavião Peixoto, no interior de São Paulo, com pontuação de 73,1. Na sequência, vem Jundiaí, Oswaldo Cruz e Pompeia, todas em São Paulo, Curitiba, no Paraná, Nova Lima, em Minas Gerais, e por aí vai. A Melissa explica o que esses municípios de melhor desempenho fazem de especial.
8: De forma geral, são municípios que têm uma atuação de forma equilibrada e consistente entre todos os temas que são medidos no IPS Brasil. São municípios que têm gestões baseadas em evidências e usam de dados para direcionar suas políticas públicas, seus investimentos e priorizar, assim, as suas ações.
7: O quadro ainda é bastante desigual entre as regiões. 18 das 20 cidades mais bem avaliadas ficam no Sul e no Sudeste, e 19 das 20 piores ficam no Norte e Nordeste. Todos os 5.570 municípios brasileiros foram avaliados com base em 57 indicadores, como nutrição, cuidados médicos básicos, saneamento, moradia, segurança, bem-estar, educação e acesso à informação e a oportunidades. As informações vêm de fontes públicas, como DataSus, IBGE, INEP e MapBiomas.
0: Então, me perdoe aí, Gavião Peixoto, mas vamos combinar, né? Isso tudo é por causa da Embraer, né? Porque é uma cidade que não tem nem maternidade, é tudo isso. Ah, bom pra morar, uma paz no interior, né? Mas o pessoal gosta de ir no shopping, né? Vai em Ribeirão, vai ali em Araraquara, vai em Matão, na verdade, né? Fica pertinho ali, né? Vamos combinar. Onde é que tá Taquaritinga nesse ranking, dona Alessandra Cazon?
2: Taquaritinga, da nota de 0 a 100, teve 66,47. No estado de São Paulo, está ocupando a posição de 260 entre os 645 municípios. Já a nível nacional, Taquaritinga está na posição 459 dos 5.570 municípios brasileiros, Edson.
0: Muito bem, tá aí a informação para você aqui na Casa da Canal. 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
0: A gente tava falando aqui há pouco, né, de futebol, falando, né, da competência de, como é que chama lá, do Palmeiras mesmo, que eu esqueci o nome dele, lá do... Andréas Pereira e do William Arão. O Andréas Pereira do Palmeiras e o William Arão do Santos. O Quixeba era melhor que os dois. Quixeba, né? Acho que até o Lemãozinho Osório, viu? Melhor que os dois, né? Mas vai fazer o quê, né? Aí o Gerson Vigiato, São Paulino, falou assim: Edson, vamos fazer uma troca? Vocês levam o Dória e a gente fica com o William Arão. Mas já viu algum Dória bom? Esse Dória, ele quer imitar o Ronaldinho Gaúcho, é impressionante. Ele é canhoteiro, viu, dona Alessandra? Aquela história de olhar para a esquerda e tocar para a direita, né? Ele olha para lá e toca. Só que ele mira o atleta dele e dá para o outro. Ele acerta o outro, ele nunca acerta um passe. Sempre vai no passe do oponente. 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
11: Um casal foi preso em uma operação das polícias civil e militar na cidade de Jaboticabal, acusados de crime de estelionato. Durante a força-tarefa, os agentes encontraram R$33.900 escondidos atrás de um fogão embutido na cozinha dos suspeitos. As investigações apontavam saques realizados em nome de terceiros, compras indevidas com cartões falsos e vendas de canetas emagrecedoras trazidas do Paraguai. O casal foi levado para a delegacia para prestar depoimento. As identidades dos envolvidos não foram divulgadas. De acordo com o investigador responsável pela operação, Paulo Pureza, a polícia encontrou R$33.900 que estava escondido atrás de um fogão na cozinha do casal. Durante o cumprimento dos mandados, os policiais civis também apreenderam canetas emagrecedoras avaliadas em R$13.000. Além disso, foram recolhidos celulares, cartões de crédito, chips telefônicos e um notebook. Ainda segundo o investigador, o irmão da mulher investigada também acabou preso por suspeita de envolvimento em furto de energia elétrica, assim como o casal, que agora está à disposição da justiça. É você, Edson.
0: 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Você pode, inclusive, levar lá no escritório paroquial da paróquia de Santa Luzia, depois eles encaminham pra gente, viu? Essa é uma grande corrente do bem que nasce de uma parceria entre a loja maçônica Fênix, a Fundação Cultural Romeu Másco, nós aqui da Casa da Canal, junto com parceiros, né, da Rádio Cidade. Participe, porque quando a solidariedade entra em ação, o frio perde força e o coração da gente fica mais aquecido. Essa campanha, ontem, a Patrícia e o Luiz Fernando estiveram aqui na Casa da Canal para falar, né? O Luiz Fernando em nome da loja maçônica Fênix e a Patrícia pela Fundação Cultural Romeu Másco. E depois a Patrícia recebeu lá na Tecmar a visita do senhor João Pereira de Castro, né? Que veio emocionado apresentar uma homenagem ao pai, uma música em homenagem ao pai Vanderlei. E a Patrícia, senti uma emoção enorme. É reconfortante perceber o quanto meu pai é admirado, respeitado e lembrado pelas pessoas que tiveram o privilégio de conhecê-lo. Seu legado permanece vivo no coração de muitos e agora também será eternizado por meio dessa linda música que certamente continuará ecoando por muito tempo, levando consigo sua memória, sua história e tudo aquilo que ele representou para nós e para a cidade. O senhor João, em nome de toda a família, deixo aqui a nossa mais sincera gratidão pelo carinho, pela sensibilidade, pela consideração e pelo imenso respeito dedicado à memória do nosso tão amado pai. Que Deus e Nossa Senhora Aparecida o abençoem hoje e sempre. A composição do senhor João Pereira de Castro.

0: Esse é o senhor João Pereira de Castro, em nome da família, a gente agradece aí, linda homenagem, né? Pois é, pro simples, né? Você percebe que são sempre os simples que são lembrados e homenageados? Tem tanta gente com tanta opulência aí, né? Com manda e desmanda, passa a história, não sobra nem pó da imagem daqueles ali, né? Nem pó sobra, né? Os simples serão sempre lembrados, né? Um dia a gente aprende aí. 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
0: 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Dona Alessandra, a informação, pois não?
6: A paróquia de Santa Luzia está convidando a comunidade católica para o terceiro dia do tríduo em celebração e honra à Santa Rita de Cássia. Hoje, sendo realizado
0: vem logo.
6: A partir das 7 horas da noite, em seguida da missa. Amanhã, dia 22, a partir das 6 horas da manhã, a igreja estará aberta para as orações. E às 7 horas da noite haverá a procissão saindo da igreja de Santa Rita, em seguida com a missa no Salão dos Vicentinos, bênção e distribuição das rosas. Os fiéis também podem levar as flores para serem abençoadas. Hoje, portanto, último dia do tríduo de Santa Rita, com terço a partir das 7 horas da noite.
7: A comunidade católica aqui de Taquaritinga participa nesta semana da 30ª edição do Cerco de Jericó, promovido pela paróquia São Sebastião. A programação religiosa teve início no último domingo e prossegue até o próximo sábado, reunindo momentos de oração, adoração ao Santíssimo Sacramento e celebrações voltadas ao fortalecimento da fé e da vida espiritual. O evento é organizado pelo Grupo de Oração Rainha da Paz e chega à sua 30ª edição, consolidado como uma das práticas mais tradicionais da comunidade católica do local. Segundo a organização, as atividades acontecem diariamente na Igreja Matriz de São Sebastião, envolvendo fiéis de diferentes bairros da cidade e também participantes de outros municípios vizinhos. É você, Edson.
0: Agora são 8:03, 8:03. Você lembra que o Ben já falou que ia inaugurar uma loja lá em Jaboticabal? Já está presente em toda a nossa região, acho que 11, 12 cidades aí. Não, cidades, né, que atende, né? Já o Ben já vai explicar, mas tem inauguração. Atenção, meus amigos da Atenas Paulista. Alô, Adriano, que sempre participa com a gente aqui no Zap. Nós estamos com um probleminha no Zap hoje aqui, né? E o Adriano, lá da Atenas Paulista, não está conseguindo mandar mensagem para a gente. Mas está aqui a Renata, está aqui também o Benja, para trazer essa novidade. Vou começar pela dona Renata. Bom dia. Bom dia, a patroa que manda, não adianta. Não adianta em lugar nenhum, é a patroa que manda. Aqui. Dona Renata, como é que é? Que dia que vai ser a inauguração da Benja em Jaboticabal? Bom dia.
8: Edson, bom dia a todos os ouvintes da Canal 1. A data ainda específica a gente não tem, mas é em questão de um mês, mês e meio, né, Ben? A gente vai estar inaugurando o Jaboticabal, se Deus quiser, um sonho que está se realizando. E vamos lembrar também que dia 11/7, a gente vai ter também o aniversário da loja.
0: 11/7, agora 11 de julho, isso. Aniversário do Benja Elétrica, Hidráulica, Iluminação e Lajes. Quer dizer, você sabe, né? A sua loja parceira desde o início da construção até as chaves na mão, né? Loja sempre presente e vai te dar um presentão, com certeza. Vai ser uma data muito festiva, né, dona Renata?
8: Isso, Edson. Mas assim, mais novidades sobre o Jaboticabal a gente vai estar informando aqui no rádio, né? A gente vai estar passando para vocês, mas também vai ser uma grande inauguração, se Deus quiser, um sonho aí que está realizando.
0: Maravilha. Ô, Benji, inclusive, vocês envolvido lá com a cidade de Jaboticabal, que está vivendo lá a festa do peão, né? Na verdade, e a Casa da Canal, divulgando essa grande festa lá da Atenas Paulista, e tem novidade aí, não tem novidade para você, ouvinte da Casa da Canal, vai ganhar um presente do Benja na segunda edição, hein? Na segunda edição. Qual que é o presente, Benja? Bom dia
9: a todos os ouvintes da canal, bom dia Lê, bom dia a todos, obrigado mais uma vez pelo convite, por estarmos aqui, aproveitando aí sua grande audiência. Vamos sortear, Edson, dois convites, hoje pro show do Panda no município de Jabuticabal. Hoje começa a grande festa do peão em Jabuticabal. O Benja também é patrocinador da festa, afinal estaremos em breve com a loja física, né? Como disse a Renata, um sonho que se realiza. E hoje um presente aí pros seus ouvintes na segunda edição, dois ingressos aí como cortesia do show do Panda para retirar lá no Benja.
0: Olha, então você que vai ficar ligado na segunda edição, né? Porque já estamos aqui com 8-6, então nós vamos fazer uma... Então na segunda edição você vai ganhar dois convites pro show do Panda hoje na festa do peão lá em Jabuticabal. A festa tá bombando, e você tá vendo que o Benja já tá tomando conta, ele não é, vai ser prefeito, deputado estadual, Dona Renata, o que a senhora acha dessa história? O que a senhora acha dessa história do Benja aí? Ser prefeito da cidade, dona... Olha, né? Primeira dama, que história é essa? Ô, dona Renatinha.
8: Bom, a gente tem ouvido na cidade, né? O pessoal tá comentando, tá perguntando para mim. É verdade, Renata, é verdade. Nós estamos focados na loja. Estamos focados em Jabuticabal. Na verdade, a gente tem um sonho depois de Jabuticabal, né? Que só quando estiver concreto, a gente vai, né, falar, a gente tem um sonho depois de Jabuticabal, outras lojas, né?
0: Outras lojas, com certeza.
8: Então a gente está bem focado na loja, em eventos sociais, que a gente gosta muito, né, na cidade. Eu acho que a cidade... Taquaritinga tem um povo, tem um pessoal que gosta de ajudar. E isso a gente tem que aproveitar. Várias empresas gostam de ajudar, gostam do Estado Meio Social. Então, eu e a gente gosta de levantar...
0: O legal do Benja é que ele não faz nada sozinho, a gente percebe, né? Benja, você pega parcerias, né? Parcerias. Outros amigos ajudam na promoção. Eu vejo no esporte, na Copa Benja, você tem lá amigos parceiros, né? Quando vocês fizeram ações sociais aí em prol dos animais, causa animal, causa isso, asilo, sempre tem parceiros, não é isso?
9: Exatamente, Edson. Por exemplo, a Copa Benja, nós temos 20 empresas parceiras do Benja. Através dessas empresas, nós arrecadamos quase 6 toneladas de alimento, que foram aproximadamente não, aí é preciso, 3 entidades da cidade foram beneficiadas. Né, a gente repartiu esses alimentos por igual, ou seja, eu acredito que isso, Edson, é credibilidade do nosso trabalho sério, que nós vemos, que a gente vem realizando ao longo desses 7 anos como empresa. Isso não sou eu somente, né, a Renata, toda a nossa equipe, a nossa família, e porque nós acreditamos, Edson, e a gente parte desse princípio, que ninguém faz nada sozinho. Ninguém vai resolver o problema de ninguém sozinho. Eu acredito que, por exemplo, a Copa Benja, a gente trouxe 20 empresários, que são pessoas que geram emprego, que impulsionam a economia da cidade, e esses empresários doaram, estão participando com a gente. Esses empresários, inclusive alguns deles, muitas vezes vão assistir os jogos, tanto no Antônio Storti quanto no Jardim São Sebastião. E através disso, né, dessas empresas, a gente vem conseguindo realizar a Copa Benja, e também ajudamos aí 3 entidades na cidade.
0: Eu sei que a situação do país é difícil, tem muita empresa que está fechando, tem muita empresa que está em dificuldades aí, mas no mesmo tempo outras estão bombando aí, sobressaindo aí, falando, é sorte, não, é isso, aquilo. A Renata disse aqui, a dica, foco na empresa, foco na empresa. O pessoal que chega antes da loja abrir, 7 horas, estão lá. 7 da noite estão lá ainda, né? E ainda queria mais tempo para ficar, para tentar resolver tantas... Isso. Não é isso, Renata? Não é isso?
8: É isso mesmo. O dia de 24 horas não dá. Não dá. É muita coisa para fazer, muita coisa para resolver, né? Eu falo que a mulher ainda, ela tem os filhos, ela tem a casa ali em si. Então, assim, a jornada da mulher é bem grande, né? Não que do homem não seja, né? Mas a gente tem outras coisas que a gente pensa também, né? Então, assim, é muita coisa para fazer em pouco tempo, né? Mas a gente vai unidos, né? Eu falo assim que o homem e a mulher junto chega no objetivo. Isso é importante, né? Uma casa, sem os dois não se concordar, não chega a lugar nenhum. Então, eu falo assim, eu e o Elton, a gente sempre conversa, né? Se a gente tem um objetivo junto, a gente consegue chegar ali. Se um pensa de um jeito, outro pensa de um jeito, se o homem coloca e a mulher retira, então provavelmente não vai chegar.
0: Uma coisa que me chama a atenção, eu gosto de ser sincero, e Eu estava lá na inauguração da vossa loja, uma loja pequena, acanhada, de era artigo só de iluminação, basicamente elétrica, né? Bem elétrica, né? Começou ali.
9: Exatamente.
0: Eu falei, caramba, esse povo tá doido da cabeça, tem tanta loja aqui de elétrica da cidade, tanta coisa, né? Tanta. Aí começa com um negocinho desse jeito aí. O que que aconteceu, dona? Pra depois crescer tanto assim, da loja foi para dois quarteirões para cima, no prédio próprio, estava lá alugado. E esse crescimento, e você participou de tudo, né, dona?
8: Sim, Renata? Sim. Quando nós iniciamos a loja, né, na verdade ficou eu e minha cunhada ali na loja, né, que nós, duas mulheres, a gente aprendia com...
0: É, porque
8: com...
0: o Benja era policial, né, policial isso, na época, ele tinha uma outra função, né?
8: Ele tinha
0: outra função, trabalhar.
8: Na polícia.
0: Alguém precisava trabalhar.
8: Alguém precisava trabalhar. E daí ele ficava na polícia e eu e minha cunhada ficávamos na loja. Então, assim, tanto que na época eu pedi a conta na Brumal, porque eu trabalhava lá na recepção e no RH da Brumal, então eu pedi a conta para a gente estar abrindo a loja. A gente foi com receio, com um pouco de medo, né, porque abriu um negócio próprio, né. Eu falei, não, bem, vamos. Daí o Ato falou, vamos. Então a gente abriu uma lojinha, espacinho, sempre olhando para nós, né, nunca olhando, ah, é aquele, o ciclano, falando, não, a gente olhava para o nosso, fazia o nosso, corria atrás para nós. E eu fui aprendendo.
0: Esse nós que ela está falando é para a loja, olhava para a loja,
8: exatamente,
0: dela, não ficava com o que está acontecendo lá, focava,
8: exatamente,
0: na loja dela, não é isso?
8: Exatamente.
0: Né?
8: E o sol brilha para todos, né? E a gente, com persistência ali, eu fui aprendendo muito, porque eu não sabia nem o que era uma placa de tomada. Hoje, graças a Deus, a gente constrói, assim, estamos mexendo, né, construindo, e a gente, hoje eu sei o que é tudo. Né? Então, assim, eu fui aprendendo aos poucos, os profissionais também foram aparecendo lá e ajudava a gente muito demais. Então, eu só tenho que agradecer todos os profissionais, porque eu falo que se a gente conseguiu, né, expandir o nosso negócio, principalmente é pelos profissionais, né? Porque eles que trazem a obra.
0: Aí, Benja, foram agregando os outros. Aí, hidráulica, depois foi a elétrica, iluminação e lajes, né? E agora vocês estão aí na tem tudo para construir. Construção, não é?
9: Exatamente.
0: Como é que foi esse processo? Não, para quem? Eu estou falando isso aí para você, que tem tanta gente que quer empreender. Então, a gente tem que mirar nos bons exemplos, não é verdade? Pois não.
9: O Edson, é assim, a gente, eu e a Renata, nós sempre estamos abertos, como empreendedores, à oportunidade. E eu acredito que a visão do empreendedor, ele sempre tem que evoluir. O mercado, ele é muito competitivo, o mercado, ele não para. Certo? Vamos colocar uma empresa aqui, é óbvio, né? Guardar das proporções, vou fazer uma analogia aqui, traçar um paralelo. Se a Coca-Cola parar de vender, ela quebra. Certo? Correto? Então é assim, vocês como jornal tem que vender. Tem que vender. O Benji, ele tem que vender. E o mercado, ele é competitivo. Eu acredito que nós temos algumas características e a gente não abre mão, isso como filosofia de empresa. Uhum. Primeiro é excelência no atendimento e um marketing agressivo. Ou seja, nós acreditamos em nós. Então, como você bem disse, e a semana passada eu estava conversando com uma pessoa, ela chegou lá na loja, ô Benji, eu queria falar com você, faz tempo que eu quero falar com você, ou eu quero empreender. Aí eu venho do setor público, assim como você era, eu quero empreender, mas olha, eu quero trabalhar, sabe? Eu quero chegar na loja às 8 horas, quando eu tiver de folga, e às 13 horas eu quero ir embora para ficar com meus filhos. Falei, meu amigo, para, você vai quebrar, não abre. Porque eu não tenho horas. O empreendedor, Edson, e você sabe muito bem disso, né? Tá aqui na rádio, algo que o senhor Vanderlei construiu e vem perdurando ao longo dos anos, que é uma potência chamada Canaum, certo? E outras empresas. O empreendedor, ele começa às 5 horas da manhã, e eu e a Renata, a gente acorda às 5 horas da manhã, e a gente vai dormir 23 horas, meia-noite, respondendo o WhatsApp, conversando com o representante, conversando com o eletricista, com o arquiteto. Então, se a pessoa, ela acha que ela vai começar um negócio, principalmente quando você empreende, e acha que ela vai ter 8 horas de trabalho, esquece. O empreendedor é 24 horas por dia. E você tocou uma palavra aí enquanto você falava com a Renata. Pessoas olham e falam assim, é sorte. Eu não acredito em sorte, Edson. Eu acredito em trabalho. Trabalho com competência, trabalho com planejamento. Se a pessoa quiser empreender, primeiro ela tem que acreditar nela, no potencial dela, naquilo que ela pode fazer, reunir o máximo de pessoas possíveis, e aí eu trago para o lado dos profissionais. A gente conquistou esse mercado em Taquaritinga porque nós valorizamos o pedreiro, o encanador, o eletricista, o arquiteto, o engenheiro, desde a pessoa mais simples até a mais instruída. Nós não fazemos diferença no nosso atendimento. Então eu acredito que é um conjunto de ações que faz com que o empreendedor tenha sucesso. e também olhando para a economia. Se a pessoa ficar olhando para a economia, meu, a gente sempre viveu em crise. Nós tivemos momentos melhores e momentos ruins ao longo da história. Eu tenho 42 anos. Quando eu estava no setor público, eu fiquei 15 anos lá. Não, agora mudou o governador, agora vai melhorar. Agora mudou não sei o que, agora vai melhorar e nunca melhora. Assim, da forma que as pessoas querem. Então, o cara que vai empreender, ele tem que olhar para ele. Ele tem que acreditar no potencial dele, ele tem que acreditar naquilo que ele sabe fazer.
0: E trabalhar, como eu disse, 5 da manhã até meia-noite, meu irmão. Então, se você quer ter sucesso...
9: Eu acho que eu falei demais hoje,
0: né? Não, pensa nisso. Porque eu estou lembrando aqui também, para administrar uma cidade, não dá para você entrar na prefeitura às 9 da manhã e sair às 11, das 9 às 11. Não dá para você ter a sua empresa e querer pescar. Você tem que ficar ali, porque tem a concorrência da internet, né? Não, não adianta, eu vou concorrer, o cara vai comprar tudo pela internet, não é isso, dona Renata? Por exemplo, açougue, um monte fechou, aí dois açougues criados na cidade, sucesso, bombando. Tem mercado que fechou, né? Mercado fechou, aí o mercado vem, né? Bomba. Por que será? Por que será? Né, dona gestão. Renata? A palavra é gestão, mas tem que ter uma Renata lá também, né, para ajudar, porque senão sozinho não adianta, né, dona Renata?
8: Gestão, atendimento. Edson fala assim, hoje a internet, né, a gente sabe que a internet está bombando, certo? Mas eu falo que aquela coisa humana...
0: O cara quer pegar na mão, quer ver, né? O cara quer ver, pegar na mão, né?
8: Aquele tratamento que o colaborador dá para o cliente que está chegando... Isso é ser humano, isso é importante. Hoje em dia, as pessoas falam na internet, WhatsApp, celular, só que o contato humano está perdendo. E quando você tem aquilo, a pessoa fala, poxa vida, está me tratando bem.
0: Isso agora é volta lá, ele
8: é
0: volta.
8: Relacionamento.
0: Volta, é impressionante. O atendimento é tudo e da forma como você é abordado. Né? Eu falo porque um dia desses eu estava falando com um mecânico, né? Sobre carro, sobre diesel, não sei o quê. Aí ele falou, não, vai lá no branco, troca de óleo lá, vai lá que o cara vai... Cheguei lá, eu falei, meu carro aparentava ser um problema, né? Para mim era um problema. Ele olhou e falou, não, isso aqui não é nada, não é simples, tá vendo isso aqui? Ó, isso aqui é por causa disso, mas isso, aquilo, outro, tal e coisa, e não sei o quê. Arrumou o carro lá. Quanto que é? Nada? Não, nada. Adivinha onde eu vou quando eu vou trocar o óleo na próxima vez? Adivinha onde eu vou, né senhor? Deus mesmo, não é isso?
9: Isso mesmo, porque ele resolveu o seu problema.
0: Resolveu, foi claro, foi transparente. Ele podia falar, não, é a rebomboca da parafuseta me cobrava lá milão e achar que estava normal, não é verdade?
9: Exatamente.
0: O cara não me cobrou nada, o cara não sei o quê, me deu atendimento, me mostrou lá e pronto. Não é isso?
9: Exatamente.
0: É isso.
9: A gente sempre nas nossas reuniões, a gente fala para os nossos colaboradores, a gente tem que ser solucionador de problema, né? A gente tem que resolver o problema do nosso cliente. Então, chegar no balcão lá e falar não tenho, ou só dar uma alternativa para o cliente, isso daí qualquer pessoa faz. Agora, resolver problema do nosso cliente, e a gente sempre prega isso lá na nossa loja, quem já foi lá e sabe da forma que a gente trabalha. A gente não escolhe cliente, se é uma venda grande, uma venda pequena. A gente quer que o nosso cliente saia de lá satisfeito, que querendo voltar.
0: Maravilha. Dona Renata, senhor Benjo, foi um prazer recebê-los aqui. Eu quero que na data da inauguração os senhores estejam aqui, né? Mas ao contrário, deixa o Clóvis Hipólito para lá depois vocês vão para lá, Clóvis Hipólito, entendeu? Para a gente conversar mais um pouco, porque é tão gostoso a gente conversar, né?
8: É um
0: porque
8: prazer.
0: Essa conversa não é propaganda, é prestação de serviço da Casa da Canal para você que quer empreender, né? Eu tenho certeza que você que empreende, que está com um problema, assim, algumas dicas aí, eu acho que você já captou. Ou que você quer começar, você já captou, né? Com quem realmente é sucesso na cidade. E não é só eles, não. Quero falar com outros que são. O cara no veículo lá, ele... Mas chegou... Tem tanta empresa aqui de veículos... Vai estar doido, mano. Vai ver o que está acontecendo agora. Aí o outro, eles... Entendeu? O sol nasce para todos, né, dona Renata? Obrigado pela visita.
8: Eu agradeço, Edson. Obrigada, Canal 1, Taquaritinga e região.
0: Tá certo. Em breve, aí na Atenas Paulista, tá chegando o Benja Elétrica, Hidráulica e Iluminação. Na segunda edição, nós vamos sortear...
9: 2 ingressos pro show do Panda, já vou acabar hoje.
0: Presente do Benji Elétrica Hidráulica e Iluminação em Lages. Um abraço, querido.
9: Abraço a todos da Canaã, um abraço, Edson.
0: Enquanto você vai tomar um cafezinho lá com a Alessandra, vocês vão tomar, o Gaion vai atualizar as informações do seu time. O Santos, Palmeira. Ô, Gaion, conta pra gente aí.
10: Olá, amigos da Casa da Canal, eu, José Roberto Gaion, chegando com as informações dos 4 grandes clubes de São Paulo. Ontem, mais uma noite difícil para os paulistas. Tá difícil, hein? Semana passada, nenhum paulista dos grandes ganhou no Campeonato Brasileiro. Agora, ninguém ganhou também nas competições da Conmebol. O que está acontecendo com o futebol paulista? Vamos falar do empate do Santos, 2-2 contra o São Lourenço. O Santos vencia por 2-0 e permitiu o São Lourenço que empatasse. Vamos falar da derrota do Palmeiras para o Cerro Porteño. Liga um sinal de alerta. Lembrando que sábado, 21 horas, temos Flamengo e Palmeiras pelo Brasileirão. Hoje tem o Corinthians sem Memphis Depay contra o Peñarol. Corinthians lutando para ser não só o primeiro do grupo, como o primeiro da classificação geral da Copa Libertadores da América. E o São Paulo, que empatou contra o Milionários, começa a pensar no Botafogo. 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

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Antes de falar dos jogos de ontem, vamos falar do de hoje. Corinthians encara o Peñarol para ser líder do grupo e o líder geral da Libertadores da América. Partida hoje no Uruguai, 21h30. Fernando Diniz levou força máxima, levou o que tem de melhor, exceto Memphis Depay, segue fora. Memphis é uma situação bem delicada, essa lesão dele, tá sim correndo o risco de não jogar a Copa do Mundo. Koeman vai convocá-lo, dia 27 de maio, segunda que vem, se eu não me engano. A convocação ela vai acontecer, mas o Memphis Depay tem poucas minutagens nessa temporada com o Timão. Hoje, a partida contra o Peñarol, para o Corinthians vencer, ser o líder do grupo e ser a melhor campanha dessa primeira fase da Copa Libertadores da América. Ser primeiro, você pega os segundos colocados e, lógico, tem alguns segundos que pode ser Palmeiras, pode ser Boca, o Estudiantes. Não que ser primeiro seja algo também, já a gente fala do Palmeiras, seja algo que é uma garantia que você vai passar. O importante de ser primeiro é definir em casa. Antes de voltar a falar de Libertadores, Copa Sul-Americana. Santos 2, San Lorenzo 2 ontem. Um primeiro tempo muito bom da equipe do Santos. O Santos dominou todas as ações do San Lorenzo. Os dois. É difícil você encontrar alguém que não jogou bem nessa primeira etapa entre Santos e San Lorenzo. Os dois times precisavam vencer. O San Lorenzo vencer para ser o líder. O Santos precisava vencer para depender só dele na competição. O empate acabou sendo ruim para o Peixe, porque afinal de contas o Santos fazia 2-0. No primeiro tempo, gol do Gabigol. No último minuto do primeiro tempo, gol do Gabriel Bontempo no primeiro minuto do jogo. E aí, nos 15 minutos finais, o Santos sucumbiu e permitiu o empate da equipe argentina. 2-2, o Santos ainda tem chance de jogar, de classificar, mas a situação agora ficou um pouco mais complicado. O Santos joga semana que vem, precisando vencer. Se vencer, o Peixe ainda pode querer classificar-se na Copa Sul-Americana. O Santos, que ontem entrou com um protocolo pedindo anulação do jogo contra o Coritiba por conta das alterações, da alteração errada no qual saiu o Neymar, para mim o Santos está passando vergonha. Tomou 3-0, está querendo anular o jogo. E o Neymar, naquele jogo, tem uma lesão na panturrilha confirmada, não joga mais no Santos até a parada da Copa, inclusive está sendo já avaliado pela seleção brasileira. Gabi, Neymar e Rony Ezer, o trio pode jogar juntos? Essa pergunta surgiu ontem porque ontem não teve Neymar, mas teve Gabi e Rony Ezer, os dois principais homens do ataque na primeira etapa. Depois, no segundo tempo, sem Rony Ezer, o Santos sentiu muito e acabou cedendo empate. O Cuca até falou na coletiva: vocês acham que eu sou burro de tirar o Rony Ezer? O Rony Ezer pediu para sair. E outra questão que veio à tona no jogo de ontem: o Mike, muito criticado domingo contra o Coxa, também jogou lesionado. Então só jogou no sacrifício. São algumas questões que a gente não consegue entender o que ocorre dentro do campo, mas essas coisas acabam acontecendo. O Cuca falou uma coisa importante ontem, que o Santos, e acho que não é só o Santos, né? O Palmeiras, o Flamengo, que são os mais ricos, ter três elencos para jogar todas as competições realmente é muito difícil. Falando no Palmeiras, ontem perdeu para o Cerro Porteño por 1-0. Só não ficou pior porque o Júnior de Barranquilla venceu o Sporting Cristal. Porque se o Sporting Cristal tivesse vencido, o Palmeiras estaria hoje fora da zona de classificação às oitavas da Libertadores. É lógico, o Palmeiras só depende dele, precisa de um empate para se classificar, mas está correndo risco. É o risco desnecessário.
que o Palmeiras

0: correndo muito por conta da derrota de ontem. Foi o Palmeiras que mais uma vez teve posse de bola, tentou, mas faltou a famosa eficácia. Carlos Miguel, irritado na zona mista, porque perguntado se o time não precisava jogar um pouco mais, ele respondeu com o título paulista e com a liderança do campeonato, algo que é justo, é válido também. Ele disse, se esse time não estivesse jogando bem, imagina. E o Palmeiras é o líder realmente, mas o futebol apresentado tem sido um pouco abaixo. Abel Ferreira falou num jogo ruim, assumiu a culpa pela derrota. A grande questão do Palmeiras também é uma questão que o Flaco Lopes é o artilheiro do time. Depois, o Sousa e o Vitor Roque, que seriam os outros, são jogadores que estão lesionados. Então o Palmeiras, teoricamente, não tem quem faça esses gols. Fica nessa dependência do Flaco Lopes. Palmeiras e Flamengo vão ter alguns jogadores convocados. A FIFA pede que no dia 25 de maio os jogadores convocados à Copa do Mundo já não joguem mais. Palmeiras e Flamengo tentaram adiar os jogos do dia 30 e 31, mas não conseguiram pelo Brasileirão. Vão jogar com desfalques. E o Danilo tem proposta do Palmeiras, porém a Europa pode inviabilizar a volta do jogador. E no São Paulo, joga domingo, 17 horas contra o Botafogo, o Marco Antônio. Pode ser a novidade. Ele pode jogar assim como o Arthur. Arthur e o Ferraresi, o São Paulo e o Botafogo estão entrando no acordo. O Ferraresi pertence ao São Paulo, o Arthur pertence ao Botafogo. Em vez de um pagar multa, os outros dois vão a campo e jogam. Aliás, é uma negociação que pode até acontecer pelos valores dessa troca, porque ambos estão avaliados em 35 milhões de reais. São Paulo, do Dorival Júnior, já começa a pensar no Botafogo, jogo do sábado, 17 horas. Tá certo? Passado a limpo, os grandes clubes de São Paulo comigo, José Roberto Garão. Um beijo no coração, um abraço a todos e cuidem-se bem.
1: Obrigado, Gaião. Atualizando as informações do seu time do coração aqui na Casa da Canal, Alessandra.
2: A ganhadora da marmita que participou do programa de hoje, Edson, é a Dulcineia Belarmino Escobari.
1: Alô, Dulcineia. Faturou aí o Marmitex da Rotisserie Ipiranga. A mensagem de sabedoria. Obrigado, viu, Luiz Adriano. Luiz Adriano, lá de Jabuticabal, desejando aí boas-vindas ao Benja. Um presente para a cidade que está completando 198 anos. 198 anos. Parabéns aí a todos da Atenas Paulista, né? Falando inclusive da ex-vereadora Val, lá que tem uma assistência social legal com animais lá em Jabuticabal. E o Benja, que vai inaugurar a loja na Avenida Carlos Berchieri, conhecida como Marginal. Aí ele pediu aqui, falou, ah, você falou do Ilharão, ele foi campeão mundial da FIFA, Libertadores, Campeonato Brasileiro, mas também no time do Flamengo, aquele time lá, até eu acho que joga, viu? Até eu jogo, viu, Luiz Adriano? Um abraço pra você, viu, querido? A mensagem de sabedoria para mim e para você é retirada do livro de Salmos 43, versículo 1. Faz-me justiça, ó Deus, e pleiteie a minha causa contra a nação contenciosa. Livra-me do homem fraudulento e injusto. Talvez seja essa a sua oração, né? A sua oração. Onde é que vão os filhos de Deus diante das adversidades? O salmista sabia aonde ir. Ele implora ao Senhor. Faça você também. Hoje, não se sinta diminuído diante das injustiças da vida. Levante a cabeça. Olhe o horizonte de oportunidades que Deus apresenta diante de você e clame. Faz-me justiça, ó Deus. E pleitei a minha causa contra a nação contenciosa. Livra-me do homem fraudulento e injusto. É minha oração, é sua oração, é mensagem de sabedoria para mim, para você, para os filhos e filhas amorosos do Deus amor, que ele te abençoe e te guarde e faça resplandecer seu rosto sobre ti e te conceda a graça que o Deus amoroso, volte para ti o seu rosto e te dê a paz. Que esse mesmo Deus abençoe a minha e a tua família. Amém. Que o Deus amoroso abençoe a Lucinei Alves. Está aniversariando hoje, né, Lucinei? 5.6, um abraço para você, felicidade. Alô, Alessandro Irano também está aniversariando hoje. A Sandra Valêncio, filho Vinícius, marido Sérgio, a família Santos, Silveira e Casari, abraçando aí com muito carinho a Sandra Valêncio pelo aniversário. Você está aniversariando também? Paz, felicidade, Deus te abençoe sempre, sempre e cada vez mais. Deus se marque, a sua torcida valeu, hein? Você viu, torceu, Parmeira, hoje tem Corinthians.
3: Perdeu aqui.
1: Aqui, Parmeira perdeu aqui. Você vai ganhar lá. Parmeira perdeu aqui, o Corinthians vai ganhar lá, tá dizendo o Deus se marque. Tá bom, vamos torcer. Segunda edição tem mais, a gente se fala, até lá.
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para você deixar o seu bom dia nesta manhã de quinta-feira, 21 de maio de 2026, aqui nos 93,7 da Canal, através das nossas redes sociais, porque já são 8 horas da manhã, 37 minutos. O dia amanheceu com bastante nebulosidade. Como é que vai ficar o tempo no dia de hoje? Já é quinta-feira, ó, mínima de 21, a máxima, aliás, a mínima de 16 e a máxima de 24, com muitas nuvens aí. Hoje o sol volta a brilhar com mais intensidade, aparecer com mais intensidade, e não tem previsão de chuva, viu? Não tem previsão de chuva, não. O tempo começa a ficar mais firme, tá bom? Vamos juntos, vamos em frente até às 11:30 da manhã, te fazendo companhia.

e cola na programação da Canal, que estamos tocando o sucesso de Zezé de Camargo e Luciano. Às 8:38.

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0: Saudade Estranha é sucesso, é do Murilo Rufi aqui na programação da manhã.
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0: Agora pela manhã, parcialmente nublado, termômetros marcando 20 graus.
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4: Previsão para os nascidos entre 21 de março a 20 de abril.
5: Aries. Trazendo o seu signo agora pela manhã, ariano. É, o primeiro do zodíaco de hoje, o dia trará energia extra, muita criatividade, muito entusiasmo, com novos projetos, ternura, ousadia, andarão juntas, hein? Aproveite para intensificar o amor, para curtir momentos carinhosos com os filhos, escrever ou brilhar e surpreender nas reuniões de trabalho e também nas redes sociais. Se estiver só, poderá se apaixonar instantaneamente, tá? E em um encontro casual, aquele que você, ó, não marcou, não registrou, não combinou, viu, ô ariano?
4: Previsão para os nascidos entre 21 de abril a 20 de maio.
5: Olha, conversas em família, incrementos na casa, na decisão de moradia, ocuparão sua cabeça hoje. Valerá avançar em um plano de reforma, organizar antigos documentos e fotos ou cuidar do patrimônio. Conte com o suporte da equipe ou de uma amizade especial para dar um passo corajoso na carreira. Você poderá fechar um ótimo negócio hoje, viu? Taurino.
4: Previsão para os nascidos entre 21 de maio a 20 de junho. Gêmeos.
5: Escolhas ficarão claras, esclareça suas dúvidas e dê uma virada na vida. Os planetas em seu signo abrirão caminhos de maior realização pessoal. Conversas serão decisivas, rompa barreiras nos relacionamentos, tudo aberto para um novo começo. Integridade, ideias geniais e empatia marcarão sua presença nos grupos e também nas redes sociais.
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2: 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Olha, a Claudineia, a confecção da Claudineia, o pessoal aí, especialmente para colega de trabalho, que é a Luzia, que adora a música do Chapeludo. Eu tenho a música aqui na programação, depois a gente vai tocar. O pessoal tá na escuta aí, acompanha a programação, depois sai o Chapeludo para você, viu? A Luzia, que adora a música do Chapeludo, tá bom, Luzia? Fica ligada na programação da canal, tá? Você vai curtir durante a programação. Valeu? Forte abração aí, nossa querida Luzia e as meninas, pessoal da Claudineia, confecção da Claudineia. Legal? Muito bem. O João Ricardo Braga. Alô, João Ricardo Braga, um forte abraço, obrigado pela companhia. Alô, Renan Galhardi, parabéns aí dos pais, Cacilda, José Donizete. 8h56.

0: 9h04. Ignora Felipe Rodrigo aqui na Canal.
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0: Agora 9:04.
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2: Previsão para os nascidos entre 21 de junho a 22 de julho.
0: Câncer. Olha, conte com bons resultados e negociações financeiras e decisões para você fazer uma revisão do orçamento. Reconheça seu valor e competência no trabalho. Você poderá avançar numa proposta profissional ou parceria. Priorize os cuidados da saúde, da beleza e da imagem. Carinho em gestos simples irão reforçar vínculos importantes. Siga a intuição, tá bom, canceriano?
2: Previsão para os nascidos entre 23 de julho a 22 de agosto.
0: Olha, quem nasceu em Leão, preste atenção, leoninos, aposte em maior abertura social, brilhe, amplie relações, amplie amigos, renove a sua imagem, o dia trará conquistas, visão de futuro, segurança nas escolhas, conversas inspiradas e contatos com pessoas mais experientes trarão clareza sobre uma decisão importante, um plano de longo prazo poderá amadurecer nesta fase, eleve os seus padrões, leonino.
2: Previsão para os nascidos entre 23 de agosto a 22 de setembro.
0: Virgem. Desacelere, virginiano. Muita calma nessa hora. Durma mais, descanse, restaure as energias. O dia será muito bom para um retiro, para atividades criativas. Olha, uma pendência poderá ser finalizada, dar uma gostosa sensação de alívio. Sonhos significativos, meditação, terapia, boa pausa trarão respostas, fortalecimento emocional. Solte a imaginação no amor e viagens estão à vista para os virginianos. 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Olha, a Lourdes Andrade tá curtindo a programação da canal e também tá pedindo aqui a música do Chapeludo, viu? É, minha querida Lourdes Andrade, tá todo mundo pedindo aqui o Chapeludo, nós vamos tocar já a música do Chapeludo na programação. 9:11, tá bom? Um abração pra você, viu, Lourdes? Tá? Vai curtir já já. Alô, Renan Galhardi, tá recebendo os parabéns dos pais Cacilda, José Donizete e também de toda a família. É o Renan Galhardi, nós estamos cumprimentando aqui, nós estamos oferecendo, tá bom? E ainda um abração aqui para minha amiga Marininha Couto, ouvindo a gente, e a Michele, que é o pessoal do Jardim Escalize. Alô, Jardim Escalize, 9:11. Vamos então com o Chapeludo, gente, vamos!

0: Olha aí, ó. Ama um maloqueiro. Cola que é sucesso, Rosemary, na programação da Canal 9 horas e 20 minutos.
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7: Previsão para os nascidos entre 23 de setembro a 22 de outubro. Libra.
0: Bom dia, prosseguimos aqui com o seu signo. Librianos, amigos influentes, eventos sociais, indicações na rede trarão boas oportunidades hoje. Aceite um convite, participe de um grupo e enriqueça sua bagagem cultural. Novidades de uma viagem, curso ou de uma pessoa de longe serão altamente inspiradoras. Relações profissionais estarão aquecidas. Amplie conexões, prestígio.

0: ou aproveite um projeto e as mudanças virão, Escorpião.
1: Previsão para os nascidos entre 22 de novembro a 21 de dezembro.
0: Há viagens, cursos de idioma, um processo jurídico. Vai ganhar soluções práticas. Acerte a documentação, retome um plano de mudança ou pesquise opções e amplie perspectivas. Uma aprovação ou boas notícias de longe animarão o clima. Alinhe expectativas com o par ou sócios e reformule as combinações. Casamento e associações em alta para Sagitário. 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Agora são 9 horas da manhã, 25 minutos no programa. E eu vou falar dela. É Paula Fernandes.
2: Não sou eu que vou arrastar a chinela, não. É você que vai arrastar a asa.
0: Ela assume namoro com o comandante de jatos executivos. Olha aí, ó, belíssima Paula Fernandes, que tá, inclusive, né, como atriz, tá na novela das sete. Assessoria confirma romance da cantora com o comandante de jatos executivos em voos internacionais, Daniel Pereira. É, Paula Fernandes está amando. Ontem, a assessoria da cantora confirmou que a artista está vivendo um relacionamento com o piloto de avião Daniel Pereira. Sempre discreta na relação à vida pessoal, a cantora Paula Fernandes agora vive uma nova fase no amor. Tenho vivido uma fase muito especial, pessoal e profissional, disse ela. Ainda estou registrando em mim tudo que vivi na gravação do meu DVD. Paula Fernandes, 30 e poucos anos. Ei, Paula Fernandes, hein? Ó, estamos nos conhecendo melhor, de forma leve e natural, nas alturas. Ainda é tudo muito recente.

Alô, Sandra Valêncio, aniversário da irmã da Love Pitt. Alô, Sandra Valêncio, tá recebendo os parabéns do filho Vinícius, do marido Sérgio, da família Santos Silveira Casale Valêncio. É isso aí, alô, Sandra Valêncio, estamos cumprimentando aqui na programação da canal, estamos oferecendo às 9:28.

0: de socorro do Gustavo Mioto. Alô, Maria Domingos. Alô, Silvia Micali, bom dia. A Josefa, a Ana Rosa e a minha querida Vilma Dong sempre mandando bom dia pra gente.
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0: 9h34.
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1: Previsão para os nascidos entre 23 de dezembro a 20 de janeiro.
2: Olha, negocie com o banco, consiga um empréstimo, resolva entraves de um financiamento aí, Capricórnio. Investimentos poderão mudar esta fase, viu? Conversas em um tom profundo poderá diminuir ruídos sobre o planejamento financeiro. A 2, saúde continuará como prioridade, reformule a rotina, abre espaços livres na agenda, cuide bem do seu bem-estar, tá bom, Capricorniano?
1: Previsão para os nascidos entre 21 de janeiro a 18 de fevereiro. Aquário.
2: As negociações de trabalho ou de um imóvel serão bem-sucedidas. Comemore uma conquista com o par, fortaleça a união no casamento. Decisões de hoje aumentarão o patrimônio, a confiança no futuro. Esclareça confusões na equipe ou nas relações próximas. Se estiver só, alguém chegará para ficar, viu, Aquário? Cheiro de novidade, paixão por aí, tá bom?
1: Previsão para os nascidos entre 19 de fevereiro a 20 de março.
2: Peixes. O dia será bastante produtivo no trabalho e também nos negócios. Aproveite para resolver assuntos práticos que trarão maior estabilidade financeira. Amplie o diálogo, o entendimento com a família, uma transação imobiliária bem-sucedida, diminuirá pressões, viabilizará os projetos pessoais, amor em clima de romance, fertilidade, poder de atração para peixes.
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2: Olha aí, o repórter é o José Lucente, 938.
6: Deus Marguissone, um abraço a você. 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

9h49 é dona do prazer, Exalta Samba. 9h49 na canal. 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
3: 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Deolane Bezerra é presa acusada de lavar dinheiro para o PCC. Uma operação do Ministério Público de São Paulo e da Polícia Civil contra a lavagem de dinheiro do primeiro comando da capital prendeu na manhã de hoje a influenciadora digital e advogada Deolane Bezerra em casa na cidade de Barueri, na Grande São Paulo. Também havia um mandado de prisão contra Marcos Williams Herbas Camacho, considerado chefe da facção, que já está preso, além de parentes dele. Também foram presos Everton de Souza, indicado como operador financeiro. A advogada Deolane Bezerra passou as últimas semanas em Roma, na Itália. O nome dela chegou a ser incluído na lista da difusão vermelha da Interpol. Mas ela retornou ao Brasil na quarta-feira. Agentes cumprem mandados de busca e apreensão na casa dela em Barueri e em outros endereços ligados a ela. 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
3: Muito bem, 9h59, eu tô chamando aqui mais uma vez o repórter José Lucente.
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3: Obrigado ao nosso repórter José Lucente, 10 horas e 3 minutos.
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1: É a hora do nosso café, às 10h04, nesta manhã de quinta-feira, já dia 21, com o céu parcialmente encoberto. Por aqui, a Alessandra também já chegou pro café e vamos mandar um alôzão aqui especialmente para minha querida Cléo. Alô, Cléo, cola que é sucesso, Cléo, bom dia para você, viu? É, deixa eu mandar mais um bom dia. O Johnny Santos, o João Moraes aí, o Carlos Cruz, né? Minha amiga Maria Domingos já mandou bom dia. E a Love Pitt Casari tá mandando especialmente para a irmã Sandra Valêncio. A Alessandra, bom dia. 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
1: 10 horas, vai comer uma picanha?
2: Cara do quê?
1: Ah, de onça. 10 horas e 6 minutos.
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2: Ah, verdade.
1: É um programa
2: nosso
1: leve.
2: Amigo.
1: É isso aí. Manda um, vem tomar ouvinte. Café, manda um. Tá ligado? Hã?
2: Falou que leve.
1: É um programa leve,
2: deixa
1: Luiz
2: a
1: Fernando.
2: Leve.
1: Isso. 10 horas e 7 minutos.
2: Que gentil.
1: É, que gentil. claro, também depois das orientações que a doutora passou. A doutora psicóloga passou para a senhora, que é o quê? 10 horas e 7 minutos.
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3: Muito
2: até
3: bom.
2: Às 10 horas da noite.
3: Adorei.
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1: É Nova Pérola, 10 da manhã, 9 minutos, muito bem. Tá um programa leve, porque a doutora Giovana passou orientações para nossa colega, viu, ô Luiz Fernando?
2: Ela ouviu, ajustou
1: aí as orientações e a medicação. 10 horas e 9 minutos, tem convites, dois convites, Alessandra, para o rodeio show Jaboticabal, é isso?
2: Ah, começa hoje
1: dois
2: em
1: convites.
2: Jaboticabal, grande festa do peão. 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
1: Quem faturar aqui no café, depois a gente divulga no final do programa, tem que passar na loja do Benja para retirar, tá
2: isso,
1: bom?
2: Isso, com documento.
1: Isso, com documento.
2: Documento com foto.
1: Retira lá com o Benja, com a esposa, lá na loja Benja Materiais Elétricos. Dois convites, presentão aí do Benja, que esteve aqui no, tomando
2: você que curte
1: um
2: o Panda,
1: café. Ah,
2: esse
1: isso mesmo.
2: Cantor que é sucesso.
1: A Mateuzinho adora.
2: Mateuzinho vai.
1: Vai.
2: Disse que vai.
1: Claro que vai, Mateuzinho.
2: Você também pode ir e garantir os convites aqui com a gente durante o Café das 10.
1: Perfeito. 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
1: Chá de folha de amora é tradição popular e oferece inúmeros benefícios, é a dica de saúde da Naturalis.
2: A dificuldade é encontrar a folha da amora, né?
1: Se a amora já é uma delícia, tem um monte de pé de amora espalhado por aí. 10:12.
2: Você, por favor.
1: Não, anda aí que você vai encontrar.
2: Sem fungar no microfone.
1: Chá
2: tá
1: de
2: bom?
1: Folha de amora virou um dos. De qualquer lugar que então tem pé de amora. Chá de folhas de amora, lá no Bela Vista tem um monte. Chá de folhas de amora virou um dos termos mais buscados em saúde natural dos últimos meses, hein? Atenção, gente. Dica de saúde. Especialmente entre mulheres. Entre mulheres na menopausa, mas o que exatamente acontece quando você ferve esta folha e bebe o chá da folha de amora? Então, ó, é espetacular, viu? As folhas de amora contêm compostos bioativos como os flavonoides, substância que age diretamente na absorção do açúcar de sangue no intestino. Em linguagem, ela ajuda a segurar os picos da glicose no sangue depois das refeições. O chá da folha de amora. Para quem tem pré-diabetes, diabetes tipo 2 ou simplesmente quer controlar melhor o açúcar no sangue, este é um mecanismo leve. Como diz aí o nosso querido Luiz Fernando, é o chá da folha de amora, tá? É indicado para segurar os picos de glicose no sangue após as refeições. Então tá aí com uma dica simples, natural, fácil de você fazer, que você vai encontrar amora vai procurar, gasta um pouquinho de sola de sapato e vai procurar. 10:13.
2: Em todas as regiões da cidade.
1: Pergunta pro Luiz Fernando se ele não sabe onde que tem amora. Pergunta. Todo mundo sabe aqui, só a senhora que não sabe, a senhora nem deve conhecer a Amora. 10:13.
2: Eu adoro a Amora.
1: Vamos lá.
2: Por sinal. Mas é difícil encontrar o pé de Amora.
1: Um monte de pé de Amora
2: só
1: por aí.
2: Só se eu preciso ampliar minhas amizades.
1: Isso, amplia. Vai falar do que agora?
2: Vou falar da Cléo, que mandou o seu bom dia. Ó. Quem mais aqui está participando, não mandou o nome. Você que quer concorrer ao Lucas, manda o nome completo para participar do sorteio dos ingressos hoje, show do Panda lá no rodeio de Jaboticabal, abertura da festa.
1: Vamos falar
2: bom
1: do...
2: dia, Sérgio Porçani lá de Itápolis, já chegou para tomar café.
1: E o Sérgio Borracheiro, Alessandra?
2: Também.
1: Cadê o Sérgio Borracheiro?
2: Cadê o Sérgio?
1: Ele tem... tá por aí trabalhando nos sítios, nas fazendas, em Vila Alegre tem um monte de pé de amora. Vai lá que você vai ver.
2: Você pode
1: trazer. Não vou trazer lá, vai buscar. 10 horas e 14 minutos, gasta um pouquinho de sola de sapato e vai buscar. 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
1: 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Alô, Oliveira Portões, às 10 horas e 16 minutos. Zap, Alessandra, depois ela.
2: Tati Ellen Mirelle Gomes Queiroz, bom dia, participando do sorteio. Quem aqui? Antônio Carlos Luque, obrigado. Tenha um ótimo dia, pessoal do café. Bom dia, Antônio, tá participando também. A Neide aqui mandou o seu alô. Bom dia, uma quinta-feira excelente para todos nós. A Michele, lá do Jardim Scalise. Alô, Michele. Quem aqui? Bom dia. Tem vários pés de amora aqui no Beira Rio. Quem tá falando é o João Reina e a Isilda.
1: É,
2: tá tomando
1: isso
2: café,
1: aí, João café, Reina, mandando um bolo de... É claro, delicioso. A senhora tá interessada no bolo de fubá.
2: É, vamos deixar isso. O pé de amora
1: é, deixa
2: lado.
1: O pé de amora pra lá e vai comer o bolo de fubá com café, tá?
2: Que tá pronto e quentinho lá na mesa.
1: Isso,
2: ah, do João Reina e da Isilda
1: é,
2: também.
1: O problema
2: José
1: é
2: Antônio de Lima
1: a lua
2: também.
1: Nova, né? O problema é o período lunar, 10 horas e 17 minutos.
2: O céu explica tudo.
1: O céu explica tudo, o período lunar explica tudo.
2: O céu estava muito bonito. A lua, as estrelas, estava um céu diferente aqui em
1: Taparitinga. É a cara dela, é o jeito dela, Alessandra.
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1: Uma fofa, a Marininha, 10h19, Alessandra. 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
1: É isso aí, pessoal do Pesqueiro Tênis Parque, cumprimentando o Elton Ascencio pelo dia de hoje, parabéns, tá? É, Dona Vicentina do Vale do Sol, tá ligada, tomando café das 10 conosco aqui. O Zé Antônio de Lima, o Edmilson tá na sintonia, é lá de Catanduva. Alô, Catanduva, ouvindo a gente.
0: Muito bom, adorei.
1: E vamos que vamos.
2: Elianete da Silva também está concorrendo ao ingresso pro show do Panda hoje no Rodeio Show de Jaboticabal. Hoje é aniversário da Maria Rosa, festa lá na Maria Rosa, que está completando idade nova.
0: Muito bom, adorei.
1: Alô, dona Maria Rosa, ela trancou o portão.
2: Ganhou de presente.
1: Fechou
2: hoje,
1: o portão, vedou.
2: Mais almoço para fazer, porque todo mundo vai almoçar lá. Nossa. Ela vai ter que, coitada, fiquei com dó.
1: Por que você não vai lá, não?
2: Que situação.
1: Nossa, não tem dó. Dona Maria Rosa, fecha a porta, fecha pois o portão, é. Tranca a porta, tranca o portão, deixa ninguém entrar.
2: Recebendo os parabéns de toda a família, aí, dos netos.
1: O marido é o Luiz, né? Os netos são dois.
2: A Laura, o Henrique e o Bernardo.
1: Os filhos, a nossa cara colega aqui, a Alessandra, né? Também a
2: Andréia
1: e a Alessandra. Os genros maravilhosos.
2: A presente que a vida.
1: Que pena, né, dona Maria Rosa? Jorgito.
2: Leandrito.
1: Meu Deus, que situação. 10h22.
2: Todo mundo parabenizando.
1: Tem feijoada hoje? Vou preparar feijoada, dona Maria Rosa.
2: Companheiras da Legião de Maria também. Opa. Parabenizando ela.
1: Isso aí.
2: Os sapos. Mandando
1: então, feliz aniversário. Parabéns neste dia 21 de maio, hein? 21 de maio. É isso aí. Muitos e muitos anos de vida e muita saúde, principalmente para sua mamãe, para dona Maria Rosa. Para Silvia Micali, que está ligada. Silvia Micali, bom dia. E é um problema Alessandra, do momento lunar no programa, né? Um problema da lua nova, porque estamos no período da lua nova, tá?
2: Será que teremos que prescrever?
1: É um momento lunar.
2: Aquele,
1: tá bom?
2: Aquele medicamento.
1: É isso aí. Agora,
2: prepara a receita.
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2: Érica Ariane da Silva de Farias, participando do sorteio. Bom dia, Rodrigo, o melhor radialista do Brasil está no ar. Delcimar.
1: É isso mesmo. Melhor radialista do Brasil.
2: É ele, Luciano de Taquaritinga. Um abraço a esse talentoso e jovem apresentador e para essa senhora.
1: Senhora, é isso mesmo. Olha só.
2: Alessandra.
1: Olha a diferença. Esta é a diferença. Leia de novo esta frase.
2: Você acaba com a minha carreira.
1: Leia de novo. Bom dia, é o Luciano de Taquaritinga. Esse talentoso e jovem. Muito obrigado pelo jovem apresentador. E faltou fofo também, viu? Jovem fofo apresentador e a senhora, uma senhora. Não, também com esse óculos que parece que está com 100 anos já. 10h23.

0: fubá, né, dona... do Jardim Pagliuso.
1: Do Jardim Pagliuso? Quem é de dona do
0: Jardim? Isilda, pronto. Aê.
1: Esqueceu o nome da
0: dona
1: vizinha?
0: Dona Isilda, pensa o quê? Pensa
1: como
0: que...
1: assim, tô... João Reina?
0: Memória tá ótima, dona Isilda e o João Reina do Jardim Pagliuso com bolo de fubá com café das 10, Alessandra.
1: Aliás, a dona professora Ednair, conhecida como Tatá, ela quer saber a receita do milho do amor.
0: Passa a receita do milho do amor que você falou ontem.
1: Foi só professora, inclusive.
0: Passa, é verdade.
1: Foi só professora.
0: É verdade.
1: E ela quer saber como ela vai fazer o milho do amor, que é a nova tendência que vai bombar no São João, unindo a cremosidade do brigadeiro com a casquinha crocante do caramelo. Esse doce divertido promete roubar a cena nas festas juninas. Será que vai pegar? Ano passado só se falava morango do amor. Agora vem aí o milho do amor.
0: Isso mesmo.
1: E o São João tá chegando, hein? Com ele aquela vontade de comer tudo que envolve milho. Eu concordo. Se você acha que o cardápio junino já estava saturado, enjoativo, prepara o coração e o paladar, porque uma nova tendência começou a pipocar nas redes sociais e promete desbancar os clássicos das barraquinhas. É o cremoso milho do amor. Esqueça o morango, esqueça a maçã.
0: Esqueça
1: agora,
0: tudo, esqueça tudo. É milho do amor.
1: É o brigadeiro.
0: Você vai ver que delícia.
1: De milho moldado no formato de mini espiga e banhado em uma calda de caramelo. Resultado visual é muito fofo e divertido, que é impossível não querer tirar uma foto antes de morder.
0: É impossível não comer um só.
1: Pega 3 espigas de milho, lata de leite condensado, manteiga, creme de leite, gotas de corante amarelo para a calda ficar divertida, açúcar, água e vinagre branco. Você vai ralar as espigas de milho, misturar em uma panela com leite condensado e a manteiga, adicionar o corante amarelo e o creme de leite, mexa sem parar por cerca de 10 minutos até engrossar e soltar o fundo da panela, passar para um prato, esperar esfriar um pouco.
0: Como que você tá falando,
1: modelar
0: correndo desse jeito? Parece que vai pegar o trem. Acho que alguém vai conseguir anotar.
1: Eu estou só
0: da
1: dando
0: senhora, da
1: os
0: senhora,
1: passos
0: do jeito
1: aqui
0: que a senhora tá falando.
1: De forma rápida.
0: Correndo, parece que vai pegar o trem.
1: Aqui, a receita é
0: ônibus,
1: longa. A receita
0: ônibus.
1: É longa.
0: Como
1: e o tempo é curto.
0: Como que vai anotar?
1: O ideal,
0: tem que falar com mais calma.
1: O ideal é consultar na internet o passo a passo para você fazer
0: fala
1: com tranquilidade.
0: Passo a passo. E faz
1: você
0: o resumo.
1: Você vai fazer a calda, levar ao fogo médio, espetar os docinhos gelados e vai finalizar como preferir.
2: Muito
1: passando
2: bom! Adorei!
1: No açúcar, na canela ou deixando a calda pura. Use a criatividade. É super fácil. Você vai fazer um brigadeiro de milho, vai moldar os docinhos e vai banhá-los na calda de caramelo para fazer esse docinho super divertido, o milho do amor.
0: Ninguém consegue entender nada o que a senhora já falou tão rápido que nem eu consegui anotar.
1: Manda
0: imagine,
1: um WhatsApp,
0: imagine a dona de casa que tá lá. Imagina
1: a
0: dona de casa que tá lá. Passa o seu WhatsApp então pro pessoal ligar para você.
1: Não, vou passar o seu.
0: O
1: ó,
0: meu
1: é
0: não.
1: 99
0: 10 horas e 28 minutos.
1: Deixa eu ver o final aqui.
0: Passa o seu zap, que aí o pessoal liga pra você, manda um alô no seu zap, você passa a receita. Ninguém conseguiu anotar, nem eu consegui anotar.
1: É super fácil.
0: Meu Deus do
1: não
0: céu.
1: Não tem segredo.
0: Ah,
1: qualquer coisa
0: não
1: você
0: tem segredo.
1: Pode mandar uma mensagem pro WhatsApp do Delcimar, 99784.
0: Não acredito que você vai falar meu WhatsApp. Vai lá. Vai falar do que agora? Fala as notícias, vai.
1: Falar das informações isso. Aqui em Taquaritinga, nós tivemos uma briga de um casal que acabou com polícia na zona rural, mas felizmente teve um final feliz, tudo foi
0: bom.
1: Contido, ninguém ficou ferido. Nós tivemos apreensão de armas em um sítio na vicinal de Itápolis, que faz parte aqui da 2ª Companhia da Polícia Militar. O fato foi apresentado em Ibitinga com policiais da 2ª Companhia pertencente aqui em Taquaritinga. Armas e munições intactas foram apreendidas.
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1: 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Dez horas e 32 minutos. 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
1: 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Vai valer a pena. 10:35, tá?
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1: 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Apresentam lá do Benja, um abração pro Benja, esposa, dois convites, quem fatura aqui no programa, depois a gente divulga no final e passa o nome lá pro pessoal do Benja, tá bom?
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1: É a Cacau Show aqui no Café da Canal. 10:37, presentando já. Oi? Presentando
0: já o José,
1: mas antes do José é o nosso querido, o leiloeiro mais feliz do Brasil.
0: Alô, Adão Costa? Adão Costa, nosso querido leiloeiro, tá feliz, tá aqui no Café das 10.
1: Nosso querido leiloeiro,
0: sempre presente,
1: com a sua
0: nos
1: agenda
0: amigos.
1: Impecável.
0: Lotada.
1: Uma agenda lotada, impecável, através da sua comunicação. Agora ele quer apresentar programa jornalístico, viu, Alessandra? Adão Costa, além de corretor, ele mudou.
0: Ah, ele mudou.
1: Mudou. Além de... Como é que é?
0: Além de. Você
1: ser...
0: orientou.
1: Isso, eu orientei. Eu falei, não vai em um programa sertanejo que não vi.
0: Mas, a cara nem fica vermelha.
1: Vai para programa jornalístico. Isso, vai lá. Vai para programa jornalístico que você vai fazer uma boa substituição, né? Adão Costa.
0: Diz que é meu amigo.
1: Adão Costa, o seu corretor de seguros. E, além de seguros, o leiloeiro mais feliz do Brasil. Ele falou, tô mudando.
0: Fiz o teste vocacional que apontou para
1: mudança
0: outro
1: lunar. Foi a mudança lunar, é a lua nova.
0: Ah.
1: É a lua nova, efeito da lua nova. Ele falou, estou mudando as minhas...
0: Chega mais,
1: minhas perspectivas lunares, meu foco agora é o jornalismo. Eu quero fazer programa jornalístico. Falei, claro, pode vir. Vem que as portas estão abertas, meu querido Adão Costa, o leiloeiro mais feliz do Brasil. 10:39. Vamos falar de quem mais, Alessandra?
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0: Atenção, ouvintes, amanhã nós vamos ter sorteio de um álbum da Copa do Mundo, parceria do Café das 10 com o Jaú Serve aqui em Taquaritinga. Amanhã, durante a participação no café, você vai concorrer a um álbum da Copa, que tá deixando
1: amanhã,
0: a criançada.
1: Não, criançada tá um
0: tá maluca pelo álbum.
1: Sabe que eu bem me lembro que antigamente também a gente corria atrás das figurinhas para montar o álbum.
0: É muito
1: eu não me lembro qual foi a Copa. Não me lembro qual foi a Copa.
0: Foi a primeira que o Pelé ganhou.
1: Deve ter sido a primeira, vai.
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1: É isso aí. Olha, cidade de Minas Gerais. Alô, Minas Gerais. Alô, Divinópolis. Ouvindo, tá querendo a receita do milho, Alexa.
0: Receita do milho do amor.
1: Isso.
0: É um brigadeiro.
1: Vamos ver aqui quem que tá,
0: milho,
1: quem que
0: cremoso.
1: Mandou esse recado, esse áudio aqui.
2: Bom dia. Deixa eu falar, vocês podem me mandar a receita do milho do amor aí, que eu não consegui marcar, não. E manda um abraço pro pessoal aqui da Baby Dog, em Divinópolis, Minas Gerais. Sintonizado na Canal 1 FM.
1: É isso aí,
0: Divinópolis.
1: Tá vendo só? A senhora fala rápido demais. A ouvinte não conseguiu anotar. É Divinópolis, Minas Gerais, é a Elaine. Alô, minha querida Elaine de La Pina. Alô, Divinópolis, Minas Gerais, tá lá ouvindo a gente e que a receita do milho. Você vai ver que delícia.
0: Prometo separar amanhã um
1: passa
0: espaço
1: o seu zap,
0: maior.
1: Vai. Passa o seu zap.
0: Um espaço maior no programa.
1: Por que a senhora não passa o seu
0: falar.
1: Zap?
0: Pra falar. Vou
1: passa o seu zap, todo mundo
0: gosta.
1: Quer saber,
0: tá
1: Pombas, 10 horas aí. E 42 minutos.
0: Você tá.
1: Chega de café.
0: Com a receita em mãos. Então
1: vou
0: é
1: cortar o seu microfone.
0: 9784.
1: 10 horas e 42 minutos. Nos encontramos amanhã. Daqui a pouquinho a gente fala o que, Alessandra?
0: Amanhã tem muito mais Café das 10. 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
6: 10h49.
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3: Muito bem, deixa eu divulgar aqui os ganhadores do Rodeio Show Jaboticabal, que devem passar na loja do Benja para retirar os convites, tá? É Érica Ariane da Silva Farias, alô Érica Ariane da Silva Farias, ganhou, e a Tatielen Mirelle Gomes Queiroz. Tatiele Mirelle Gomes Queiroz e Érica Ariane da Silva Farias devem ir até a loja do Benja para retirar os convites do Rodeio Show de Jaboticabal.
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3: Hora de chamar o repórter José Lucente.
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3: Corre pra cá, Clarinha, 10h55.

0: conosco, nem o de novo, Felipe Araújo, são 11 horas.
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0: O nosso repórter é o José Lucente.
4: Deus te marque, festa maravilhosa aqui, Paulo Roberto Skander, ganhando a terceira loja de 9 multimarcas, né? Tiago, André comigo por aqui. 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Bom dia. 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
5: 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Bom dia.
4: Tiagão.
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4: Deixo contigo, Delcimar.
0: Obrigado a todos da Inove Multimarcas, 11 horas e 5 minutos.
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10: Aí, Júnior, o que será que tinha naquele áudio, hein, meu irmão?
11: César, eu também quero saber, velho.

0: Zanete Cristiano e Cadeira Cativa. 11 horas e 15 minutos. 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
6: Olha quem faturou no programa de hoje os convites: a Érica Arigani da Silva de Farias e a Tatiela em Mirelle Gomes Queiroz devem passar lá na loja do Benja com documento para retirarem os convites, tá bom? Aniversário do Paulo Chueco. Alô, Paulo Chueco!

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1: Feliz Usti, Call Girl, 11h24. Daqui a pouco tem a segunda edição do canal Uma Notícia, especialmente aqui para Sandra Valêncio. Alô, recebendo os parabéns do filho Vinícius, do marido Sérgio, da família Santos Silveira Casari Valêncio. É isso aí, valeu. Alô, Sandra Valêncio, parabéns. Para todo mundo que está aniversariando, obrigado pela sua companhia. Segue aí a quinta-feira, porque já já tem a segunda edição do

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5: Olha, uma ótima quinta-feira para você. Estamos chegando para a segunda edição do Canal 1 é notícia, já trazendo a informação. Quem que é que está hoje na festa do peão, hein?
6: Hã?
5: Panda. Sei lá eu o que é isso aí, mas vai ser panda. É sucesso, é que é sucesso. Senão não estaria na festa do peão lá de mas não correu. Panda que eu conheço é aquelas... panda,
6: é o bicho.
5: O bichinho, né? Panda. É sertanejo, é. Universitário? É.
6: É.
5: Pela... Então, panda vai estar hoje em Jaboticabal, né? E o Benja enviou para a gente dois convites, dois ingressos para a gente sortear durante esta edição aí. Quem está afim de ir lá para a festa do peão lá em Jaboticabal hoje, animação showzaço com panda, é panda, muito bem. Eu, gente, tinha um carreiro de pardinho, milionário Zé Rico, esse povo aí que é famoso, estamos falando, esse cara aqui todo mundo, nunca ouvi, mas todo mundo... Bom, então Panda vai estar hoje na festa do peão lá em Jaboticabal. Aniversário de Jaboticabal. Alô, meus amigos da Atenas Paulista, um abraço para vocês aí. No nome do Luiz Adrianto, abraçando aí todos os jaboticabalenses ligados aqui na casa da Canal, né? Então tem dois convites, dois ingressos que nós vamos sortear nesta edição aqui da casa da Canal, tá bom? Você que está no Zap, você que está ligando, você que está no Face, no YouTube, não importa, todo mundo vai estar concorrendo. Obrigado, Fabinho Valêncio. Fabinho Valêncio veio aqui na casa da Canal presentear. Olha, gente, eu tento parar. Faço de tudo, né? Tomar um leitinho, tomar um guaraná, novo ideal, tomar um suco tingá, né? Aí os caras vêm e me dão aqui, ó, uma taça de chopes do Santos e uma canequinha para tomar uma branquinha lá do sertanejo, né? Tomar sertanejo, não é verdade? Então, eu tento parar, né? Eu tento, mas a tentação, entendeu, dona Alessandra? A tentação é insuportável, é insuportável. Alô, Fabinho Valêncio, obrigado, viu, jovem? Obrigado. Deus te abençoe, obrigado pelo carinho, tá? Antes que eu me esqueça também, porque eu fiquei de falar na primeira edição, acabei esquecendo, como sempre, né? Como sempre eu esqueço. É tanta coisa que vem, tanta coisa que vai, né? Campeonato de Jiu-Jitsu está acontecendo, é isso na cidade? A senhora sabia, dona Alessandra? A senhora não sabia, a senhora não falou, ninguém falou. Copa Paulista de Jiu-Jitsu, dia 24 é conhecido como sábado, é isso? 24, domingo? Domingo. 24 de agora, domingo, no ginásio municipal. É porque o filho do Erickson Paulucci, vai tá lá no Pega lá, né? Vai estar no Pega na Copa Paulista Jiu-Jitsu. Vai ter premiação em dinheiro, lá, muito bem. Para todas as categorias, do Premirim ao Master mais absoluto por equipes aí, Federação Paulista de Jiu-Jitsu International. Boa sorte aí ao filho do Erickson Paulucci e a você também que vai disputar aí a Copa Paulista de Jiu-Jitsu neste domingo no Ginásio de Esportes aqui em Taquaritinga. Cadê a hora do evento, gente? 24 de maio, dá-lhe coisa, só faltou a hora do evento aí, mas tá bom. Tá bom. Então, neste domingo, lá no no ginásio de esportes aqui. Estou abrindo aqui um outro link que mandaram aqui, quem sabe fala o horário. Ah, tá. Então, é de noite. Não é isso? Não. É uns lotes aqui, né? É, não é barato não, hein, gente? É de louco, tá bom. Mas quem vai participar aí domingo, então, boa sorte ao filho do Erickson Paulucci. Zé Lucente, ruas da cidade, informação pra gente, põe na tela.
6: Edson, olha só o contraste, né? Hoje pela manhã eu falava aqui com 16 graus, né, em frente à delegacia. Agora subiu para 22, né? O tempo tá melhorando, já tem sol e a gente tem que se adaptar às mudanças climáticas. O que não muda é o movimento da delegacia, viu? Bem tranquilo amanhã. Nada de anormal acontecendo na cidade, apenas o registro, né, nessa madrugada, de um furto de uma moto. A moto estava estacionada aqui no centro da cidade. O rapaz, que era empregado de uma empresa, estava trabalhando. E por volta de 6 da tarde ele chegou no trabalho, estacionou a moto e foi para o trabalho. Por volta de 11h30 da noite, terminou o seu turno, ele foi pegar a moto. Cadê ela, Edson? Havia levado embora, alguém furtou essa moto. Então ele ficou desesperado, você imagine só, né? Você trabalha o tempo todo, compra a sua moto, de repente alguém leva embora. Ele chamou a polícia, polícia militar, passou as características, é uma CG-125, essa moto pertence a esse rapaz, pertence a ele, é claro. E então pediu ajuda, por favor, vamos localizar a moto. Os policiais fizeram patrulhamento e acabaram juntando algumas informações, porque estava na rede já, de uma moto abandonada em uma estrada de terra aqui em Itacoaritinga. O pessoal foi lá e encontrou a moto, viu? Essa moto CG-125, avisou o proprietário já 3 horas da manhã. Imagina o desespero, né, desse rapaz, sem a sua moto, depois do trabalho, procurando, torcendo para que encontrasse e encontrá-lo. Então, parabéns aí aos policiais que localizaram essa moto. Essa moto veio aqui para a delegacia. O rapaz também veio para cá e acabou colocando, né, de volta nas mãos do proprietário. Foi feito então o boletim de entrega desse veículo. Furtado no centro e encontrado numa estrada de terra. Até agora não há informação de quem possa ter praticado esse furto, mas câmeras de monitoramento estão sendo pesquisadas aí pelas autoridades na região central da cidade. É você, Edson.
5: Olha, o pastor Emílio está mandando para a gente aqui que a Fundação Reviva vai promover esporte para todos, na modalidade vôlei de areia. Aulas e treinos orientados para iniciantes, eventos recreativos, ambiente familiar, tal e coisa. Reviva, Associação Reviva, está com inscrições abertas para modalidade vôlei de areia, esporte para todos. A Reviva também está com inscrições abertas para o artesanato, criar, reaproveitar e transformar. Informações 98810-6251. 98810-6251. Associação Reviva do Pastor Emílio. Dona Alessandra Cazon, Central de Redação, pois não?
7: O Centro de Estudo de Línguas aqui de Itacoaritinga está com as inscrições abertas para novos alunos interessados em aprender um novo idioma. Os cursos disponíveis são de espanhol, francês, inglês e agora também Libras. As aulas acontecem na Escola 9 de Julho, oferecendo a esses participantes a oportunidade de ampliar o conhecimento de forma gratuita. Para participar, é necessário estar matriculado no ensino fundamental, ensino médio, o EJA ou ensino técnico da rede pública, já que o programa é voltado principalmente aos estudantes. Mas, além dos alunos, as inscrições também estão abertas para funcionários da educação pública estadual. As inscrições devem ser feitas por meio de um formulário disponibilizado pela equipe do Centro de Estudos de Línguas ou então na Secretaria da Escola 9 de Julho.
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5: 11:42. 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
1: A ETEC, Dr. Adail Nunes da Silva, aqui em Itaquaritinga, está com inscrições abertas para vagas remanescentes do segundo semestre em diversos cursos técnicos que são oferecidos pela unidade. As oportunidades são para os cursos de enfermagem, administração, alimentos, agroindústria, desenvolvimento de sistemas, informática para a internet, química, farmácia e recursos humanos. De acordo com a escola, o prazo de inscrição para o curso de enfermagem segue até o próximo dia, 25 de maio. Já para os demais cursos, os interessados poderão se inscrever até o dia 17 de junho. As inscrições devem ser feitas presencialmente na Secretaria da ETEC, que fica na rua Francisco Valzac, 51, na Vila Rosa. Para você ter mais informações, pode ligar, viu? 16-3255-9320. É a ETEC aqui de Itaquaritinga? É você, Edson.
0: Agora são 11 horas e 46 minutos, vamos à central de redação. Lembrando, hein, todo mundo aqui está participando para ganhar um convite para o show, para a festa e o show de Panda hoje na Festa do Peão lá em Jaboticabal. Presente de Benja, elétrica, hidráulica, iluminação e lajes. Para você que está mandando o recado, coloca o telefone, viu gente, para a gente entrar em contato, caso você seja contemplado, tá? As duas pessoas contempladas irão buscar os convites lá no Benja, tá? Lá no Benja, elétrica, hidráulica, iluminação e lajes, ainda hoje, em horário comercial, porque a festa é hoje. Então tem que buscar hoje para a festa hoje. Dona Alessandra Cazon, abraçando aqui o Paulo Chueco. Tá aniversariando hoje. Alô, Paulo! Um abraço para você, viu? Aniversário também da Lucinei Alves, 5.6, na Lucinei. Alô, Alessandro Irano! Aniversariantes do dia. Falando em aniversariantes do dia, Sandra Valêncio também está aniversariando. Filho Vinícius, marido Sérgio, a irmã Marcinha Casari. As famílias Santos Silveira, Casari e Valêncio, abraçando a Sandra. Aniversário hoje, Alessandra.
2: A Polícia Militar de Matão registrou um acidente de trânsito com vítima na rotatória da rua Senharinha Frota, no início da tarde de ontem, quarta-feira, quando uma idosa de 73 anos acabou ficando ferida. Naquele dia chuvoso, outros 7 acidentes aconteceram na cidade de Matão. Um deles é este, quando a unidade de resgate do SAMU foi acionada para atender essa colisão entre os automóveis. Quando os socorristas chegaram, já se depararam com uma equipe do Corpo de Bombeiros prestando os primeiros atendimentos a essa vítima. Ela se queixava de dores na região lombar, sendo imobilizada na maca e colocada na ambulância. Outra funcionária também acabou ficando ferida neste acidente. Os agentes seguiram a orientação para a remoção do carro esta vítima, uma vez que estava chovendo e o movimento de veículos era intenso. A vítima foi encaminhada ao pronto-socorro, onde passou por exames e segue hospitalizada.
0: O Cássio Caçapa lembrando, hoje tem Coringão na Libertadores. Ah, falando em Libertadores, o Arlindo Palmeirense não se libertou ainda. Está com dores, né? Ele está com dores ainda, meio aqui no Cerro Portenho, aqui atrás, meio no Cerro Portenho, né? Arlindo Palmeirense. É, fica quieto, Edson, você também não conseguiu ganhar do, como é que chama lá o time da Argentina lá? Como é que chama? Famoso, como é que é? São Lourenço da Almagro. Pensa o quê? Timão, velho. Não é mole não. Ô Zé Lucente, informações aqui para Rosa Soares, o Romildo Nunes, William Manuel tá lá em Ribeirão Preto, ligado na canal, né, Romildo? Valdir Santana, o Edson Curihara, o Alexandre Baroni, Maria das Graças, Maria Marta, quem mais aqui? A Marina Couto, a Jandira Correia, a Maria Ivonice de Oliveira, o Luiz Carlos Bolognese. Alô, Cebola, ligadinho aqui na Casa Canal, Marcão Abutre, Renan Inácio, Zilda Silva, Nenê Romano, tá todo mundo ligado aqui na Casa da Canal. 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Então manda o seu nome e o seu telefone aqui para concorrer via Zap, via Face ou liga aqui na Casa da Canal, Zé Lucente.
1: A Polícia Civil revelou um esquema de desvio de cargas e identificou suspeitos de integrar uma quadrilha nos estados de São Paulo e também do Paraná. Um homem foi preso aqui em Sertãozinho com baterias automotivas desviadas de uma empresa de Ribeirão Preto e avaliadas em R$ 60 mil. O suspeito preso não teve o nome divulgado. Segundo a polícia, além das baterias, uma carga de materiais de construção civil estimados em R$ 200 mil também foi alvo do grupo criminoso, que já havia sido recuperada anteriormente. Além dos suspeitos, a polícia também investiga outras instituições que compravam intencionalmente as cargas desviadas. Os nomes delas também não foram divulgados. Todo o material agora está à disposição da justiça. É você, Edson.
0: Deolane Bezerra diz que tem 4 milhões de seguidores. O Edson Cândido não, nem conhece, nunca ouviu falar dessa tarde. Deolane Bezerra, 4 milhões de seguidores, uma vida pomposa, né? Carros importados, mansões, né? Ela era influencer famosa no Brasil, muita gente querendo saber o que que ela falava, o que que ela comia, o que que ela fazia, como é que é isso? O que que ela conta, essa Deolane? Ela mostra o quê? Não tem, não. Ostentação. Aí, onde vinha a fonte de recursos dela? A prisão da influenciadora Deolane Bezerra na Operação Vernix, realizada hoje, teve origem na troca de bilhetes e manuscritos ligados ao primeiro comando da capital, apreendidos há 7 anos em um presídio em Presidente Venceslau. O esquema, alvo da operação do Ministério Público de São Paulo e Polícia Civil, usava uma transportadora de cargas fantasma para lavar dinheiro. Os recursos eram repassados para outras contas com o objetivo de dificultar o rastreio. Duas dessas contas estão no nome de quem? Da influenciadora Deolane Azevedo. Não, Deolane Bezerra, isso, né, Bezerra? Além de influencer, que tem mais... Não, falei 4 milhões? Ela tem 21 milhões de seguidores. 21 milhões. Como tem gente que não tem o que fazer, hein? Gente do céu. Também havia um mandado de prisão contra o Marcos William Herbas Camacho, o Marcola, líder do PCC, que já está preso. Segundo a investigação, o material apreendido em 2019 levou à abertura de 3 inquéritos aí. Bem, foram apreendidos cerca de, entre carros, né, carros, imóveis aí, cerca de 300 milhões aí, 300 milhões aí. Né? Então tá, por enquanto, né? Porque com uma soma dessa, com dinheiro dessa, essa moça deve ter bons advogados, né? Sempre aparece um desembargador da vida, um Ah, ela é advogada? É? Nossa. Advogada, moça? Nossa. Coisa de louco, né? Vai aparecer algum desembargador honesto, bem intencionado, que vai libertar a moça, né? Visando sempre a sustentação da democracia no nosso Brasil, né? Sempre aparece lá um desembargador da vida. Ô Zé Lucente, são 11h54 agora, você tem informação importante aí? Põe na tela.
1: O homem procurado pela justiça, ele foi capturado na Polícia Militar na madrugada da última quarta-feira na cidade de Matão, durante uma operação de saturação realizada pela Polícia Militar para combater o tráfico de drogas e outros delitos, ele foi encontrado. Segundo informações, a equipe realizava o patrulhamento quando avistou um veículo Gol Prata, ano 95, que ao perceber a presença policial, retornou em alta velocidade. Após breve acompanhamento, o automóvel foi abordado já pelo Jardim Popular. O condutor desceu do veículo e se deitou no chão. Durante a revista pessoal, nada de ilícito foi encontrado com ele. Porém, em busca veicular, os policiais localizaram um simulacro de arma de fogo do tipo pistola que estava escondido debaixo do banco do motorista. Na sequência, os policiais realizaram consulta criminal e constataram a existência de um mandado de prisão em desfavor dele, expedido pela primeira vara da família de Marília, com validade até março de 2029. O delegado Dr. Marlos Marcuso elaborou o boletim de ocorrência de captura de procurado e apreensão de objeto. Após os procedimentos, ele foi encaminhado para a cadeia pública na cidade de Santa Ernestina. É você, Edson.
0: 11h56, olha, um ouvinte ligou aqui na Casa da Canal para falar que o campeonato de jiu-jitsu domingo será realizado o dia todo, a partir das 9 horas da manhã. Obrigado, estava faltando essa informação. Então é a partir das 9 da manhã, durante todo o dia, vai ter os pega lá no ginásio de esportes. Obrigado, tá? Alô, Renan Galhardi, tá aniversariando hoje. Parabéns aos pais Cacilda e Zé Donizete, toda a família. Ludes Andrade, tá ligado aqui na Casa da Canal também. Oh, Deus Magsone, senta ali, porque o Arlindo Palmeirense, eu falei há pouco, né, que pela Libertadores, pela Libertadores, hoje tem Coringão, Coringão, pela Libertadores. Mas o Arlindo ainda não se libertou das dores. Tá aqui atrás, meio no, aqui no Cerro Portenho, tá doendo aqui atrás, no Cerro Portenho. Libertadores. Bem ali, bem perto do Curranchim. Aí o Arlindo Palmeirense está dizendo o seguinte: Edson, o Palmeiras perdeu ontem para ficar em segundo lugar para pegar o Corinthians.
3: É isso mesmo.
0: Então diz que foi fisgado, jogou lá para pegar o Corinthians.
3: Nós vamos pegar e vamos ganhar com 9.
0: Com 9?
3: É.
0: Quanto tempo que o Palmeiras não ganha do Corinthians?
3: Ah, eu já perdi as contas.
0: Quanto tempo?
3: Boa pergunta.
0: Não, o Palmeiras vai ganhar, todo mundo ganhando, enfrenta o Corinthians. Perde.
3: Nem com 9 ganhou do Corinthians.
0: Joga no Allianz, perde. Joga lá no... onde que é, como chama, na quebrada lá? Perde.
3: Neoquímica.
0: Taquera. Caiu em Taquera.
3: Joga no Terrão.
0: Caiu na Taquera.
3: Já era. Nós vamos pegar o Palmeira.
0: Então o Arlindo está dizendo que, ó, tá explicando, o Palmeira perdeu ontem para ficar em segundo e pegar o Corinthians.
3: Vamos pegar mesmo.
0: Agora sim, informação. Agora a informação está completa.
3: Tá completa.
0: Obrigado, Deus.
3: Excelente informação. Vai enrolar o jornal, porque não tem outro.
0: Não, é uma informação sem a qual o senhor não poderia passar nesta quinta-feira.
3: Sem o almoço da quinta-feira, eu não poderia passar.
0: Aí, hoje pela manhã, eu falei que estava enchendo linguiça.
3: Enchendo linguiça.
0: Informação tão importante.
3: Isso lá do
0: aí, dona Alessandra Cazão, ela me questionou. E eu, como sei, onde buscar informação. Eu, como sei onde buscar, já fui lá no Google. A expressão encher linguiça é usada na culinária para o processo de embutir a carne e tal, tal. No sentido figurado, tornou-se um jargão popular que significa enrolar. Enrolando, dependendo do tempo passado. Enchendo linguiça, entendeu? São informações importantes que a gente está trazendo para o senhor agora.
3: É lá do Riquinho.
0: Ali. É, a linguiça. Boa, hein? Boa. Ali tudo é bom. 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

0: A Tonha está aqui na casa da Canal lamentando, né, o falecimento da comadre, Dona Vera, que faleceu, né? Dona Vera Regina Beggs Pompeu. Dona Vera, esposa do Geraldo Pompeu, né? Os dois fizeram um casal importante na nossa sociedade. Lembro sempre os dois ali no San Remo, sempre com uma mesa farta, né? Os amigos todos ali. E na loja tradicional Casa Nova, aqui em Taquaritinga, né? Dona Vera e o Geraldo. E faleceu aos 92 anos, Dona Vera Regina Berings Pompeu. Faleceu também o Narciso Atilo Velo, aos 80. E ao Escova e ao Siderval. Escovinha e Siderval, sentimentos de todos nós aqui da Casa da Canal. 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
1: Uma adolescente, 15 anos de idade, ela acabou sendo detida pela Polícia Militar com drogas e dinheiro no Vale Verde, em Araraquara. Segundo o relatório policial, os policiais militares estavam em patrulhamento pela região, que já é conhecida pelo intenso tráfico de entorpecentes. A equipe percebeu uma movimentação considerada suspeita no local e avistaram, então, um indivíduo conhecido como Contenção, responsável por alertar traficantes sobre a aproximação de viaturas. Um casal que estava sentado na calçada se levantou rapidamente e, ao notar a presença dos PMs, a jovem que carregava uma sacola preta teria dispensado o objeto dentro de uma lixeira antes de fugir. Durante a abordagem, um homem que acompanhava a menor estava com R$ 266 em notas trocadas. Na sequência, os policiais fizeram uma varredura na lixeira e localizaram a sacola preta contendo 26 pinos de cocaína, 41 porções de dry, derivado de maconha e também haxixe. Nesse momento, ao perceber a situação, a adolescente passou a ajudar o suspeito, permitindo que ele conseguisse fugir e escapar. Diante dos fatos, a adolescente foi levada para o plantão policial, onde o delegado registrou boletim de ocorrência de ato infracional análogo ao tráfico de drogas. E em seguida, ela foi ouvida, mas acabou sendo liberada para a mãe. É você, Edson.
0: Abraçando aqui com muito carinho, né? Fantástica audiência da Casa da Canal e todo mundo, hein? Tá todo mundo concorrendo. Quem tá participando, né? Seja por Face, no Zap, no Instagram, pessoal que tá mandando um recadinho aqui no telefone também, né? Concorrendo um convite para cada um. São dois, nós vamos sortear duas pessoas, tá? Um convite para cada um, duas pessoas que vão hoje na festa do peão lá em Jabuticabal com animação Panda, é isso, né? É, hoje à noite, presente do Benja, Benja Elétrica Hidráulica, Iluminação e Laje. Benja que teve hoje com a Renata. Aqui foi muito repercutida esta entrevista na cidade, né? Cecília Ferreira, Solange Maria da Silva, a Fabiola Capaz, está aqui, Marina Couto, quem mais? Silas Oliveira, Lourdes Giulino e Alessandra Cazon, central de redação, pois não?
2: Jovem de 21 anos, detido após um ataque registrado em uma escola de Itapiratiba, na região de São Carlos, teve a prisão mantida após audiência de custódia, realizada ontem, quarta-feira. Com a decisão judicial, ele agora permanece à disposição da justiça em uma unidade prisional da região, enquanto o caso segue sob investigação. O episódio aconteceu durante a aplicação de uma prova universitária dentro da unidade de ensino. Segundo as informações apuradas, ele entrou em uma sala onde os estudantes realizavam um exame e acabou atacando uma aluna. Uma professora tentou impedir as agressões e acabou ferida. As duas vítimas foram socorridas e encaminhadas para atendimento médico. Essa ocorrência mobilizou equipes da Guarda Civil Municipal que identificaram a movimentação em comum pelas câmeras de monitoramento dessa escola e iniciaram a evacuação do prédio. O suspeito foi localizado nas proximidades da quadra esportiva e preso em flagrante. Durante a ação, os agentes apreenderam duas facas e um martelo que estavam na posse deste jovem.
0: São 12 horas mais 7 minutinhos. Emprestar um nome é uma das principais causas de endividamento. Muita gente está até a tampa endividado no cartão, já está parcelando. Nossa, parcelando o cartão, você está na água. O cara que está na situação de parcelar no cartão de crédito, é mais fácil você procurar um agiota, vai lá no agiota, paga o juro para ele, acerta e vai e resolve o problema, porque você vai pagar menos. É uma agiotagem explícita no nosso Brasil esse tal parcelamento do cartão aí. Ou vai numa agência bancária, faz um empréstimo, é mais barato do que você ficar afogado aí. Você não vai sair. Quem está no cartão parcelado não vai sair. Não vai sair, tá? Não vai sair, tá? Procura primeiro uma orientação de alguém, converse com uma orientação profissional. Você que está com dívida do cartão de crédito aí, está embolando. É os juros mais ferrado que tem nesse Brasil. Já tem os juros escorchantes, né? Que a gente vai fazer qualquer financiamento hoje, 15%. 15%, que é um absurdo. Isso aí é uma agiotagem explícita, né? Os bancos deitam e rolam, né? Agora, quem está enrolado com cartão de crédito, Deus do céu. Karina Chagas, conta pra gente aí.
3: O cartão de crédito, empréstimo bancário e o crediário ainda são as principais causas da inadimplência no Brasil. Aponta a pesquisa da Confederação Nacional de Dirigentes Lojistas, a CNDL, e pelo Serviço de Proteção ao Crédito, o SPC Brasil. O cartão de crédito, que muitas vezes é usado como alternativa em emergências, lidera o endividamento entre brasileiros das classes C, D e E. Merula Borges, especialista em finanças na Confederação Nacional de Dirigentes Lojistas, avalia que o custo de vida elevado e compras por impulso estão entre as causas do endividamento.
4: Tem um descontrole financeiro mesmo, uma baixa educação financeira. São evidenciadas aí por comportamentos de compra por impulso, falta de planejamento orçamentário, contratação de crédito sem avaliar direitinho ali os juros que estão envolvidos, aceitação de parcelas incompatíveis com a renda. E, por outro lado, tem um casamento entre a renda e o custo de vida. Metade dos inadimplentes ganha até 3 salários mínimos. 42% comprometem até metade com dívidas. Então, é um reflexo de uma gestão financeira individual ruim, mas também de uma erosão do poder de compra e do encarecimento do custo de vida.
3: O levantamento mostrou que 47% da população ainda realiza compras como estratégia de alívio emocional e aceitação social. Fazer empréstimos para amigos e familiares, a conhecida prática de emprestar o nome, também aparece como a principal causa do endividamento prolongado, explica a especialista.
4: O empréstimo de nome, ele também foi um dos fatores preocupantes apontados na pesquisa, já que ele se tornou a principal causa de inadimplência prolongada, atingindo cerca aí de 25% dos consumidores negativados há mais de 3 meses. Isso mostra que muitos consumidores estão se endividando não apenas por consumo próprio, mas por solidariedade familiar mal planejada ou até pressão de terceiros, assumindo dívidas que depois eles não conseguem pagar.
3: As redes sociais também são vetores diretos de risco, levando 41% das pessoas a realizarem compras impensadas sem avaliar a capacidade de pagamento. 82% dos endividados são autônomos, empreendedores ou estão trabalhando de carteira assinada.
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2: Hoje pela manhã, a polêmica aqui, eu falando do William Arão, né, que joga nada, absolutamente nada, né, aí eu fiquei, não, mas ele foi campeão, tá certo, só que o William Arão, volante do Santos, né, uma polêmica. Aí o Biro, lá de Jurupema, fez o seguinte comentário, deixa eu ver aqui o Biro.
3: Edson Canto, bom dia. Eu acho que o Rizzo joga mais que o William Arão, porque o William Arão deve ter 7, 8 gols na carreira, o Rizzo já tá com mais de 900.
2: Tá vendo? O Rizzo aposentado aqui da Caixa Estadual, Rizzo Móveis, na opinião do Biro, é melhor que o William Arão. Muito bem. O Zé Lucente, informação para fechar, passar a régua aí, por favor.
4: Edson, como destaque final, quero trazer as notas de falecimento aqui em Taquaritinga. Faleceu aos 88 anos de idade o senhor Narcísio Atílio Velô. Viúvo de Anésia, Aparecida Melhor Civelo, deixou os filhos Siderval e Sidney. O corpo foi velado no velório municipal e foi sepultado hoje às 10 horas da manhã no cemitério local. Eu tenho também, Edson, falecimento aos 92 anos de idade de Vera Regina Berenges Pompeu, viúva de Geraldo Pompeu. Deixa os filhos Ana Tereza e também Geraldo. O corpo está sendo velado no velório da Cristo Rei e será sepultado hoje às 16 horas. Eu trouxe, Edson, como destaque final, falecimentos aos 88 anos de idade de Narcísio Atílio Velô e também o falecimento aos 92 anos de idade de Vera Regina Berenge Pompeu. A gente volta amanhã, Edson. Até lá. Boa tarde.
2: Boa tarde, Zé. Obrigado pelas informações. E à família enlutada, aos amigos entristecidos, os sentimentos, todos nós aqui da Casa da Canal e também da Funerária Cristo Rei, uma empresa em que todos confiam.
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2: Olha, estamos informando aqui que Danilo Querubim, alô Danilo Querubim, celular 994509568, faturou o ingresso para ir lá hoje à noite na festa do peão lá em Jaboticabal, com animação do Panda. E o outro, a outra contemplada, Marilza Galatti, 999-946657. 999-946657. Então, confirmando aqui, o Danilo Querubim e a Mariusa Galatti faturaram os convites para hoje à noite. Então, tanto a Marisa como o Danilo, eu vou passar os vossos nomes e telefones lá pro Benja, tá? E vocês, por favor, lá na loja, busquem os convites, tá? Me perdoem os outros que tentaram, não conseguiram, né? Tinha dois, então, e os dois aí, Danilo Querubim e Mariusa Galatti. Legal, hein? Bom divertimento logo mais à noite. Em Juticabal, aniversário de Juticabal, grande festa do peão hoje com Panda. Um abraço. São 11:18. O Gaião, atualiza pra gente as informações do seu time do coração, por favor.
6: Olá, amigos da Casa da Canal, eu, José Roberto Gaião, chegando com as informações dos quatro grandes clubes de São Paulo. Ontem, mais uma noite difícil para os paulistas. Tá difícil, hein? Semana passada, nenhum paulista dos grandes ganhou no Campeonato Brasileiro. Agora, ninguém ganhou também nas competições da Conmebol. O que está acontecendo com o futebol paulista? Vamos falar do empate do Santos, 2x2 contra o São Lourenço. O Santos vencia por 2x0 e permitiu o São Lourenço que empatasse. Vamos falar da derrota do Palmeiras para o Cerro Porteño. Liga um sinal de alerta. Lembrando que sábado, 21 horas, temos Flamengo e Palmeiras pelo Brasileirão. Hoje tem o Corinthians sem Memphis Depay contra o Peñarol. Corinthians lutando para ser não só o primeiro do grupo, como o primeiro da classificação geral da Copa Libertadores da América. E o São Paulo, que empatou contra o Milionários, começa a pensar no Botafogo. 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Antes de falar dos jogos de ontem, vamos falar do de hoje. Corinthians encara o Peñarol para ser líder do grupo e o líder geral da Libertadores da América. Partida hoje no Uruguai, 21 horas e 30 minutos. Fernando Diniz levou força máxima, levou o que tem de melhor, exceto Memphis Depay, segue fora. Memphis é uma situação bem delicada, essa lesão dele. Está sim correndo o risco de não jogar a Copa do Mundo. Koeman vai convocá-lo dia 27 de maio, segunda que vem, se eu não me engano. A convocação ela vai acontecer, mas o Memphis Depay tem poucas minutagens nessa temporada com o Timão. Hoje, a partida contra o Peñarol, para o Corinthians vencer, ser o líder do grupo e ser a melhor campanha dessa primeira fase da Copa Libertadores da América. Ser primeiro, você pega os segundos colocados. E, lógico, tem alguns segundos que pode ser Palmeiras, pode ser Boca, ou Estudiantes. Não que ser primeiro seja algo também, já a gente fala do Palmeiras, seja algo que é uma garantia que você vai passar. O importante de ser primeiro é definir em casa. Antes de voltar a falar de Libertadores, Copa Sul-Americana. Santos 2, São Lourenço 2 ontem. Um primeiro tempo muito bom da equipe do Santos. O Santos dominou todas as ações do São Lourenço, os dois. É difícil você encontrar alguém que não jogou bem nessa primeira etapa entre Santos e São Lourenço. Os dois times precisavam vencer. O São Lourenço vencer para ser o líder, o Santos precisava vencer para depender só dele na competição. O empate acabou sendo ruim para o Peixe, porque afinal de contas o Santos fazia 2x0. No primeiro tempo, gol do Gabigol. No último minuto do primeiro tempo, gol do Gabriel Bontempo no primeiro minuto do jogo. E aí, nos 15 minutos finais, o Santos sucumbiu e permitiu o empate da equipe argentina. 2x2, o Santos ainda tem chance de jogar, de classificar, mas a situação agora ficou um pouco mais complicada. O Santos joga semana que vem, precisando vencer. Se vencer, o Peixe ainda pode querer classificar-se na Copa Sul-Americana. O Santos, que ontem entrou com um protocolo pedindo anulação do jogo contra o Coritiba por conta das alterações, da alteração errada no qual saiu o Neymar, para mim o Santos está passando vergonha. Tomou 3x0 e está querendo anular o jogo. E o Neymar, naquele jogo, tem uma lesão na panturrilha confirmada, não joga mais no Santos até a parada da Copa, inclusive está sendo já avaliado pela seleção brasileira. Gabi, Neymar e Rony Ezer, o trio pode jogar juntos? Essa pergunta surgiu ontem porque ontem não teve Neymar, mas teve Gabi e Rony Ezer, os dois principais homens do ataque na primeira etapa. Depois, no segundo tempo, sem Rony Ezer, o Santos sentiu muito e acabou cedendo empate. O Cuca até falou na coletiva: vocês acham que eu sou burro de tirar o Rony Ezer? Rony Ezer pediu para sair. E outra questão que veio à tona no jogo de ontem: o Mike, muito criticado domingo contra o Coxa, também jogou lesionado. Então só jogou no sacrifício. São algumas questões que a gente não consegue entender que ocorre dentro do campo, mas essas coisas acabam acontecendo. O Cuca falou uma coisa importante ontem, que o Santos, e eu acho que não é só o Santos, né? O Palmeiras, o Flamengo, que são os mais ricos, ter três elencos para jogar todas as competições. Realmente é muito difícil.

0: eficácia. Carlos Miguel, irritado na zona mista, porque perguntado se o time não precisava jogar um pouco mais, ele respondeu com o título paulista e com a liderança do campeonato, algo que é justo, é válido também. Ele disse, se esse time não estivesse jogando bem, imagina. E o Palmeiras é o líder realmente, mas o futebol apresentado tem sido um pouco abaixo. Abel Ferreira falou num jogo ruim, assumiu a culpa pela derrota. A grande questão do Palmeiras também é uma questão que o Flaco Lopes é o artilheiro do time. Depois, o Sosa e o Vitor Roque, que seriam os outros, são jogadores que estão lesionados. Então o Palmeiras, teoricamente, não tem quem faça esses gols. Fica nessa dependência do Flaco Lopes. Palmeiras e Flamengo vão ter alguns jogadores convocados. A FIFA pede que no dia 25 de maio os jogadores convocados à Copa do Mundo já não joguem mais. Palmeiras e Flamengo tentaram adiar os jogos do dia 30 e 31, mas não conseguiram pelo Brasileirão. Vão jogar com desfalques. E o Danilo tem proposta do Palmeiras, porém a Europa pode inviabilizar a volta do jogador. E no São Paulo, joga domingo, 17 horas contra o Botafogo, o Marco Antônio. Pode ser a novidade. Ele pode jogar assim como o Arthur. Arthur e o Ferraresi, o São Paulo e o Botafogo estão entrando no acordo. O Ferraresi pertence ao São Paulo, o Arthur pertence ao Botafogo. Em vez de um pagar multa, os outros dois vão a campo e jogam. Aliás, é uma negociação que pode até acontecer pelos valores dessa troca, porque ambos estão avaliados em 35 milhões de reais. São Paulo, do Dorival Júnior, já começa a pensar no Botafogo, jogo do sábado, 17 horas. Tá certo? Passada limpo, os grandes clubes de São Paulo comigo, José Roberto Gaião. Um beijo no coração, um abraço a todos e cuidem-se bem.
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2: Obrigado, Gaion. Atualizando as informações do seu time do coração. Olha quem tá chegando agora para você que fica. É ele, Delcimar Guissoni, é o fuxico do dia.
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1: Ah, trazendo pra vocês hoje o namoro discreto da atriz Mariana Ximenes. Ela fala sobre namoro discreto com moreno misterioso, aprendendo a ser cuidada, viu? A atriz publicou a primeira foto com o novo afé no fim do mês de abril. A atriz de 45 anos, a belíssima Mariana Ximenes, garante que está aprendendo a ser cuidada em seu novo relacionamento. Discreta, quando o assunto é vida pessoal, a atriz de Quem Ama Cuida, a nova novela das nove, preservou.

ou identidade do novo namorado nas redes sociais e conta sobre o que tem aprendido com o novo relacionamento. Questionada sobre o nome da novela, a atriz falou sobre sua forma de demonstrar amor. Quem ama, cuida. Eu sou muito cuidadosa. E hoje em dia, eu estou aprendendo também a ser cuidada. Cuidar é bom, mas ser cuidada é bem. É por bem. É excelente, faz parte a troca de doações, detalhou aí a atriz. Portanto, gente, Mariana Ximenes, 45 anos, agora está aprendendo a ser cuidada em seu novo relacionamento, hein? É, tá rolando que a Deolane Bezerra é presa suspeita de levar dinheiro para o PCC. Família de Marcola também é alvo, gente. Olha só, uma operação do Ministério Público de São Paulo e da Polícia Civil contra a lavagem de dinheiro do primeiro comando da capital prendeu na manhã de hoje a influenciadora digital e advogada Deolane Bezerra em casa, na cidade de Barueri, na Grande São Paulo. Também havia um mandado de prisão contra Marcos Williams Herbas Camacho, considerado chefe da facção, que já está preso, além de parentes dele, tá? Então tá aí, gente. Procurado, advogado da Deolane, disse que está se inteirando dos fatos. O advogado Bruno Ferrulho também afirmou que ainda vai se inteirar do caso. A defesa dos demais não foi localizada, tá bom, gente? Portanto, a advogada influenciadora Deolane Bezerra foi presa hoje pela manhã na cidade de Barueri, na Grande São Paulo. Contar pra vocês da Paola Oliveira. É, se esbaldando agora na Itália. E brinca, quando pergunto, quando eu volto, solteiríssima, a atriz segue de férias da TV após viver Heleninha na novela Vale Tudo. Ela mesma, hein? Paola Oliveira. 44 anos, segue aproveitando e muito a sua temporada. E solteira, viu? A temporada na Europa. E ontem dividiu com seus mais de 38 milhões de seguidores registros na costa italiana. Nos registros, ela aparece de biquíni, passeando de barco, mergulhando no mar e tomando uns drinks. E Paola Oliveira, gente. A vida boa da atriz de férias da TV, desde que chegou ao fim da novela Vale Tudo, em que viveu Heleninha Reutemann, fez com que ela brincasse sobre retornar ao país após exibir as imagens deslumbrantes da Itália. Quando perguntam quando eu volto para o Brasil, ela, logo logo eu tô de volta, diz aí Paola Oliveira, né? Lembrando que a atriz está solteira desde que chegou ao fim o romance com o Diogo Nogueira, e fazendo suspense sobre o destino das suas férias em terras italianas, tá bom? E a gravidíssima, tá crescendo a barriguinha da Gabriele Miranda, né? Grávida de Endrick. Muito bem, influenciadora é casada com o jogador do Real Madrid e que foi convocado para a seleção brasileira, gente. A Gabriele Miranda, de 23 anos, encantou os seguidores ao exibir sua barriguinha de grávida, jovem influenciadora que espera um filho de Endrick, de 19 anos, é atacante da seleção brasileira, fez uma selfie após malhar em que aparece usando um top branco e um short jeans que ela deu uma abaixadinha para mostrar que, olha, a barriga está crescendo, hein, gente? É isso aí, a Gabriele, né? Além de serem pais de primeira viagem, eles vibraram no início desta semana com a convocação do jogador para a Copa do Mundo. Nas redes sociais, a influenciadora celebrou a conquista do atleta. Polêmica, polêmica, polêmica. Após término com o Vini Júnior, Virgínia manda recado. Tem gente incomodada porque você não está sofrendo. A influenciadora publicou vídeo no TikTok com a frase sobre incomodar pessoas. É, deixa eu falar aqui, ó.
Depois de dias intensos envolvendo o término com o Vini Júnior, críticas nas redes sociais e a polêmica do vídeo em um zoológico de Dubai, Virgínia Fonseca voltou a chamar a atenção. Ontem, a influenciadora apareceu de biquíni em um vídeo publicado no TikTok ao som de uma música que mistura funk brasileiro com música americana. E a seguinte frase: tem gente incomodada porque você não está sofrendo como elas gostariam. Continue decepcionando essas pessoas. Diva, é isso aí, fecha aspas. É mais um casal apaixonado. Discreta Rafaela, irmã do Neymar, posta foto rara com o namorado, com o jogador Gabigol, hein? Influenciadora que namora o jogador do Santos, fez post raro sobre o amado na noite de ontem, viu gente? A Rafaela Santos, de 30 anos, irmã de Neymar, gente, de 34, é discretíssima com relação ao namoro com o jogador de futebol, o Gabigol, emprestado ao Santos pelo Cruzeiro. Porém, na noite de ontem, a influenciadora abriu uma exceção e postou uma imagem do amado ao torcer por ele. Isso porque o Gabigol foi o responsável pelo segundo gol do Santos na partida do Peixe contra o São Lourenço na Vila Belmiro pela Sul-Americana. Na foto da TV, Gabigol aparece após marcar o gol e Rafaela ainda ilustrou o story do Instagram com aquele coraçãozinho de apaixonada. Falar mais um pouquinho aqui da Deolane Bezerra sobre a prisão, né? Presa por lavagem de dinheiro, ela é dona de patrimônio bilionário. A fortuna da influenciadora conta com pelo menos 12 imóveis de luxo. Tá? A Deolane Bezerra foi presa por suspeita de ligação com um esquema de lavagem de dinheiro atribuído à facção criminosa. Nas redes sociais, a influenciadora chama atenção ao ostentar um patrimônio milionário e vida de alto padrão, né? Com pelo menos 12 imóveis de luxo, viu gente? Deolane costuma exibir imóveis, carros e viagens internacionais para os seguidores. Em postagens antigas, ela chegou a contar o número de propriedades a cada conquista. A última foi intitulada como Casa 12. É isso aí. Imóveis e carros de luxo. Em julho do ano passado, a influenciadora mostrou a última publicação. Não é ostentação, é superação, disse ela.

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1: Ficamos por aqui. A Super Tarde 93 está chegando aí. Nos encontramos amanhã.

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0: Galera, eu já ia falar sextou. Calma, Malu. É quinta, sexta é amanhã. Então, quintou para todos nós, 21 de maio, 2026. Você bebeu sua bicicleta? Boa tarde para você. Psiu, boa tarde.
1: Vai ter azar igual esse caboclo que eu nunca vi, viu?

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2: Quem diria? 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

8 agora. 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E para ser feliz, o que é preciso, Reginaldo? Assistir ao jogo do Corinthians hoje? Caso dê para assistir, né? É porque se tiver muito mequetrefe, melhor dormir.

0: Aí admita, admita. Admita. Você admite as coisas? Nem sempre, nem sempre. 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

0: Pega a peça e volta, vai.
1: Muito obrigada!
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0: 2:04.
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0: Meus amores, eu tô rindo aqui com um videozinho do TikTok, não é, Neia? De Bitinga. Com o que a pessoa acha que vai acontecer com o Neymar na Copa do Mundo 2026? Então aquelas caras de tombo do meu Ney. Querido Ney, eu gosto do Ney. Olha lá. Perna pra cima. Cara de choro e de dor. Cara, zoeiras à parte, eu acho pessoalmente, assistindo partidas com o Neymar em campo, que ele é um cara caçado em campo. Vai um pra pegá-lo, não pega. Aí vão dois, também não pega, ele escorrega dos dois. Aí três pegam ele na curva. E se ele passa dos três, nego derruba, quebra ele, etc e tal. Eu acho, particularmente, como defesa do meu querido Neymar, agora que ele é isso, eu também concordo, mas ele é muito bom de bola, muito bom de bola. Você levaria ele, Malu? Nas condições, eu acho que ele tá indo, assim, meio que com a coleira curta. É, sem tanto parça, sem tanto pai dele mandando e desmandando. Ah, quero, não quero, aceito, não aceito. 1.500... parças femininas também acompanhando, né? Porque ele é ele, né? Ele é ele, eu sou eu, como diria a música do Wesley Safadão. Olha, um beijo, viu, Neia, pra você. Obrigada pelo vídeo. Marcelo Murata me manda aqui várias lindíssimas fotos Boa tarde, Malu. Terminei a semana, agora curtir um pouco da minha folga, voltar no domingo. Bom final de semana para todos os ouvintes, para você. Obrigada. Obrigada, Marcelão. E ele convida-me a dirigir no Japão. Que você acha, meu diretor? Os meninos aqui no Brasil, viu, Marcelo? Falam que eu, de moto ou de carro, é preciso tirar as árvores e os postes das estradas. Ai, desculpa, eu sou carreteira. Carreteiro, não posso ter essa moral. Estão lá embaixo com os meus amigos, né? Olha aí,

0: Aí, cheiro de culpado, Júnior e César. Abraços, a Lucineia Alves está aniversariando hoje. Que bonitinho. Muita saúde, muita paz para você, menina. Muitos anos de vida, com muita luz. Papai do céu te acompanhe sempre, sempre, sempre. Alô, Cleuzinha, beijinho para você. Paulinho, que tá na estrada e me mandou uma foto belíssima. Aliás, você tem um dom para fotografia, eu acho, Paulinho. Há pessoas que tiram foto e mandam foto com teu corpo cortado, os pés cortados. Enfim, a foto aqui é de paisagem, mas ficou muito bela. Paulinho, parabéns, ficou muito show. Conceição Costa, maravilhosa, boa tarde para você. Beijinhos para Fabi, que está dizendo que hoje o dia está lindo, a temperatura está agradável. Eu falei sim, desde que bem longe do ferro de passar roupas, né? Porque a Fabi gosta de passar roupas independente da temperatura. Beijinhos para você, Fabi, para todos os seus netos, Helena, Maria Cecília, Antônio, Maria Clara e Rafael. Beijo para todos. Abraços ao meu querido Daniel. Estou na região. Manda alô para minha esposa Aline, minha filha Helena e meu filho Marco Antônio. Portanto, beijos, Daniel, para você, para sua esposa Aline, para Helena, sua filha, e para o filho Marco Antônio. Apareça quando puder, tem um cafezinho te esperando, hein, menino? Beijaço. Beijo para todos os seus familiares. Aline, um abraço, meu amor, para você também.
1: Boa tarde, Maluzinha.
0: Boa tarde,
1: beijo, Rosa Batioli.
0: Beijo.
1: Ai, olha, adoro escutar essa música. Toda vez que você chega no programa, você toca essa música. Quando você toca, toda vez que você chegar no programa que você tocar essa música, você fala, é para Rosa Batioli e o Veinho. Ai, eu amo essa música, eu amo.
0: Eu sei.
1: Parece disso. Que você sabe que eu gosto, você toca até duas vezes, ó.
0: Pois
1: no
0: é.
1: Programa seu. Tchau, bem, beijo.
0: Beijo, meu amor. Olha, Rosa Batioli gosta muito dessa música. Romance Rosa, aqui com Ed Brito e Rafael, né? Versão.
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0: E quando o ouvinte ouve mais de uma vez a mesma música, é que a gente tem compromisso com esses cantores, né? E é preciso fazer isso na nossa programação. Obrigada, hein?
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Galerinha, sabe aquele frio que chega de mansinho e para muita gente significa uma noite altamente difícil e com frio a gente não descansa legal, né? Não, o corpinho da gente precisa de calor. 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
0: Alô, Maria Tasso! Boa tarde pra você, um beijo.

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0: aí, Rosa Mattioli, mais uma vez a música que você tanto gosta, menina. Romance Rosa.
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0: Quer dizer, tem seu nome na música, né, dona Rosa Mattioli? Alô, velhinha Mattioli. Tá dançando com a Rosa, velhinha? Olha, meu querido Vanderlei, me manda aqui um vídeo pequenininho, lindo e belo, 17 segundinhos, na roça, cara, na madrugada, na verdade, né, Vander? Converse com a gente, Vanderlei.
2: Ô, boa tarde, Malu, aqui é o Vanderlei de 7 de setembro.
0: Tudo bem?
2: Ô, Malu, você que gosta de frio, essa madrugada esfriou, hein? Rapaz do céu, essa madrugada foi doída, hein, Malu?
0: Sério,
2: uma alebrina na frente do trator, olha...
0: Imagina.
2: Se não fosse o farol, não dá pra enxergar nada, hein?
0: Imagina.
2: Misericórdia.
0: Imagina.
2: E hoje tem Coringão, hein?
0: Tem.
2: Vamos pra cima, hein? Tchau, obrigado.
0: Vamos pra cima, meu amigo. Um abraço. Eu gosto muito do frio, ô Vanderlei. Tô vendo aqui no vídeo, realmente, uma neblina fortíssima. Se você apagar aqui os faróis, realmente não dá pra ver nada. 2, 3 da madrugada, malandro. E essa madrugada eu vou de novo. Tamo junto. Geralmente quando você vai trabalhar, Vanderlei, você já sabe o resultado do nosso time, né, meu amigo? Abraços ao Adair Zaniboni, queridíssimo. Beijo no seu coração. É, diferente do Vanderlei, o Adair torce pro Palmeiras. Tamo junto, do mesmo jeito, sem problema. E sabe o que o Marcelo Murata tá fazendo no Japão nesse momento, meu diretor? Um churras à la brasileira. É mole?

0: Cris querida, Novo Horizonte, de olho no relógio, 3 horas 32 minutos. 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

0: música.
1: Meus amores, Bruno e Marrone, beijo de varanda, com ela que a gente encerra. Até amanhã, se Deus quiser. Daqui a pouco, tempo de rodeio com o italianinho que já tá aqui todo traiado.

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0: né?
1: Oi, Tayaninho.
0: Oi.
1: Vamos tomar uma que tá na hora.
0: Rapaz, não vou não, né? Tem que trabalhar, mas se eu não estivesse trabalhando, eu já tava lá. Ó, oh, até agora tava a Malu, hein? A Malu tava no pedaço, agora eu e Italianinho te faço companhia até às 7, muita música bonita, muita música boa.
2: Italianinho, menino, oi. Aumenta que dá ibope, menino.
0: É claro, tá batendo o ponteirinho, tá batendo lá em cima, lá, lá, lá, lá.
3: E é pra ela esse meu grito bem mais forte.
0: Vamos começar? Vamos trazer o Fred e Fabrício, te amarelo.

0: Fred e Fabrício, 4h13, a programação Tempo de Rodeio. 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
1: 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Que é? Vamos na moda? Foto no pijama? Juan e Leandro.

0: trem que só tempo de rodeio aqui tem. 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
0: Retrovisor, Gustavo Lima.
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0: Retrovisor, Gustavo Lima, 4h43, é o nosso tempo de rodeio. 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
2: 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Olha o telefone aqui do Renato, do Oswaldir. 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
2: 4h52, é o gerente da...

0: gerente da Secret.
1: Gerente da Secret. Olha, gente, é a campanha do cobertor 2026, hein? 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E eu quero falar diretamente com você que está ouvindo aí o meu programa, né? Talvez exista um cobertor guardado aí na sua casa, na sua gaveta, novinho ou em bom estado, que pode levar conforto, dignidade e esperança para quem mais precisa nesse inverno. Que o frio vai vir com tudo, né? 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A Fundação Cultural Romeu Márcico e nós, aqui da Rádio Canal 1 FM, junto com os parceiros da Rádio Cidade FM. Participe, porque quando a solidariedade entra em ação, o frio perde a força, né? E o coração da gente fica muito mais aquecido. 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
1: Chama o Samu, Patrícia e Manuela.

0: É, trem, são 5:01, gente. 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
0: 5:03, boa tarde para vocês.
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2: É, são 5:15. Meus braços, Max Oliver, né? Mais tarde a gente começa lá no sertanejão, atender meu povo, deixa cair.

0: Repórter 5:17, Donizete. 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
0: Vamos trazer o Felipe Araújo, depois a gente vai atender o povo, filho. Tem um monte de recadinho pro Italianinho, hein? Felipe Araújo, estranho de novo.

0: Felipe Araújo, 4h23 no Povão. Você ligou agora nos 93.7 da Canal, seja bem-vindo, seja bem-vinda.
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1: É, vou começar a atender meu povo, criação 5:27, meu filho. Fala aí, Reinaldo.
2: Oi, Tadanil. Boa tarde. Tá. Aqui é Reinaldo de Abucabal, que tá mandando sua mensagem. Como é que você tá aí, Tadanil? Tudo bem com você?
1: Bom.
2: Tadanil, problema no zap. Pra mim, encontrou um carreiro pardinho. Tesouro da madrugada. Parece por Rubão Tangará lá de Monte Alto. O compadre Ronaldo lá do bar Recanto Sertanejo de Jaboticabal, junto com aqueles colegas cachaceiro, pingaiada.
1: É.
2: Pra toda a minha família, pros meus filhos, pros meus netos. Pra minha mãe que te escuta, você lá no Corvo Rico.
1: Tá
2: o fio da motosserra. A sonha do sítio da graminha. E pra todos os seus ouvintes, você tem uma boa tarde, uma boa noite. Fica com Deus, Itália. Tá na canal, tá de bem com a vida.
1: É claro, tá na canal, tá de bem com a vida. É, vamos ver aqui, Italianinha Maria Tasso, a minha amiga Maria Tasso, manda uma moda pra nós do João Mineiro e Marciano, oferecendo pra você, pode vir Tasso, Luiz Gibertoni, a Terezinha, Cônsulo, e todos os ouvintes. Falou, meu amor, vou ver aqui o Ivo, fala Ivo.
3: Boa tarde, Italianinha, tudo bem?
1: Tudo.
3: É o Ivo de Matão.
1: Diga.
3: O Dani, tá com a música do Minário Jair Rico? Tristeza.
1: Tristeza.
3: Aí eu quero oferecer pro Careta. O meninão.
1: Meninão, não pode esquecer o meninão.
3: Caligori, e pro Trigo Zealeiro e para todos os ouvintes. Tchau, obrigado.
1: Falou, meu amigo Ivo. Olha o Vanderlei aqui. Vai, Vanderlei, diga lá, meu filho.
4: Boa tarde, Italianinho.
1: Tarde.
4: Que é o Vanderlei de 7 de setembro. Oi, Italianinho, toca uma pra mim aí.
1: Sai
4: fora. O Nando Moraes aí, o Fenego Solimões. Esse pra minha esposa Cleire, pra minha filha Luana. E tamo por aí, ô Talininho, mais uma madrugada gelada aí,
1: é,
4: tá?
1: Não é fácil não, ele mandou.
4: Uma madrugada fria, lebrina, rapaz do céu. A sorte que eu tô dentro do trator aqui, ar quentinho, mas se não, tava osso, hein, Talininho?
1: Hoje é tudo maquinado.
4: Falou? Vou te mandar um vídeo pra você ver como é que tá a pegada lá.
1: Eu vi.
4: E hoje à noite tem mais de novo, hein? Tchau, obrigado.
1: Eu vi aí, mas hoje as máquinas são tudo... É, com ar-condicionado, ar-quente, ar-frio, hoje é... Não vou falar que é fácil, mas é bem melhor do que antigamente, né? Vamos ver o recado aqui.
5: Oi, Italianinho, boa
1: Oi,
5: tarde,
1: Maria.
5: Maria Domingos, Santa Adélia.
1: Diga,
5: eu
1: Maria.
5: Queria pedir a música Detalhes de uma Vida.
1: Certo.
5: E eu vou oferecer pro meu esposo João Domingos, vai pra Helene Embo, pra Tata do Queijo, pra Ana Rosa.
1: Certo.
5: Vai pra Creuza, vai pra Marina... Vai para meus filhos e vai para todos os ouvintes do seu programa, Italianinho.
1: Beleza.
5: Muito obrigada, tenha uma boa tarde, uma boa noite.
1: Valeu, meu amor. A Regina vai falar.
6: Oi, Italianinho, boa tarde. Aqui é a Regina, queria vir tu e as nuvens. Ofereço para Cidinha, para Paola, para o Pedrinho, para Sofia e para Angélica que você tenha uma santa noite abençoada.
1: Ah, legal, deixa eu carcar a moda aqui pra dentro da gaveta, tu e as nuvens. Bom, vamos ver aqui o outro, manda aí.
7: Oi, Italianinho, boa tarde.
1: Tarde.
7: Aqui é o Haroldo de São José do Rio Preto.
1: Fala, meu compadre.
7: Oi, Italianinho.
1: Oi.
7: Toca pra mim uma música aí, Lourenço e Lorival, O Matuto.
1: O Matuto não é ele.
7: Se você tocar, eu vou ficar muito grato.
1: O Matuto é o Mato Grosso.
7: Beleza?
1: E Matias.
7: Tudo de bom e boa tarde.
1: Valeu, filho.
7: E estamos chegando no final de semana de novo.
1: Já estamos na...
7: Tudo de bom.
1: Passou da metade já. Valeu, meu filho. O Paulo e Amanda, vai falar, Paulo.
8: Oi, Italianinho, aqui é o Paulinho Amanda de Palmares. Manda uma música aí pro Milionário Zé Rico aí, Viva a Vida. Ofereço pra minha esposa Denaide, pro Jaime, pra Jaqueline, pro Antônio, pra Alícia, pra Diante, pro João, pra Milena. Pra Demar Destro, pro Zé Eduardo Paiu, pra todos os motoristas que estão no pega aqui, no puxando o palito 12 da Zona Tietê, os motoristas da região aí. A não tá de bem com a vida. Obrigado, Italianinho. Fica com Deus.
1: Falou. Ó, meu amigo Gustavo Chiarelli, lá do Espiga Autopeças e Escapamento. Fala, Gustavão.
9: Oi, Italianinho. Boa tarde. Aqui é o Gustavo do Espiga.
1: Ei, Gustavo.
9: Toca pra nós aí, Capial, meu amigo. E manda um abraço pro pessoal do Espiga, Autopeças, Escapamento e Troca de Óleo.
1: Aê.
9: Lá pro Espiga, pro Marquinho. Beleza, meu amigo? Tamo junto. Valeu, Itália.
1: Valeu, viu? O Espiga vai fazer parte, né? A partir de agora, de junho, fazendo parte do quadro de patrocinadores do Tempo de Rodeio e do Domingão Sertanejo. Vamos ver aqui? Tem recadinho? Tem dois?
10: Boa tarde, Talianinha. Aqui quem fala Aparecida, Gonçalves da Cruz. Eu sou Palmeira Pindorama. Talianinha, eu gostaria de ouvir a música com Fred e Gustavo. Então, valeu. Ofereço pro meu esposo, meu então, velhinho, que faz aniversário hoje, Talianinho. Ele tá já novinho, viu? 8.5 só.
1: É mesmo?
10: Tá bom? Deus abençoe ele, né? Tem bastante saúde, paz, né? Trabalhador, hein? Trabalhador.
1: É mesmo?
10: Por atendido, dedicando muito. Obrigado, tá vendo? Fica com Deus, tenha uma boa noite, uma boa tarde, misturar tudo junto. Tchau.
1: Deixa eu ver se a música é boa que ela falou. Vamos ver se foi muito.
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1: É, não é sertanejão, hein? Por isso aí o pessoal vai correr atrás de mim.
10: Sim, é João Pedro de Abreu Filho.
1: Tá legal.
10: Tá? Fazendo favor. Aniversariante.
1: Saúde pra ele. Felicidade, pai.
10: Muito obrigado.
1: Falou. Valeu, meu bem. Só a moda que não tem como, que os universitários já fui. Agora é só a modona. Alô, Luísa. Lá de Jabuticabal, como sempre, ouvindo o Italianinho, né? Um beijo pra você. E o Faustão? Fala, cuecão de couro.
12: Fala, cavalo velho. Ei, cavalo velho. Deu tempo de colocar no C hoje,
1: sai
12: cavalo.
1: Sai fora, cumpá.
12: É tardezinha, mas dá pra colocar no C.
1: Sai cavalo. Fora. Oi.
12: Deixa eu falar uma coisa pra você.
1: Diga.
12: Vou comer feijoada outra vez hoje.
1: É bom,
12: nossa
1: hein?
12: Nossa senhora. Sobrou de feijoada de domingo, rapaz?
1: Eu vou tá acabar comendo feijoada todo dia. Aqui.
12: Ô, cavalo.
1: Oi.
12: Você tem duas camisas?
1: Eu tenho três.
12: Você tem duas camisas, toca uma aí pra nós.
1: Tá bom.
12: Um abraço por trás, cavalo velho.
1: Tá, e deixa acabar na boca, Faustão. Ó o Matoso, fala, Matoso.
13: Boa tarde, italianinha, que é Matoso de Catanduva. Toquei pra nós aí, estão em chororó. Nossa história, vai pra minha mãe, Ana Maria, que adora essa música. Manda um abração pra você, tá bom? Minha sobrinha Isabela, minha filha Heloísa Dóris Garcia aqui da Vila Souto. Pra galera do bairro Dito ali no Parque Flamengo, na Rua Gramado, hein? Bairro Ditão, sempre na sintonia na Canal 1. Ditão, Tatão, Maurão, Gil, Neguinha, galera. Manda beleza. Um abração pra eles lá.
1: Um abraço pra todos aí. E a Maria Campanha, vai falar comigo ou não vai, Maria? Fala, Maria.
14: Ô, Talianinho, como é que você tá, Talianinho?
1: Eu tô bom, Maria.
14: Tá tudo bem?
1: Graças a Deus.
14: Ô, Talianinho.
1: Oi, Maria.
14: Manda aí a música Saudade do Chris Ralph.
1: Saudade, yes. Boa, hein?
14: Eu vou mandar pra Dona Alexandrópolis, no Biquinho, Paquinho, no Código do Horizonte, Ana Rosa. E a todos os ouvintes. É, passei aqui por uma... desarrumação na saúde aqui.
1: Deve ter pego gripe, né?
14: Eu tô bem de novo.
1: Com Deus deve aí. Ter pego gripe.
14: É, uma boa noite pra você. Tchau, tchau.
1: Falou, meu bem. Melhoras pra você, se cuida. A saúde é tudo, né? E geralmente essa época aqui, filho, é quase que certeza que é gripe. E o Angélico, fala,
15: Angélico. Boa tarde, italiano.
1: Boa tarde.
15: Angélico, sou eu, italiano. Estou falando aqui do Ribeirão. Italiano, toca modão aí pra nós, aí Teodoro Sampaio, vestido de seda, rapaz. Oferecer pra turma aqui de Ribeirão, aqui turma do hospital.
1: Certo.
15: Oferecer também aí pro Wilson, aí de Santo Anestino, japonês lá de Jabuticabal.
1: Japonês, tem
15: o Fininho, o criador de galo aí da Vila Buscardi. Isso também pro meu amigo Hermínio, que tá lá em Campinas.
1: Tchau. Beleza? Falou, meu amigo Angélico, o Ricardinho Pereira.
16: Boa tarde, Talianinho. Quem fala é o Ricardinho.
1: Oh.
16: Ô, Talianinho, mandar um alô pro Chiquito, mandar um alô também pro Dito Eletricista, grande companheiro nosso aqui. Mandar pro Rafael Mantovani, mandar pro Miguel Granzotto e toda a sua equipe.
1: Certo.
16: Pro Marcelo da 90 Sapataria, pra minha esposa Fátima, pro Gordo Balota, mandar também pro Jacaré e pro João Abate, e pra todos que estão na escuta aí.

0: Águas de Maio, João Mineiro e Marciano, 10 pra 6, seu Andrei.
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0: Alô, Maria Assis, um abraço pra você, Maria. Alô, Zé Antônio de Lima, também um abraço pra vocês aí, viu? Tempinho vai esfriar de novo, hein? Eu tava lá fora agora, tá começando a esfriar tudo de novo. Bom, agora é época do frio, né? Você que tá aí num bar, numa lanchonete, no botequim, se tá numa boa, tomando uma, pede pro vendeiro aumentar o volume aí, que é só moda boa, hein? É só moda apartada, qualificada, ajeitada. Ó, o tesouro da

0: A maquininha César e Paulinho. O que é o Zé Galdino? Manda aí, Zé, vamos ver, fala.
1: Oi, Talerinho, boa tarde.
0: Tarde.
1: Aqui é o Zé Galdino da Boa Esperança aqui, né? Estamos cozinhando um mocotó aqui na chácara do Bira aqui, tomando um
0: pinga no
1: um xarope de lobisomem aqui.
0: É bom, hein?
1: Eu queria que você mandasse pra nós aqui o Bruno e Marrone por um gole a mais, fazendo um favor.
0: Não dá mais.
1: Tchau, obrigado.
0: De moda, filho. Ei, mocotó vai bem com frio desse.
2: Oi, Talerinho, boa tarde, Talerinho. É o Quininho.
0: Oi, Quininho.
2: Talerinho, manda um musicone aí que tá na ponta da agulha aí.
0: Mando.
2: Pô, oferece pro meu primo. O João Bataé, que tá aqui em casa hoje.
0: Você tá de Itajubi. Mensagem, isso.
2: E pra todo o povo de Itajubi aí, um abraço, Taraninho.
0: Outro! Quininho, já tinha mandado o áudio dele aí. Acho que ele não ouviu o áudio dele. Ah, agora nós vamos rezar um pouquinho e agradecer a Deus por mais um dia que tá se findando, pedir paz, proteção, voto Jazim, não me sai daí não.

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0: Aí tu e as nuvens, meu monte, Amaraí. Tem recadinho da Cleire aqui? A Cleire, manda, Cleire.
1: Ô, Italianinho, toca uma música aí do...
0: Não dá tempo, Cleire. Bora, não dá mais tempo.
1: José de Camargo? Ofereço pra minha filha Luana Rodrigues Campos, o meu esposo Vanderlei.
0: Certo.
1: Daqui a pouco vai trabalhar uma hora da manhã.
0: Vai, ainda bem que
1: é
0: dominado,
1: né? Meu pai Antônio Rodrigues, pra minha mãe Maria José. E pro meu irmão Antônio Marcos Rodrigues, fica te ouvindo lá.
0: Valeu.

0: Um abraço para ele.
1: E para você aí da rádio.
0: Tá ok,
1: alô, Italianinho.
0: Tá ok.
1: Tudo bom para você?
0: Para você também. Ao Santo Santana, é, Sandrão. Amanhã não adianta mandar aquele aldinho de boiola, não, que se não mandar pro gaúcho também, eu não vou pôr. Ah, vamos na moda, vai. Vamos na moda, vamos na. O Luquinha dá risada lá. Mas é verdade, né, Luquinha? Se ele mandar pro gaúcho, aí eu vou mandar. E fica gravado aqui, eu vejo se ele mandou ou não. Eu vejo. Se ele mandou aquelas boiolices lá pra ele. Fala aí, você tá com a língua. Você quer falar, Luquinha, mas tá com a língua presa, olha.
2: É verdade, Tarianinho. Tô com você.
0: É, mas é verdade mesmo. É, ele falou assim, claro que mando. Bom, se você mandar, dando aqueles gritinhos, chamando ele de meu peixe, todas essas coisas que você faz comigo, que eu vou ouvir, porque fica aqui, ó. Eu tenho áudio seu, eu tenho zap seu aqui, ó. É, que você mandou pra ele, quando foi esse? Você tá oferecendo, inclusive, pra Carca na Vitrola, você pôs aqui, ó, Leonardo, liga lá em casa, vai pra toda a galera ligada na comitiva. Tem tudo gravadinho aqui, tá bom?
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0: É o Matuto, Mato Grosso e Matias. Vamos na moda italianinha que vai ficar um monte pra trás.
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0: Viva a vida, milionário José Rico.

0: duas camisas, milionário José Rico. Foi lá pro Faustão, né, Faustão?
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0: Então e o Choró, nossa história, ó.

Franguito na panela, Lourenço e Lorival, Macabugento, Italianinho vai ficando por aqui. Agradeço a você de perto, a você de longe, os amigos patrocinadores, obrigado pela credibilidade. O gaúcho velho já está no pedaço, eu prometo voltar amanhã, se Deus quiser. Vamos lembrando que se eu amanhecer, amanhã Deus estará comigo, se eu não amanhecer, eu estarei com ele. Um forte abraço, uma boa noite, até amanhã, se Deus quiser, e Nossa Senhora Aparecida me ajudar.

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0: 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Nossa senhora, que zozura demais.
1: São 9:03, prepare seu coração. Bem, amigos da 93,7, venha para o mundo da comitiva, canal 1 FM de Bem com a Vida. Tchau! E lá, olá, amigos amantes, churradez. Já estamos chegando por cá, meu filho. Mais de 180 cidades antenadas com a gente, 6 milhões de ouvintes, aos internautas, um forte abraço. Noite de quinta-feira, 21 de maio de 2026. Estamos chegando por cá para Taquaritinga e toda a região. Boa noite, Gaúcho Taquaritinga, para todo mundo, minha gente. Você vai mandando um recado aí no 32527293, o zap zap da canal. Eu te cá, você de Naruara, Zé. E definitivamente eu te faço companhia no seu rádio até às 21 horas. 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Com muito amor, com muito carinho, com a graça de Deus, de Bem com a Vida no seu rádio. 19:04, já informa o relógio da máquina sonora, tá tudo pronto, tá tudo certinho para começar. Ao som do prefixo musical, sabe, meu povão? Com muito amor, com muito carinho, com a graça de Deus. Boa noite, senhores, boa noite, senhoras. Juventude bonita e sadia por demais. Boa noite, minhas crianças, tá bem? Quero ver. Vambora, madão pra vocês do rádio, vambora, vambora.
2: Com carinho que nós estamos chegando, um abraço carinhoso, um zum,
3: tu, milionário.
2: E um abraço do Zé Rico para todos vocês.

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1: Bom demais, minha gente, aí, 19 horas e 8 minutos, 93,7 de Bem com a Vida no seu rádio. Quero ver, maestro. Cadê você, maestro? Cadê você, titio Oscar?
2: Boa noite, Gaúcho.
1: Você tá um bichão, velho, você é doido. Sai da moita, parceiro do Colonhão, vambora. Quero ver, maestro, um super forte aos amigos da Sestra da Vida, antenado com a gente nessa noite gostosa, noite de quinta-feira. Já começou o aditivamento, maestro Oscar.
2: Eu vou.
1: Vai pegar moda na tuia pra nós, só sai do lado de cá, vambora, ajeitando aí pra nós o Cassinho Benatti na curva da igrejinha também lá no Barragão, velho assombrado, fartura, antenado com a gente, Jacinda manda um mandão pra vocês, vambora. Ajeita aqui, maestro, ajeita a tuia do lado de cá, raja coração.
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1: Abração na dona Teresa no bairro Recanto Sertanejo de Jabuticaba, onde se encontram eles, maestro.
4: Cachaça, sem vergonha.
1: Eu sei que tudo é. Todos amigos nossos, Oscar.
4: Isso é uma vergonha.
1: Quando chega de quinta-feira,
3: um pobre qualquer.
1: O que é que eles falam, tio?
4: Ah, cerveja. Ah. É uma obra divina.
1: Quero ver, quero ver.
3: Você.
1: Da pinta, gaiteiro, vai do lado de cá, ele vem lá do Estadão do Paraná, pra prossear na máquina sonora, cada um FM, o Insta Santa Regina, dona Marli, por a tia Rádio ligado. Um abração e o zumbi forte, vai lá pro tio Mortari também, lá em Matão, no fundão da querência. Alô, você!
5: Fala, Gaúcho, Júlio Tobias, Curitiba, beleza, meu irmão?
1: Chique.
5: Tamo aqui percorrendo o trecho aqui, a BR-376.
1: Que beleza.
5: Acabamos de descarregar aqui em Jandai, aqui na Universidade Federal do Paraná.
1: Joelho dobrado.
5: E vamos embora aqui tocar o barco aqui até Palotina. Palco do momento, Maringá.
1: Maringá.
5: Apontar direcionado para a cidade de Palotina e oeste do estado do Paraná. Beleza, chico, meu irmão?
1: Quero ver.
5: Divisa com Foz do Iguaçu já ali.
1: Um som bem forte.
5: Deus abençoe, boa noite, hein? Bom trabalho.
1: Muito obrigado.
5: Tocar qualquer moda se tiver aí.
1: Tá, beleza.
5: Beleza?
1: Chique.
5: Forte abraço, meu irmão. Vila Tobias, Curitiba, abraço. Paraná.
1: Chique
5: Maringá!
1: Demais. Vambora, gaiteiro, velho.
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1: Pega essa moda aqui, Soscar. Pega essa moda que ele tá de joelho dobrado, antenado com a gente, atrás do volante, para abrir seu destino. Um abraço, meu amigo Carlão, também do Guincho Araraquara, dona Leonice. Vai preparando a merenda por lá.
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1: Zumbi forte lá pro Pedrinho da Costa. Pedrinho da Costa falou: o Perninha, tá ausente hoje, Soscar. Tá ausente hoje, ele vai pro prosseamento diferenciado. Ele é a dona Lu, já, pai, disse: eu quero ver amanhã, hein? Amanhã eu quero ver a dor nas costas. Ele falou pra mim: hoje eu tô com uma dor nas costas, meu Deus. Novo Horizonte, lá meu amigo Marquinhos também. Alô, Marquinhos, abraço pra você, Marquinhos do Coqueiro. Abraço lá pro Marcão Funileiro, Valdir de Camargo também, no bar do Valentim também. Vambora, amanhã, Sosca. Como é que é com o Pedrinho da Costa? Fala, amanhã.
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1: O problema não é o produto que desce a gasolina, Sosca. O carcanhar de sapo.
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1: É os modão que nós toca, maestro, quero ver.
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1: Um super forte, vambora.
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1: Costa berrandeiro. Trabalhar berrandeiro, velho. A noite de quinta-feira, meu povo. Vamos incendiar o raio na máquina sonora 93,7 para todo o estadão de São Paulo.
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1: Seu expedito é dona Diva lá na Boa Sorte, antenado com a gente. 19 horas e 12 minutos. Maestro, acelera. Põe marcha, põe marcha. Da pinta, titio Oscar, vambora, vambora.

muita gente na noite de quinta-feira, amanhã só ficar com o rádio ligado, mais ou menos fazendo e preparando tudo isso, ó. Brindando essa vida gostosa. Cima da pinta, berrandeiro velho, já por cada vez, vambora, vambora, quero ver. Ao toque do berrante, sabe, seu bus. Essa vibe, meu amigo Júlio Tobias. Tá na estrada de joelho dobrado. Quanta recordação do velhão Júlio Tobias. O pensamento viaja distante, parceiro. A saudade de ver o velhão tocando a viola. Cantando os modão daquele jeitão. A família reunida no fim de semana. Lágrima corre do sol, parceiro. Firma o golpe, peito velho apaixonado. É o toque do berrante Júlio Tobias. É Deus no comando, é para abrir seu nosso destino, parceiro. Repica o berrante, deixa a saudade corcoviar no peito, na mente, no subconsciente, meu povão. Um zoom bem forte pra você, conselho de pai. Cacique o pajé. Pra recordar o velho Tobias, parceiro. Quero ver, quero ver.

0: do mundo. Ei, mandamos lá pro Cassinho Benatti, também da minha querida São Lourenço Turvo. Um forte abraço pra galera lá na curva da igrejinha, antenado com a gente, bairro do Guado também, lá pro Velho do Rio também, só se olhar na Vila ali, Santa Madrugada. O que é isso, hein, velho? Olha aqui, assim, lá na Bolívia, que é pra acabar Goiás. E amanhã o Fortuninha tá chegando por lá, só se rapaz.
1: Ia mesmo, né?
0: Vai ficar até domingo. Quero ver, ó, deixa eu mandar um abração aí, maestro, lá pra Soninha. Soninha tá todas as noites, todas as manhãs aí, antenado com a gente. Alô, Soninha, um abraço pra você, obrigado de coração pelo carinho, meu amigo Dinda Troiano. Um abração e um zoom bem forte também, seus caras, sua Expedita, dona Diva, lá na Boa Sorte, o Juarez, a dona Tati também, lá pro Gabrielzinho, tá nos cavalos de pau lá, com a motinha elétrica lá, que é pra acabar Goiás. Um zoom bem forte lá pra toda a galera, o Xixa, lá na minha querida Itajubi, um forte abraço lá pro doutor Fábio Betarello. Conseguiu varar aí, doutor? Abraço pra você, parceiro, fica tranquilo. Não xinga seu Oscar, não, que ele já manda bloqueamento no C também, viu, velho? 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Um abraço lá pro Fábio, lá pro Thiago, lá pro Rony também, o Correia, a galera que atende a gente lá no balcão, o Marcão também por lá, velho, lá pro Henry, lá pro Urias, e o Michel Teloy, passei lá em frente hoje, lá numa correria, o Michel Teló tava lá, rapaz, assim, um abraço lá pro Michel Teló, toda a galera por lá, lá pro Fabinho, lá pro Cezão também, outro cabocada, fartura em Jaboticabal. 19 horas e 24 minutos, maestro Oscar, o Neizinho Espada já começou os trabalhos por lá, velho, na Americana. Fala, Zoom.
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0: Quero ver, quero ver. Reginaldo, lá em Santa Fé do Sul, antenado com a gente, a professora Tati.
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0: Um zumbi forte, Reginaldo, na minha querida Santa Fé do Sul.

0: Cabo Velho, diga lá na Rubineia também, na minha querida Santa Clara do Oeste, um super forte, a galera por lá também, na Aparecida do Taboá.
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0: Bora do lado de cá, maestro, bora do lado de cá, vambora.
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0: Vai lá, Pititico, vai cantando zoom, Pititico vem pra prosear. Alô, você, futurinha de rádio ligado, lavando o pescoço por dentro, quero ver, vambora.
2: Aô, nota mil, locutor diferenciado da canal, vambora. O lenda da canal. O chama. Ícone da canal.
0: Chama.
2: Ô, Chão, boa noite pra mim, tudo bem?
0: Oi!
2: Ah, toca pra nós aí, Sonho do Caboclo. E vamos oferecer pra todos os ouvintes que ouvem a canal de Bem com a Vida. Sandra Santana, Rejane Cardoso, João Costa e Sarrafo. Pra todos os ouvintes. Vamos partir pra um final de semana, rapaziada.
0: Que quero ver, quero ver.
2: Largado, lavando o pescoço por dentro, ó. Seu Oscar, chama o Bruno com força aí.
0: Coração
2: gaúcho, esteja com Deus aí.
0: Ô, seu Oscar, vai. Você fala isso aí, o homem já tá incendiado, velho. Chama o Bruno, maestro.
3: Eu vou.
4: Na querida Coromandel, nas Minas Gerais.
0: Quero ver, quero. Ô, Bruno, pode carcar um daqui da boca larga hoje, Bruno, pra tirar toda essa poeira dessa semana que deu frio, deu tudo. Nossa, rapaz, deu entupimento na guerra. Ô, Bruno, pode ou não?

0: O Cláudio vem lá da Ibitinga pra pronunciar comigo, fala Ibitinga, um abração lá pro ali, o seu Oscar, o Nardão também, tá o Vardão, o seu Oscar lá na Ibitinga também, tá, gostaria de ouvir um Tchão Carreiro e Pardinho aí, um forte abraço, Guadira, velho, vambora, quero ver, Maia.
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0: Pega na tua e amanhã, seu Oscar.
2: Eu vou.
0: 19 horas e 27 minutos. Tempo.

Renato e o Falcão preparando a merenda lá também com a dona Adriana, ajeitando, tomando uma também, né? Com certeza, que também ninguém é de ferro, né, Falcão, velho? Rapaz, fazendo mocotão hoje, rapaz. Com dobradinha ainda. Santo Deus, organiza, meu Deus do céu. O que, que é isso, velho? Fazenda Caiossara, vambora, maestro! Tá pro Evandro Sala, da minha querida Bom Charte, da bem antenado com a gente. Já pega essa do tio aí, social, já pega isso aí, aproveita e embora. Vai na tua e já traz essa. 19h28, já coração tá propício, né? Tomar um vinhozinho. Proseada no pé do ouvido, assim. Barbaridade, é um proseamento, ajeitar o telhado.

0: abraço lá, meu amigo Mineiro, também namorado do Sol, Araraquara Mineiro, vai 19 horas e 28 minutos. O Trink também tá trabalhando demais, o Trink. O Trink tem tempo nem de prossear com a gente, mas vai pra acabar Goiás. Organiza, vamos! Aqui do lado de Caluquinha, prossear comigo, vai!
1: Boa noite, Gaúcho, companheiro. Aqui é o Lucas de Monte Azul.
0: Quer ver?
1: Aí, Gaúcho, aí, vamos, meu irmão. Ô, Gaúcho!
0: Oi!
1: Toca o modão aí, Rei da Cana. Tampinha, Nicola, Tiaracola, Santo Santana, Bossorocal, Cezinha, Pobalá, tá tudo queiro com o Nicola. O Tiquinho aqui de Monte Azul, o Julião, pro Geraldinho Benzedor.
0: Geraldinho?
1: O Joninho, pro bairro do Toninho lá, que a galera tá antenada aí na rádio. Pra você, companheiro. Toma uma, Gaúcho. Tchau, obrigado.
0: Vambora, vambora. Na disputa. O Marquinho lá na Mirassol do Oeste, antenado com a gente, se já preparou também lá, são os caras umas 10, 12, 18 ampulas. Quero ver, rapaz. O pessoal lá é compra de 2:30 lá pra cima, lá, rapaz. Lá no Mato Grosso lá não tem preguiça, não, velho. E lá agora é 6:30 da noite ainda, velho. Haja coração. Olha, minha gente bonita, minha gente amável, de perto e de longe, eu fiz um poema com palavras tão bonitas. Caprichei bem na escrita e também fiz esta canção. Uma moda 10, um frango caipira, uma cajibrina das violas e um pinicado desse da viola, chaves um. Titinil, coração, chega da dó, quero ver, quero ver.

0: Aqui não toca modinha, só toca modão.
1: Bom demais, Cachete, aí 19 horas e 36 minutos, Comitiva Caramu FM, de bem com a vida no seu rádio, do lado de cá, isso vem, vai dar boa noite.
2: Oi, Gaúcho, boa noite, aqui é a Regina, queria ouvir Serenata do Amor. Ofereço para Ana Maria Mequelin, para Lucilene e família, também para o Angélico, que você tenha uma santa noite abençoada.
1: Um abraço, obrigado de coração pelo carinho. E a galera que tá lá na Autoelétrica do Marçal, antenado com a gente lá, amanhã só os caras 19h37, põe na tela aí que eu mando o recado de Anderson Multimarcas em Taquaritinga. 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Ajeita tu e amanhece a galera na cestra da vida. 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Vai lá, Julião, vai, prossiga comigo, Monte Azul Paulista, alô você.
3: Boa noite, Zum. Julião de Monte Azul Paulista.
1: Quero ver.
3: Hoje vamos com Zezé de Camargo e Luciano. No dia que saí de casa.
1: Que dia que foi esse? Quero ver.
3: Mandar pra minha mãe, Odete, a minha irmã Célia, Gerardinho Bezedor.
1: Tá bom.
3: Peninha.
1: O Peninha?
3: Monte Azul Paulista.
1: Olha, rapaz, o Peninha tá lá também. Rapaz.
3: Carlão do Guincho, nosso Lenda Negra.
1: Carlão, gente
3: pra
1: boa.
3: Pra todos que estiverem ouvindo.
1: Em cima da pinta.
3: Chapéu Preto.
1: Chapéu Preto.
3: O Homem da Caneta, o Homem do Limão.
1: Chapéu Preto. Já arrumou a teia.
3: Seu Oscar Gebrino, esse pé de cana.
1: Rapaz, Deus.
3: O Galchão. Tchau, obrigado.
1: Rapaz, vai, pé de cana, seu Oscar.
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1: 19h41, Maia Soscar, está chegando o grande dia, Maia Soscar. Põe na tela, Maia, 19h41, é a comitiva, Caraú FM, de bem com a vida no seu rádio, Catanduva, Cidade Feitiço, um zumbi forte a toda a galera por lá. 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

0: vambora amanhã, só ajeita o teatro, vambora lá de gato, 19 horas e 43 minutos. Pega na tuia, amanhã, pega na tuia. O padrão lá do Neizinho, o Neizinho tá por lá, tá tomando um vinho hoje, com o cabelo cacheado.
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0: Quero ver, quero ver.
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0: Em cima da pinta, amanhã, só os caras, vambora.
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0: do lado de cá, vambora, Paulo Silva, 19h44 já, é a comitiva, Caraú FM, vai arrastando a multidão, se abrindo por tira, meu pavão, poeirão da estrada.
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0: E a galera que acelera comigo do asfalto, um abraço, um zumbi forte, para abrir o seu nosso destino, quero ver. Do lado de cá, amanhã, acho que é quinta-feira, aditivada no seu rancho, alô você.
2: Alô, gauchão, uma boa noite, aqui quem fala é o Gil Pará. Da Usina Colombo.
0: Bom demais.
2: Manda um modão pra nós aí.
0: Vambora.
2: Do Teodoro Sampaio, Delícia de Amor.
0: Tá, beleza.
2: Aí mandar pra todos os colegas que tá aqui na puxa do Palito Doce. Mandar pra todos que estiver ouvindo. E mandar pro meu amigo Zé da Graxa daqui da usina. E pra vocês da rádio, beleza? E tudo de bom. Fui.
0: Um abraço. Um abraço pra toda a galera do puxa do Palito Doce. 19h45, Dona Aparecida Taço, tem moda pendurada no farol da charrete, vambora.
3: Boa noite, Gaúcho.
0: Boa noite.
3: Tudo bem?
0: Tudo bem.
3: Quem fala é Maria Taça de Vida Alegre.
0: Um zumbi forte.
3: Gaúcho, oi. Vou pedir uma música.
0: Quero ver, quero ver.
3: Zenário Zé Rico, Sublime Mirage.
0: Vambora, do fundo do copo.
3: Essa música pra você, sua dizer. Família,
0: ai, ai,
3: sua
0: ai,
3: mãe, meu marido de Mirtaço, eu nasci no Posto Tropical, Miguelzinho dos Frentistas, dona Josefina Zé Bahia, Luiz Bertone,
0: certo.
3: Caio Tique de Vila Negra, todos os ouvintes, caminhoneiros, todos vocês da rádio. Alô, Gaúcho. Abraço, boa noite.
0: Boa noite, boa noite.
3: Fica com Deus.
0: Outro pra senhora.
3: Tchau, obrigado.
0: Tchau, obrigado. Vamos lá.
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0: Pega na tuia, mas pega na tuia, vambora. Racha coração.
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0: Deixou de ser cowboy por ela, só os caras. Que é isso, abandona, rapaz. Bala.
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0: Quero ver, quero ver.
1: Isso.

0: abandonar.
1: É, o senhor deixa de ser cowboy, que o senhor mais gosta, né?
2: Ia mesmo.
1: Dá-lhe coisa e tal aí nesse mundo moderno, não deixa nem pegar na viola mais. Tem que arrumar um amor simplesinho, seus caras. Que nem aquela moda do Daniel, rapaz. Vem comigo, velho.
2: Ia mesmo.
1: Olha pra mim, seus caras, olha pra mim aqui, rapaz. Já presta atenção, o Caipira, velho.
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1: Vambora nesse chumadão aqui, vai lá, azul.
3: Amigos, enquanto descansa, a gente não para por aqui. 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Amigos, agora, pra vocês, mais um modão.
1: 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Ei, americana famosa.

0: 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Bom demais, um abraço Guto Vilheras, manda outro Guto Vilheras pra nós, por gentileza, vambora Zé Roça, aproxima comigo aqui do lado de cá, vambora, quero ver maestro. Escutando a... ajeita, alô você.
1: Boa noite, Gaúcho.
0: Boa noite.
1: Aqui é o Zé Rosa de Piranhi, Gaúcho. Boa noite. O homem mais bonito de Piranhi, Gaúcho.
0: Uma salva de palmas a ele, minha gente. Quero ver, quero ver.
1: Toca aí pra nós aí, o cavaco voou.
0: O cavaco voou, parceiro? Ô, paixão, velho.
1: De Piranhi e toda a região. Lá pra Dona Negra, pro Boto, pro Garoba.
0: O Bota.
1: Nossos fãs daqui de Piranhi.
0: Ah, tem bastante.
1: Música aí pra mim. Eu não deu pra mim escutar o nome, mas tá valendo.
0: Tá valendo. Tá valendo. É.
1: Pra todos os nossos fãs, Gaúcho. Tchau, obrigado, Gaúcho. Bom serviço.
0: Obrigado. Um abraço pra você.
1: Ah, Gaúcho, eu esqueci de falar pra você. Tem pinga aí?
0: tá no estacionamento. Acostamento. Ah, já coração 0958, vambora. Vai lá, Zé Cardo, pra você comigo.
2: Gaúchão, boa noite, Gaúcho. José Pedreiro do Monte Alto.
0: Como é que tá?
2: Ô, Gaúcho.
0: Oi.
2: Eu gostaria de ouvir com o Gilberto Gilmar. O importante é o verdadeiro amor.
0: O mais importante é o verdadeiro
2: aí,
0: amor.
2: Aí, Gaúcho, eu quero oferecer essa música. Vou oferecer lá pro seu Wilson, pra dona Marli, da cidade de Santa Ernestina, que certo. Tá conectado aí. Também quero oferecer pro nosso grande amigo Chapéu Preto.
0: Chapéu Preto.
2: Aí de Taquaritinga.
0: É de boa.
2: Pro Boca de Égua, que trabalha aí no Alto Posto Rally.
0: Esse devia trabalhar
2: e
0: na canal.
2: Dos preços pra família Moraes.
0: Certo.
2: E pra quem gostar da música, Gaúcho.
0: Certo.
2: É, felicidade pra você. E um forte abraço pro Zé Pedreiro do Monte Alto.
0: Um zumbi forte. Obrigado de coração, meu carinho, Gatiro, velho. 19 horas e 59 minutos, maestro. O tempo passa rápido, maestro. Oscar é um coxinho de porco. Raja coração aí, carca na vidrola. Um modão do zoom esquecido. Raja coração. Vai pra toda a galera da comitiva. Cada um é fio, maestro. Oscar aí. Tá o bichão, tá o bichão, velho. Tá o bichão. Pega na tuia, velho. Pega na tuia, tio Oscar, vambora. Do lado de cá, maestro, Oscar aqui. Quero ver, maestro. som bem forte lá pra Guariba também, toda a galera por lá em Guariba, antenado com a gente, obrigado.

0: Coração pelo Caribe, foi lá amanhã, Soscar. Lá pro Gil Marcinho, lá de Guariba, também já tá lá na tuia, amanhã, Surraja, coração. Lá pro velho James também, amanhã, Soscar. O velho James, outro dia aí, rapaz. Não, precisa trazer o velho James, Soscar. Entra em contato lá com a direção, lá, Soscar, isso aí.
1: Ia mesmo, né?
0: Trazer o velho James aí pra participar com nós aí, que é pra acabar Goiás. Não é preciso desse povo, Soscar.
2: Eu vou.
0: Isso, quantas na cabeça?
2: Eu tinha que estar com as 1000 canas na cabeça pra fazer esse é agora, sabe?
0: A noite é só de quinta, galera.
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0: 1. De bem com a vida no seu rádio, Maia. Segura para nós aí, segura no fundão da querência, Maia. Só os caras jeito teado, que o Some de Brasília quer bronzear.
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0: Dá uma respirada, tio Oscar. Respira pra não soltar nada, meu Deus. Como é que o xaropim fala, seu Oscar? Meu Deus. 20 horas e um minuto, minha gente. Põe na tela, Maestro. Põe na tela pra mim, por gentileza. 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
8: Cristo, feito apóstolos estamos.
0: 20 horas e 4 minutos mais.
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0: 20 horas e 4 minutos. Ah, ajude, colabora, minha gente.
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0: se a máquina sonora.
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0: a Rádio da Solidariedade.
8: A comida. Viva Deus!
0: Bora de madão, maestro!
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0: Seu Paulo, Dona Vilma, lá no sítio Santa Mônica, antenado com a gente também, um super forte. Quero mandar um abraço ao meu amigo Sérgio Furlaneto, também lá do Açougue Mercearia, lá no São Lourenço Turvo, que prepara aquela linguiça cabeceira pra gente lá, viu, velho? O antigo açougue do Borsário, por lá, tá na direção do meu amigo Sérgio Furlaneto, um super forte. 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Um abraço, é. Obrigado de coração pelo carinho. Uma dão é mais ou menos assim. Quero ver, quero ver. Canta, Mirosmar. Canta pra este povo. Fala de amor, fala de saudade, fala de paixão. Fala das coisas da estrada da vida, como dizia o som. Vambora!

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7: 20 horas e 13 minutos, mais só os caras do lado de cá, vambora, quero ver. Ajeitando o teado aí, vambora aqui, menino, prossiga comigo, lá da Morada do Sol, menino velho. Ajeita o teado, prossiga, fala que eu te escuto.
8: Aô, gaiteiro velho de guerra, boa noite, cabocão. O gaiteiro velho, toca um herói sem medalha pra nós aí, fazendo favor. Oferece pro meu amigo de Lins, o André, o Gil Pitanga, o cozinheiro lá do Norte. Pensa num caboclo paneleiro bom, hein? Falou, gaiteiro.
7: Chega.
8: Oferece aos amigos de Taquaritinga, Turvínia, Monte Azul Paulista e região. Falou, caboclo. Um abraço do mineiro berranteiro.
7: Tá, beleza.
8: Nós tá aqui moendo o paladar, gaiteiro. Tomando um pingão, uma cerveja gelada, uma macaronada arrumada, rapaz. Outra. E uma língua de vaca no molho. Falou, caboclo.
7: Ué, quero ver, quero ver.
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7: Alice lá em Novo Horizonte, 20 horas e 14 minutos. Alô, você.
10: Olá, Gaúcho, boa noite pra você, seu Oscar.
7: Boa noite,
10: Gaúcho.
7: Noite.
10: Você toca com Teodoro Sampaio, lição de moral. Obrigada, um abraço.
7: Um
10: ótimo programa e Deus os abençoe. Da Alice de Novo Horizonte.
7: Um abraço, Alice. Vambora, vambora, vambora, quero ver. Moda na tuia, maestro, moda na tuia, maestro, os caras ajeita o teatro. 20 horas e 15 minutos, 93,7, a comitiva Caraú FM. Rodolfo vem lá de Dumont, maestro, mais um aqui, quero ver, abre, cancela, prossiga.
11: Ô, Galchão, você tá bom, meu parceiro? É, como é que tá o barracão aí, ô, Galchão? É o Rodolfão de Dumont, cara.
7: Ai, tá sombrando.
11: Ô, Galchão, manda pra nós aí hoje.
7: Oi.
11: Minha vida. Com o Tião Carreiro Pardinho.
7: Tá, beleza.
11: Vai pra vocês aí da rádio, companheiro. Sou Oscar aí, esse mal acabado aí.
7: Ah, no México,
11: manda olha, lá mano. Pro Urso lá de Santo Ernestinho, do outro lado do Brejo lá também. Manda pra molecada aqui de Dumont, que o cavalo, a equipe toca porco, os demais tá na escuteira já.
7: Olha.
11: E manda também lá pro Soadão, pra todo mundo aí, ô Gaúcho, que já tá antenado.
7: Tá cheio.
11: Positivo, meu amigo, já estamos desse lado do brejo, que não tem nada no ser, hein, companheiro? Firma na trás, hein? Sai, cachorro!
7: Sai, cachorro, vambora! Fernando! Já chamou o senhor de imundícia, suas
12: garotas. Você não conhece eu nem eu, você já passou da hora de você ter bloqueado. E eu vou bloquear você aqui também.
7: Tchau, obrigado.
9: Acabando com esse velho amigo.
7: 20 horas e 16 minutos, tem a comitiva Caraú FM de Bem com a Vida no seu rádio. 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
1: Grande abraço lá pro o Wilson também, seu Oscar Wilson, lá pro Rafaela também, lá Rafa por lá, lá pro Luan também, lá pro Jean Forçari, lá um abração também lá, seu Oscar, lá pro Marcelo também, lá pro Luiz, pra toda a galera também por lá, antenado com a gente, Alfredo Carrasco, toda a equipe por lá, vambora.
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1: Ajeita tu e amanhã, seu Oscar, 20 horas e 19 minutos. 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
1: 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Um zoom bem forte lá pro Marquinho Coqueiro, também atirado com a gente, na minha querida Novo Horizonte, lá pro Cristiano, lá da Transqueçada em Novo Horizonte. O homem tá sumido, o homem deve estar lá pro Estadão do Pará, sei lá onde anda, rapaz. Quanto acelera, que é isso, vamos! Vai lá, Matosão, vai prosseguindo comigo.
3: Alô, boa noite, gaúcho, aqui é Matô de Catanduva. Toca aí pra nós aí, César e Paulinho, Nunca Mais. Vai pra minha mãe Ana Maria, que adora essa música. Manda um abração pra você, tá bom? Pra todo mundo que tá na audiência aí, tá na 1, e pra todos os caminhoneiros que estão na estrada. Um bom fim de semana pra você.
1: Um abraço, um zumbi forte. Claudinei de Tabatinga também já tá por lá no Pega Mais Oscar, mas é hora de eu trazer o recado da California Story em Taquaritinga na tela, porque vem aí! 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
1: 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Horas e 24 minutos mais. Chama na moda, vambora, Claudinei, prossiga comigo. Alô, você.
5: Galchão, boa noite, tá bom, velho?
1: Boa noite, Jesus. Um zoom bem forte.
5: Você manda pra não é a pancada, a verdade, hein?
1: Outra, hein?
5: Quero ouvir sua moto tomando uma ali no cabeça.
1: Eu tô percebendo.
5: Tô vindo de Jaú pra Tabatinga.
1: Olha que beleza.
5: Hoje tô meio errado hoje, hein? Ave credo, hein? Ai, ai, ai.
1: Ai, ai, ai, meu Deus.
5: Ah, só tomando um pra ajeitar, né? Calmar esse estresse.
1: Senhor amado.
5: Mas tá bom. Mandar o pessoal de Santa Fé ali.
1: Olha, tio.
5: Pessoal do da Freio 27.
6: Gente do céu.
5: Mandar pra galera imensa aí. Galera.
1: Tá acelerando, ó.
5: Galera imensa aí.
1: Tá acelerando.
5: Tchau, tchau, obrigado.
1: Tá acelerando pesadão, velho.
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1: Chama na moda, amanhã são os caras, chama na moda, Abra cancela a viagem, vambora aí de Guapo, Cavaco voo. Alô, Bitoquinho, um abraço pra você. Quero ver, quero ver. Alô, Fortuninha, amanhã sextou. Alô, Pedrinho da Costa. É o efeito do som da batida, velho.

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1: Eita! Rodando do nosso repertório para você.

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4: Bom demais, veja daí, 20h33. 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Um abraço lá pro Tiago, lá pro Fábio, lá pro Marcão também, lá pro Corrêa. Alô, Rony, um abração pra você. Lá pro Urias, lá pro Rio, Michel Teló por lá também. Um abraço, Michel, vamos embora, quero ver. Lá pro Zezão, ei, fartura, Zezão.
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4: Lá de cá, o povão quer prossear na máquina sonora. Alô, você.
6: Ô, gajo velho, eu não tô no Jardim São Sebastião, moço, toca pra mim, hein? Teodoro Sampaio, eu e a Lua. Ei, bandida, para você é o seguinte: se você é a Lua, você nunca ia lá perto de mim, que eu nunca ia, seria o céu, o sol para você.
4: Ó, seus gatos.
6: Ô, bichão!
4: Ih, dragão esquento, o homem tá apaixonado!
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4: Boca apaixonada, tem que pegar uma dessa, vai, Sosca, pega na tua, quero ver, quero ver. Cima da pinta, Gaiteiro. Claudinei do Busão também. Antenado com a gente, onde anda, Gaiteira de joelho dobrado. Alô, você.
7: Boa noite, gaúcho. Claudinei do Busão, nós estamos aqui em Americana já, sentindo capital. Um abraço, que Deus abençoe a sua noite, seus caras de todo mundo. Tchau, obrigado.
4: Um abraço pra você, Gadeira, velho. Vamos embora amanhã, quero ver, quero ver. Do lado de cá, vamos embora, Gil Marginho. Alô, você.
8: Boa noite, amigo gaúcho. Tudo bem com você? E quem fala é o Gil Marginho de Guariba, hein?
4: Um forte abraço.
8: Como todas as quinta-feiras, né, meu amigo? Nós tá aqui em casa lavando o pescoço por dentro, pra mim esquenta, pra mim Francisco.
4: Chega demais.
8: Gaúcho de Guariba, tá aqui também. Ô, eles estão pedindo a cara do Gustavo Lima no retrovisor. Manda pra nós aí.
4: Tá beleza, tá beleza.
8: Se você puder, nós agradecemos. Porque quem tá na Canaú, não vamos esquecer também lá do Velho Games, meu amigo João Alessio.
4: É.
8: O Chupeta, ó.
4: Certo.
8: E o Galinha Amarela lá em Buena de Andrade também tá em escuta, viu, gaúcho? Porque quem tá na Canaú, tá de bem com a vida, meu amigo.
4: Chique, um abraço a toda a galera. Vambora amanhã, são coisinhas de porco no seu rádio. 20h37, já dona Cidinha Campanha, vai pro Zeno comigo.
9: Olá, gaúcho.
4: Oi,
9: boa noite,
4: boa noite, boa noite.
9: Como é que você tá? Que bom estar com saúde, tudo
4: respirando
9: bem, né?
4: Sem aparelho, por enquanto, né? Quero ver.
9: A saúde aqui.
4: Não sou bem forte.
9: Nada.
4: Vambora.
9: Eu já tô boa de novo. Ah, tudo bem, graças a Deus.
4: Vambora, quero ver.
9: E aí, a música Rosa Branca pra nós que tá
4: Rosa
9: aqui.
4: Rosa Branca perfumada. Eita!
9: Eu vou mandar pra vocês do lado da Nele Fernando, pra mim, Litinho. Um paquinho fala no horizonte. Ana Rosa. Todos os ouvintes.
4: Certo.
9: Tá bom? Toda a família campanha aqui com Deus aí.
4: Um abraço. Obrigado de coração pelo carinho. Maestro Oscar.
9: É, a barra pesou aqui, mas estamos aqui. Tchau.
4: Um abraço, um abraço. Obrigado de coração pelo carinho. Obrigado, Aracidinho, Paquinha, toda a galera. Minha gente bonita, minha gente amável.
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4: Ei, vai ser mais uma noite mal dormida, mas muito bem bebida, parceiro. Vai lá na Mira, só do Oeste. Alô, Guto Vileiraço, um abraço pra você, parceiro. Tem um modão, mais ou menos assim, do Gilberto, mais o Gilmar, mais Oscar. O mais importante é o verdadeiro amor. Quero ver este modão pra vocês, ó.

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4: Amigos, nós vamos com mais um modão e oferecer com carinho pra vocês. Do nosso repertório, quero ver.

0: Bom demais, a gente aí, esquecido. Zoom mais um milionário, antenado com a gente, toda a galera em Taquaritinga e região, um bem forte. Pra galera nas estradas da vida, quero ver, vambora aqui do lado de cá, vamos ver se o Guto Vinerazzo agora carregou aí, maestro. Ajeita aqui o telhado, vambora aqui, prosseia.
1: Aô! Gaúchão, velho arrojado, bora, bora, gaúcho, bora pra cima. Quinta-feira, velho abençoada. Guto Vilherá aqui no Mato Grosso, só escutando os modão seu aí, hein?
0: Muito obrigado.
1: Você tá doido, bom demais. Manda um modão pra nós aqui, ó. Bem Marquinhos, pode. É.
0: Marquinhos,
1: o Pepe, o Alex Camargo, né? E eu, Guto Vilherá. E toda a minha família aqui, ó. Meu sogro Adelino Tassi, dona Lucinda Tassi, é, minha Simona Tassi, Simone Tassi aqui, minha esposa. Pra nós tudo aqui em casa, beleza?
0: Chique.
1: Um abraço, gaúcho.
0: Oi.
1: Do Guto Vilherá aqui do Mirassol do Oeste, Mato Grosso.
0: Mato Grossão.
1: Saúde, velho. Paz e o resto nós corre atrás.
0: Com certeza.
1: Pra cima, gaúcho. Bora, bora, gaiteiro.
0: Quero ver, quero ver. Um abraço a toda a galera de errado ligado no Estadão do Mato Grosso, nas Estradas da Vida. Um abração lá pro Pedro Zamoraro também, lá no Rio Verde, antenado com a gente, Pedro Zamoraro. A galera em Sertãozinho, Japuri de Chato Cabal, também o Furtuninho, Taquaritinho, Abino Noel Rodrigues, também João Moraes da Sertãozinho, João Moraes. Prossiga comigo, Gaitino, vai, alô você.
2: Ô, Galchão, boa noite, amigão. Chique. Tudo bem, Oscar? Beleza aí?
0: Opa!
2: Manda pra nós aqui, ó. Eu, Marcos, aqui, o Garrecinha, mas aqui é o modão que eu gosto aí pra nós.
0: Tá beleza.
2: Curtindo aqui uma cervejinha aqui, tá feio.
0: Chique.
2: Falou, Gaúcho, um abraço.
0: Um som bem forte, minha gente. É a Comitiva Canal 1 FM, minha gente. É duas horinhas, um cursinho de burco no seu rádio. 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

0: Chique demais, mas só os que vão embora. Canal 1. 2 minutos é o crepúsculo final, meu povão. O que é, Maestro Oscar? O senhor quer falar comigo aqui? Fala que eu te escuto, Maestro Oscar.
1: Vamos deixar a voz do Brasil entrar. Brasília e Renato.
0: Tá bom, ué. Interessante, chegou o moço na hora. Acha coração, Maestro. Vamos embora aqui enquanto vai girando, vai carregando lá, Maestro Oscar, ajeitando a tuia pra nós, por gentileza. Vamos embora, quero ver.

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1: Bragantino. Bom demais, pra gente aí, 21 horas, acha coração ajeitando a galera aí, a tua, e amanhã só os caras aí fecham, se as cortinas vai te vendo no espetáculo. Vamos dar um abração e um zumbi forte pra galera que tá indo lá pro Rodeio Show em Jabuticabá, meu amigo Anderson Montemarcas, um abraço pra você, parceiro, obrigado de coração pelo carinho, um forte abraço, é tiro.
0: Fala
1: Anderson Montemarcas, é a casa de amigos, é lugar de bons negócios, pega a roça branca, mas os caras ajeita tu e um abraço pra você, Gaiteiro, vai para abrir, seu nosso destino, Anderson Montemarcas, na Cestra da Vida aí, um zumba forte, Gaiteiro, pra você, vambora. Girando, vai carregando o áudio lá, Maestro Oscar, lá dos Homens de Brasília. A gente já vai se preparando para partir, que 5 da manhã a gente acorda, Taquaritinga e toda a região.
0: Encantador, eu só fui feliz na vida quando fui seu beijo.
1: Enquanto os Homens de Brasília não chegam, Maestro Oscar, dá um tapinha.
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1: E rosa branca perfumada.
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1: Abraço, amigo Anderson Montemarcas e equipe, 3 mega lojas em Taquaritinga, caça de amigos, lugar de bons negócios, o homem vai curtir o rodeio lá, seus caras aí. Falou, se o senhor quiser, o senhor vai, seus caras, mas eu quero ver o senhor voltar amanhã cedo pra trabalhar, seus caras, rapaz do céu, hein?
2: Eu vou.
1: Você vai aonde, rapaz? Caneça, vai nada, vai ficar aqui comigo aqui, vambora, vamos pra casa, vai, a dona Rosilete tá te esperando lá, rapaz, o que que é isso aí?
3: Não começa não, que eu te bloqueio. Eu já te bloqueei, você não vai saber nem de onde vem a bloqueação.
1: Você vai com calma, seus caras. Com calma que é sexta-feira, amanhã. Sabe que a nossa amizade, companheiro é companheiro, né, Soscar? Companheiro é companheiro, o senhor já sabe, né? É que nem o Anderson Montemarca, né, velho?
4: Ia mesmo, né?
1: Olha lá.
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1: Ai, ai.